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2: 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As notícias do governo federal que movimentaram o país no dia de hoje.
3: Olá, boa noite.
4: Boa noite para você que nos acompanha em todo o país.
3: Quinta-feira, 13 de agosto de 2026.
4: Vamos aos destaques do dia.
3: Brasil registra mais de 62 milhões de empregos formais no mês de junho.
4: Dados são da RAIS, a Relação Anual de Informações Sociais, que é divulgada mensalmente. Graziele Bezerra.
5: Do total de empregos registrados em junho, a maior parte ficou com os trabalhadores seletivos e temporários, responsáveis por 48 milhões de vínculos.
3: Operação Arena. Investigação apura sonegação fiscal e lavagem de dinheiro na exploração de apostas de cota fixa e jogos de azar.
4: São apreendidos bens e valores de até R$1 bilhão. Luana Karen.
6: A investigação identificou indícios de utilização de uma complexa estrutura societária com o objetivo de conferir aparência de legalidade a operações relacionadas à exploração de apostas de cota fixa e de jogos de azar.
3: Já está em funcionamento modalidade de crédito para adimplentes.
4: Estratégia oferece condições mais favoráveis a trabalhadores informais que estão com dívidas em dia. Luciana Vasconcelos.
7: A medida permite contratar uma nova operação de crédito para quitar integralmente a dívida anterior.
3: Hoje na apresentação da Voz do Brasil, Mariana Jungmann e Luciano Seixas.
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3: Mais de 62 milhões de vínculos de emprego ativos.
4: E o quadro do o quadro do mercado formal do país em junho, segundo dados divulgados hoje.
3: Os números fazem parte da RAIS, levantamento que era realizado uma vez por ano e agora está sendo divulgado mensalmente.
5: Segundo os dados divulgados nesta quinta-feira, no mês de junho foram registrados 62.891.209 vínculos de trabalho ativos no país, cerca de 164 mil a mais do que o registrado no mês anterior, maio. No acumulado do primeiro semestre, o aumento no emprego formal foi de 3,6% em relação a dezembro de 2025, com 2 milhões e 200 mil novos vínculos. Do total de empregos registrados em junho, a maior parte ficou com os trabalhadores seletistas e temporários, responsáveis por 48 milhões de vínculos. Em seguida, vem os agentes públicos, ocupando 14 milhões e 300 mil postos, e as demais categorias com cerca de 430 mil vínculos ativos. O setor de serviços foi responsável pelo maior número de oportunidades, como explica Paula Montanher, subsecretária de Estado a instituições financeiras. O crédito é voltado a trabalhadores informais, sem vínculo pela CLT. Não atende servidores públicos ou quem receba aposentadoria ou pensão do INSS. A medida permite contratar uma nova operação de crédito para quitar integralmente a dívida anterior. Quem explica é o secretário de Reformas Econômicas do Ministério da Fazenda, Regis Dudena.
8: Para pessoas que não têm acesso a essas linhas de consignado, a essas linhas baratas, que tomaram crédito, aí um crédito pessoal, sem garantias, normalmente créditos caros, e que estão pagando. Então são pessoas que, como o nome diz, né, desenrola adimplentes. São pessoas que estão adimplentes, que estão pagando essa sua conta, que estão atrasados em até no

0: máximo 90 dias, mas já pagaram aí pelo menos 4 parcelas desse crédito e estão tendo aqui uma possibilidade de ter acesso a uma linha de crédito com taxas baixas, até no máximo 1,99 por mês, e vão poder diminuir a parcela que ela vem pagando mês a mês dessa dívida.
1: Também há possibilidade de contratação de crédito adicional de até 50% do saldo devedor da operação original, desde que a nova prestação não ultrapasse 90% do valor da parcela anterior. Ao contratar a operação, o beneficiário concorda com o bloqueio do CPF para apostas em plataformas de bets por 6 meses. O secretário Regis Dudena, do Ministério da Fazenda, alerta que a contratação deve ser feita diretamente pelos canais oficiais das instituições financeiras e orienta a desconfiar de anúncios que prometem aprovação imediata, mensagens com links, cobranças de taxas antecipadas ou pessoas que se ofereçam para intermediar a negociação.
0: Primeiro passo recomendado, vá você até a sua instituição financeira. Se for uma instituição financeira física que tenha lá a sua agência, vá conversar. Se for uma digital, use sempre o aplicativo daquela instituição que você já conhece, que você já tem cadastro. Cuidado para não aceitar muito ajuda de terceiros.
1: O Banco do Brasil e a Caixa Econômica já estão aptos a operacionalizar a modalidade de crédito. Outras instituições financeiras poderão aderir ao programa nos próximos dias. Os interessados devem procurar as suas instituições financeiras para se informar se estão participando do programa. Com locução de Luciana Vasconcelos, reportagem de Pablo Mundim.
2: A Polícia Federal investiga um grupo acusado de crimes financeiros em exploração de jogos de azar e apostas esportivas, nas chamadas bets.
3: Foram cumpridos mandados de busca e apreensão em 5 estados e o bloqueio de até R$1 bilhão dos envolvidos no esquema.
4: A Operação Arena apura a atuação de grupo empresarial em supostos crimes de sonegação fiscal, evasão de divisas e lavagem de dinheiro. A investigação identificou indícios de utilização de uma complexa estrutura societária e financeira, mantida no Brasil e no exterior, com o objetivo de conferir aparência de legalidade a operações relacionadas à exploração de apostas de cota fixa e de jogos de azar. De acordo com o secretário especial da Receita Federal, Robson Barreirinhas, o grupo iniciou a atividade na Paraíba em 2012.
5: Foi ampliando essa atividade, utilizando-se de um sofisticado esquema para ocultação de recurso, para lavagem de dinheiro, para evasão de recursos.
4: A investigação também identificou possíveis indícios de omissão de rendimentos e de sonegação de impostos. O secretário da Receita Federal, Robson Barreirinhas, destaca os prejuízos para o país.
5: As bets, elas se tornaram uma doença social no Brasil. E quando se fala de bets ilegais, esse problema é exponencialmente aumentado, porque a bet legal não tem nem mesmo a regulação que hoje existe no Brasil. Não existe, por exemplo, impedimento para crianças joguem em bets ilegais. Não há as ferramentas de autoexclusão, de autolimitação que foram impostas para as bets legais, prejudicando ainda mais a população brasileira.
4: O ministro da Fazenda, Dário Duriga, disse que as atividades da empresa no país já foram suspensas.
6: A gente já tem uma medida cautelar que suspende a atuação dessa empresa dentro de um processo de fiscalização que já vinha acontecendo com troca de informação entre as demais autoridades. A gente tem conseguido viabilizar esse combate criminal que envolve lavagem de dinheiro, envolve ocultação de patrimônio dessas empresas.
4: Ao todo, foram cumpridos 17 mandados de busca e apreensão em 14 localidades, nos estados da Paraíba, Sergipe, São Paulo, Rio de Janeiro e Paraná. A decisão também prevê a apreensão de bens e valores até o limite aproximado de R$1 bilhão. Reportagem Luana Karen.
2: Estão públicas mais de 2 mil páginas que autorizam 85 empresas de apostas a funcionarem no país.
3: A iniciativa faz parte da política de transparência ativa da Secretaria de Prêmios e Apostas, de acordo com o ministro da Fazenda, Dario Durigan.
6: Os principais documentos de todos esses processos já estão disponíveis, tanto documentos que embasam origem de recursos, quanto documentos da avaliação jurídica e até o documento que é o relatório final da nossa avaliação, que tem ali o contexto geral, quem são os sócios, qual é o ramo de atuação da empresa, qual é o negócio da empresa, isso fica

0: Agora, para todas as empresas que pediram autorização, isso fica público, cumprindo com esse compromisso de transparência ativa.
1: A publicação dos documentos está sendo realizada de forma gradual e sem comprometer a proteção das informações que possuem acesso restrito.
2: Ainda de acordo com o ministro Dario Durigan, cerca de 5 milhões de contas estão impedidas de fazer apostas no país.
1: Os bloqueios incluem 3 milhões de beneficiários de programas sociais.
2: Os dados podem ser encontrados na página do Ministério da Fazenda em gov.br/fazenda.
1: As vendas do comércio varejista cresceram 0,5% em junho, na comparação com maio.
2: Os dados são da pesquisa mensal de comércio divulgada nesta quinta-feira pelo IBGE.
3: O volume de vendas do comércio varejista teve um aumento de 0,5% no mês de junho em relação ao mês anterior. Mas a média para o trimestre encerrado em junho foi negativa em 0,3%. Entre as atividades com alta estão outros artigos de uso pessoal e doméstico, hipermercados, supermercados, produtos alimentícios, bebidas e fumo, móveis e eletrodomésticos e artigos farmacêuticos, médicos, ortopédicos e de perfumaria. Entre as atividades em queda estão livros, jornais, revistas e papelaria, tecidos, vestuário e calçados, combustíveis e lubrificantes. O gerente da Pesquisa Mensal de Comércio, Cristiano Santos, explica os resultados.
4: Então, das 8 atividades pesquisadas, 4 ficaram no campo positivo. O principal setor que teve crescimento foi de outros artigos de uso pessoal e doméstico. Ali tem resultados de vários nichos, dentre eles de lojas de departamento, lojas de brinquedos, e teve então um crescimento, foi o topo ali o que mais cresceu. O que mais caiu, né, dessas 8 atividades foi a atividade de tecidos, vestuário e calçados.
3: Na comparação com junho do ano passado, o volume de vendas no varejo aumentou 2,9%. No acumulado do ano, a alta é de 1,9%. Reportagem Luciana Colares de Holanda.
1: A estimativa para a produção de grãos na safra 2025-2026 deve ultrapassar 360 milhões de toneladas.
2: Segundo o levantamento divulgado hoje pela Conab, a Companhia Nacional de Abastecimento, se confirmado, o volume representa 8 milhões e 500 mil toneladas a mais do que no ciclo passado.
1: O milho e a soja juntos devem compor 90% do total da safra, como explica Silvio Porto, presidente da Conab.
5: Nós temos aqui 180,5 milhões de toneladas de soja, 143 milhões de toneladas de milho. A primeira safra de milho, que foi a grande recuperação, fez com que nós tivéssemos um aumento bastante expressivo. Nós saímos de 24,9 milhões de toneladas na safra anterior para quase 30 milhões.
2: Dentre os produtos de inverno, o trigo deve registrar 5 milhões e 800 mil toneladas.
1: A estimativa representa redução de 26,2%, principalmente por conta das chuvas no sul do país, como detalha o presidente da Conab, Silvio Porto.
5: O que nos preocupa é a questão do trigo. Nós tivemos uma queda muito acentuada de produção, de área no caso, além dessa queda muito significativa da área, serão as condições de chuva, né, em função do El Niño. Isso principalmente no Rio Grande do Sul poderá comprometer a qualidade desse trigo que será colhido nesse período.
2: Quem recebe ou utiliza Vale Alimentação e Vale Refeição deve ficar atento às regras para o uso desses benefícios.
1: A regulamentação, feita no final de julho, amplia a aceitação dos cartões, reduz custos para os estabelecimentos e reforça que os valores devem ser usados apenas na compra de alimentos e refeições.
2: Confira na reportagem como essas regras se aplicam a trabalhadores e estabelecimentos.
6: Localizado em um shopping de Brasília, o restaurante do empresário Pedro Mendonça faz parte de uma rede especializada em frutos do mar com mais de 30 anos de história. O comércio foi fundado pelo seu pai nos anos 90 e de lá para cá passou por adaptações. Entre elas, a variedade nas formas de pagamento. Segundo Pedro, oferecer o Vale Refeição como uma das alternativas ajuda a atrair novos clientes e facilita o acesso do público ao negócio da

0: família.
1: A pessoa que usufrui desse vale-refeição, ela ganha crédito, ela tem que usar ele. Então ela dá preferência para usar, de fato, em restaurantes que ela possa aproveitar esse crédito. Então eu vejo mais como o principal benefício é essa possibilidade de ter novos clientes.
0: Instituídos há mais de 50 anos por meio de lei, o Vale Refeição e o Vale Alimentação fazem parte do Programa de Alimentação do Trabalhador, o PAT. Os benefícios oferecidos pelas empresas aos colaboradores funcionam como um crédito para garantir uma alimentação adequada. Neste ano, um decreto estabeleceu novas regras para o programa. A principal mudança, de acordo com Rogério Araújo, coordenador do PAT do Ministério do Trabalho e Emprego, é o estabelecimento do teto de 3,6% nas taxas cobradas pelas operadoras sobre as transações. A medida acaba com as cobranças de tarifas elevadas que muitas vezes inviabilizavam a adesão de estabelecimentos às bandeiras de cartão.
2: Por isso a limitação das taxas e o prazo de liquidação é tão importante. Esses estabelecimentos comerciais menores, restaurantes pequenos, supermercados de bairro, esse estabelecimento não vai mais precisar usar o capital de giro para fazer essa movimentação. Ele vai ser pago ali dentro dos 15 dias e com a taxa muito mais baixa. Então ele não vai ter perda em aderir ao PAT.
0: O decreto determina ainda que as empresas emissoras que possuem mais de 500 mil usuários ativos devem adaptar até novembro deste ano seus sistemas para que os cartões de Vale Refeição e Vale Alimentação funcionem em qualquer maquininha de pagamento. Além disso, Rogério Araújo destaca que o texto reforça que os valores destinados aos auxílios devem ser utilizados exclusivamente para compra de alimentos e refeições.
2: Esse programa foi criado com a ideia de que a gente pudesse fazer uma alimentação segura para o trabalhador, uma nutrição adequada para que ele desenvolva as atividades, não tenha problemas nutricionais, evitando inclusive acidentes de trabalho, faltas ao trabalho. E aí, claro, a consciência do trabalhador tem que ser também nesse sentido, de consumir o seu vale alimentação e refeição para o fim que é destinado, sem tentar fazer um uso inadequado, por exemplo, aquisição de produtos eletrônicos ou ainda com essa venda do benefício.
0: Empresas, operadoras e estabelecimentos que descumprirem as regras estão sujeitos a sanções administrativas, com multas que variam de R$5.000 a R$50.000. Quem descumprir a regulamentação também pode perder benefícios fiscais previstos na legislação. Reportagem Gabriela Noronha.
3: Estão abertas as inscrições para cursos de detecção precoce de câncer na atenção primária.
4: São 7 cursos online e gratuitos voltados para equipes de saúde.
3: O foco das capacitações está na prevenção e no diagnóstico rápido dos tipos frequentes da doença.
5: Profissionais da atenção primária à saúde podem se inscrever para 7 cursos gratuitos e 100% online para detecção precoce do câncer. A iniciativa traz qualificações como a detecção precoce de câncer, prevenção dos fatores de risco para cânceres, rastreamento organizado, detecção precoce de câncer do colo do útero e de mama e gestão de base populacional na atenção primária. Os cursos têm matrículas abertas por prazo indeterminado. Os cursos contribuem para o fortalecimento das redes de atenção à saúde e para a qualificação do cuidado ofertado à população. Eles fazem parte de iniciativa que apoia a organização e a qualificação dos processos de trabalho das equipes que atuam na atenção primária para a detecção precoce dos cânceres e a continuidade do cuidado. Além de cursos, são ofertados materiais técnicos e educativos a profissionais e gestores. Daniele Popov para A Voz do Brasil.
3: Professores e educadores de todo o país já podem escrever projetos que usam jogos interativos em sala de aula.
4: É a primeira edição do Prêmio Desenvolvimento em Jogo do Ministério da Integração e do Desenvolvimento Regional.
6: Será realizada a primeira edição do Prêmio Melhores Práticas do Desenvolvimento em Jogo e que está com inscrições abertas até o dia 30 de agosto. A premiação é voltada a práticas de aplicação do desenvolvimento em jogo em ambientes pedagógicos por docentes e facilitadores no ensino formal e não formal. O desenvolvimento em jogo é um material elaborado para comunicar conceitos da Política Nacional de Desenvolvimento Regional através de um jogo estilo RPG. É uma maneira interativa de experiência de aprendizado. O edital contempla práticas desenvolvidas no ensino fundamental e médio, na graduação e pós-graduação em projetos de extensão universitária, institucionais,

0: instituições comunitárias, escolas legislativas, escolas de governo e atividades formativas em colegiados de políticas públicas e municípios. Serão selecionadas 30 iniciativas pedagógicas distribuídas entre 10 categorias. O resultado final está previsto para ser divulgado em 9 de novembro. Dilson Santa Fé, para a Voz do Brasil.
1: O edital da premiação está disponível em gov.br/mdir.
2: Estudantes e pesquisadores de todo o país têm até esta sexta-feira, 14 de agosto, para se inscrever no Prêmio Jovem Cientista 2026.
1: A premiação busca estimular projetos com soluções inovadoras usando inteligência artificial.
3: Foi observando a rotina dos castanheiros no Vale do Javari, no Amapá, que a estudante Manuele da Costa Pereira desenvolveu um kit portátil para a produção de energia elétrica a partir do sol.
4: Durante essas expedições, a gente começou a observar e a vivenciar o dia a dia deles em campo. E aí, a partir disso, a gente começou a pensar sobre alternativas para melhorar a qualidade de vida deles, né? Que eles não tinham o básico, nem para iluminar um acampamento à noite. Ou quando tinham, eram geradores movidos a óleo diesel, que são pesados e poluentes também. Esse kit ele funciona como um mini gerador de energia elétrica a partir do sol.
3: Foram 2 anos trabalhando no projeto no Instituto Federal do Amapá. O empenho deu resultado e Manuele ganhou o Prêmio Jovem Cientista na categoria Estudante de Ensino Superior. Jovens pesquisadores interessados em seguir os passos de Manuele e concorrer ao prêmio têm até o dia 14 de agosto para inscrever projetos. O tema desta edição do Jovem Cientista é Inteligência Artificial para o Bem Comum. A ideia é que estudantes e pesquisadores apresentem projetos que explorem o potencial da IA para a solução de problemas reais, como melhoria de serviços públicos, ampliação do acesso à saúde e educação, inclusão digital e sustentabilidade ambiental. O presidente do Conselho Nacional de Desenvolvimento Científico e Tecnológico, o CNPq, vinculado ao Ministério da Ciência, Tecnologia e Inovação, Olival Freire Júnior, destacou a importância da premiação.
5: A particularidade desse prêmio, que é um prêmio para tentar fisgar um jovem promissor. Então, não é o prêmio para o pesquisador já consolidado. Então, é uma tentativa, nos mantendo na questão do futebol, de você olhar para a divisão de base e dizer, aquilo ali tem futuro.
3: Podem se inscrever para o Prêmio Jovem Cientista estudantes do ensino médio, superior, mestrado ou doutorado. Também são aceitas inscrições de mestres e doutores já formados, com idade até 39 anos. Reforçando, as inscrições vão até o dia 14 de agosto e podem ser feitas pelo site jovemcientista.cnpq.br. Com locução de Thaís de Araújo, reportagem Luana Karen.
2: Termina amanhã o prazo para que os candidatos pré-selecionados na segunda chamada do ProUni, o Programa Universidade para Todos, comprovem as informações da inscrição.
1: Os documentos devem ser apresentados diretamente na instituição de ensino para a qual o estudante foi selecionado.
2: Para saber mais, acesse acessounico.mec.gov.br.
1: E essas foram as notícias do Governo Federal.
2: Uma realização da Secretaria de Comunicação Social da Presidência da República.
1: Com produção da empresa Brasil de Comunicação.
2: E agora com as notícias do Poder Judiciário e do Congresso Nacional. Boa noite.
1: Boa noite para você. Até amanhã.
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8: Supremo Tribunal Federal confirma a decisão liminar do ministro Flávio Dino, que reconhece a omissão do Congresso Nacional na regulamentação da mineração em terras indígenas.
9: STJ afasta a prescrição em ação indenizatória sobre os crimes de maio. Pedidos serão analisados pela Justiça Paulista.
8: TSE condena vereador por violência política contra colega mulher.
9: Boa noite, eu sou Arthur Filho.
8: E eu sou Walter Lima.
9: Supremo Tribunal Federal confirma a decisão liminar do ministro Flávio Dino, que reconhece omissão do Congresso Nacional na regulamentação da mineração em terras indígenas.
8: O caso concreto envolve o território Cinta Larga, que abrange cerca de 2 milhões e 700 mil hectares, localizados na divisa entre os estados de Rondônia e Mato Grosso.

0: Marta Ferreira.
1: A Constituição não impede que haja mineração em territórios indígenas, mas condiciona isso à autorização do Congresso Nacional, à consulta às comunidades afetadas e à garantia de participação nos resultados da atividade. Até o momento, no entanto, o Legislativo não definiu as regras para a atividade. Diante dessa situação, a coordenação das organizações indígenas do povo Cinta Larga entrou com ação no Supremo. Em fevereiro, o ministro Flávio Dino, relator do caso, concedeu medida cautelar e reconheceu a existência de omissão inconstitucional do Poder Legislativo, entendimento que foi referendado pelo plenário do STF nesta quinta-feira.
2: Na abertura da sessão plenária desta quinta-feira, o presidente do Supremo Tribunal Federal, ministro Edson Fachin, anunciou apoio ao ministro Flávio Dino, que vem sofrendo ameaças. Vamos ouvir um trecho da fala do ministro.
3: A presidência do Supremo Tribunal Federal, em nome deste tribunal, manifesta solidariedade ao ministro Flávio Dino e reconhece que ameaças à segurança física dos ministros e familiares devem ser apuradas com rigor. A Secretaria de Polícia Judicial do Supremo Tribunal Federal colaborará com as autoridades públicas para a plena elucidação dos fatos e pela responsabilização, inclusive penal, de quem tiver praticado crimes.
0: O presidente do STF também defendeu a democracia, a Constituição Federal e as liberdades fundamentais, como a liberdade de imprensa.
2: STJ afasta a prescrição de 5 anos em ação civil pública de indenização sobre os chamados crimes de maio, ocorridos em São Paulo em 2006.
0: O processo voltará à primeira instância, que deverá analisar os fatos e os pedidos de reparação. Fátima Uchoa.
4: Os crimes de maio foram uma série de episódios violentos marcados por ataques do primeiro comando da capital contra forças de segurança e pela reação policial, que causaram mais de 500 mortes, muitas em situações não esclarecidas. Na origem, o Ministério Público de São Paulo reuniu pedidos de reparação individual e coletiva, incluindo danos, assistência, preservação da memória e medidas de não repetição. Seguindo o voto do relator ministro Teodoro Silva Santos, a maioria da primeira sessão do STJ considerou alegações de execução sumárias, desaparecimentos de pessoas, participação ou omissão de agentes públicos e falhas nas investigações. Também considerou os compromissos internacionais assumidos pelo Brasil na proteção dos direitos humanos.
2: TSE condena vereador por violência política contra colega mulher.
0: O caso é de Nova Friburgo, no Rio de Janeiro. Fábio Ruas.
5: A vereadora Priscila Pita, do PT, foi vítima de violência política de gênero praticada pelo vereador José Sebastião Rabelo, do Solidariedade, na Câmara Municipal de Nova Friburgo. Sebastião foi condenado a 1 ano de reclusão e teve os direitos políticos suspensos. O TSE ainda declarou José Sebastião inelegível. Para o relator do caso no TSE, ministro Dias Toffoli, o vereador submeteu a colega a constrangimentos, humilhações e ameaças, com discriminação de gênero, com o objetivo de impedir ou dificultar o pleno exercício de mandato de vereadora.
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2: A você, uma boa noite.
0: E até amanhã.
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8: Eu sou Paula Groba.
9: E eu sou Humberto Pinheiro.
8: E estes são os destaques de hoje do Jornal do Senado, que começa agora.
9: Senado aprova liberação de dinheiro para socorro a vítimas de desastres naturais.
8: Redução de tributos sobre combustíveis e isenções para a Copa Feminina de 2027 são aprovadas.
9: Senado aprova mudanças em imposto para dar mais segurança ao produtor rural.
8: Boa noite.
9: Boa noite.
8: O Senado aprovou a garantia de recursos para o socorro e a assistência a vítimas de enchentes e secas no país. Senadores aprovaram um crédito extraordinário de 300

0: de 5 milhões de reais.
1: O dinheiro deve beneficiar cerca de 1 milhão e 600 mil pessoas. Repórter Alexandre Campos.
2: O dinheiro está sendo destinado a cobrir despesas urgentes e imprevisíveis relacionadas a ações emergenciais de socorro a vítimas, à assistência humanitária e ao restabelecimento de serviços essenciais em diversas regiões do país. O Poder Executivo justificou o pedido de gasto extra, já que o país, no início deste ano, experimentou eventos climáticos diversos, com estiagem em algumas regiões e excesso de chuvas em outras. Em comum, mortes, destruição e deslocamento forçado de pessoas, o que exigiu a liberação do dinheiro de forma emergencial. A relatora da medida provisória na Comissão Mista de Orçamento foi a senadora Tereza Cristina, do PP de Mato Grosso do Sul. Ao apresentar relatório favorável ao texto, ela chamou a atenção para a necessidade de o governo adotar uma postura preventiva, já que muitos desastres se repetem ano após ano.
3: Defesa Civil não espera. Diante de desastres que já atingiram milhões de brasileiros, socorrer as vítimas é dever do Estado, não favor de governo. O desastre é sempre uma tragédia, mas não é uma surpresa. Um país que, estação após estação, precisa correr para socorrer aquilo que poderia ter prevenido, não enfrenta um problema de imprevisibilidade, enfrenta um problema de planejamento.
2: Pelo texto da MP, que segue para promulgação, 1 milhão e 600 mil pessoas devem ser atendidas com os recursos liberados.
0: Senadores também autorizaram 3 operações de crédito da cidade de São Paulo com bancos internacionais. 2 delas financiam um programa de redução da emissão de gases poluentes por meio da eletrificação de frota de ônibus. Os empréstimos serão com o Banco Interamericano de Desenvolvimento e com o Banco Internacional para Reconstrução e Desenvolvimento, num total de 496 milhões e 600 mil dólares.
1: A terceira operação será destinada ao Avança Saúde 2, programa de reestruturação da rede hospitalar do município de São Paulo. Os projetos seguem para promulgação.
0: Avançou no Senado o projeto que amplia a transparência das informações que faculdades e universidades devem fornecer aos alunos.
1: Documentos como credenciamento e autorização dos cursos deverão ser apresentados no início de cada período letivo. Repórter Rodrigo Rezende.
4: Instituições de ensino superior deverão apresentar aos alunos, de forma simples e acessível, os atos de autorização e reconhecimento dos cursos superiores oferecidos. A medida deve ser feita no início de cada período letivo. Projeto com esse objetivo, da senadora Jussara Lima, do PSD do Piauí, foi aprovado pela Comissão de Educação do Senado. O senador Espiridião Amin, do Progressistas, de Santa Catarina, apresentou o relatório favorável ao projeto feito pelo senador Confúcio Moura, do MDB de Rondônia.
5: Conferindo segurança aos estudantes quanto à qualidade da instituição e segurança quanto ao curso em que estudam ou estudaram, bem como à sociedade que terá assegurada a formação adequada dos novos profissionais. A expansão quantitativa do ensino superior tem demandado esse tipo de cuidado.
4: A instituição também fica obrigada a apresentar aos estudantes no início do período letivo os programas dos cursos e demais componentes curriculares, sua duração, requisitos, qualificação dos professores, recursos disponíveis e critérios de avaliação. O projeto segue para análise da Câmara dos Deputados.
0: E a Comissão de Constituição e Justiça aprovou o projeto que cria o Estatuto dos Cães e Gatos, com deveres para os tutores, como alimentação adequada, vacinação e proteção contra o abandono. O texto também regulamenta os animais comunitários e estabelece regras para garantir o bem-estar dos animais. A proposta segue para a Comissão de Meio Ambiente.
1: Também avançou no Senado um projeto que aumenta as penas para maus tratos e permite, em casos de crueldade praticada por crianças e adolescentes, a aplicação da medida socioeducativa de internação. Repórter Bruno Lourenço.
6: O projeto de lei inclui ações contra animais praticadas com crueldade extrema ou com potencial concreto de causar lesão grave ou morte, como nova hipótese de internação para menores de idade. A proposta também aumenta penas para maus tratos contra animais em geral. A relatora, senadora Leila Barros, do PDT do Distrito Federal, defendeu maior cuidado com os animais.
7: A vedação à crueldade, ela constitui fundamento central do direito animal brasileiro e confere proteção aos animais individualmente considerados. Essa proteção constitucional também se relaciona à dignidade da pessoa humana na medida em que a submissão de animais à crueldade degrada os próprios valores éticos que devem orientar as ações humanas e a atuação estatal.

0: total.
1: O texto que será submetido a turno suplementar de votação na CCJ ainda aumenta a punição em casos que envolvam tortura, abuso sexual ou transmissão das agressões pela internet.
2: O Senado aprovou e seguiu para a sanção o projeto que trata da redução de tributos sobre combustíveis e isenções para a Copa do Mundo Feminina de 2027.
3: O texto também inclui isenções para a produção de fertilizantes e exploração dos chamados minerais críticos. O repórter Pedro Pinzer tem mais informações.
4: O projeto prevê a redução de tributos federais sobre a importação, a produção e a venda de óleo diesel rodoviário, biodiesel, gasolina, etanol e querosene de aviação. Segundo o texto, o que o governo deixar de arrecadar será compensado pelo aumento da receita após o início do conflito entre Irã e Estados Unidos em fevereiro deste ano. A relatora, senadora Tereza Leitão, do PT de Pernambuco, destacou a importância da aprovação do texto para o setor de combustíveis em um cenário de conflito iminente entre grandes produtores.
5: Felizmente, o Brasil adotou algumas medidas, como a redução de tributos federais e a concessão de subvenções a produtores e importadores condicionadas à redução equivalente do preço de venda que amorteceram o choque sobre os preços domésticos. No caso da gasolina e do GLP, as diferenças entre os preços pré-guerra e os atuais são inferiores a 5%. É necessário, contudo, que essas políticas se mantenham.
4: Entre as medidas para os produtores rurais, o texto reduz de 50% para 30% o limite da receita com exportação para que a empresa possa deixar de pagar o imposto sobre bens e serviços e a contribuição sobre bens e serviços. A União poderá conceder até 5 bilhões de reais em créditos fiscais para a produção de fertilizantes, matérias-primas, remineralizadores e bioinsumos entre 2027 e 2031. A proposta também prevê medidas como regras para a destinação de recursos a hospitais inteligentes de alta complexidade e benefício fiscal para a FIFA para a realização da Copa do Mundo de Futebol Feminino em 2027. O texto segue agora para a sanção presidencial.
2: E quem produz no campo pode ter mais segurança na hora de calcular o imposto sobre sua propriedade. A Comissão de Assuntos Econômicos aprovou mudanças no ITR, o Imposto Territorial Rural, para evitar que benfeitorias e investimentos feitos pelo produtor aumentem indevidamente a cobrança.
3: A proposta agora segue para análise da Câmara dos Deputados. Repórter Marcela Cunha.
6: O texto busca dar mais segurança no cálculo do Imposto sobre a Propriedade Territorial Rural, o ITR, principalmente na definição do valor que serve de base para a cobrança, que é da terra nua, ou seja, sem construções e melhorias. Autor da proposta, o senador Jaime Campos, do União de Mato Grosso, afirma que o modelo atual gera insegurança para produtores rurais.
7: O atual modelo, cálculo do ITR, ele é incoerente e injusto, vamos ser honestos aqui. O preço de mercado, lamentavelmente, às vezes não é compatível. O problema prejudica muitos produtores rurais do nosso Brasil.
6: A proposta também prevê que o ITR não seja cobrado sobre imóveis rurais invadidos quando a ocupação impedir o uso econômico da propriedade e permite que o contribuinte apresente um contralaudo técnico válido por 5 anos quando discordar dos valores usados pela Receita Federal para calcular o valor da terra.
3: Com edição de Paula Groba e trabalhos técnicos de João Lira, o Jornal do Senado fica por aqui. Acompanhe agora as notícias da Câmara dos Deputados. Boa noite.
2: Boa noite e até amanhã.
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9: Câmara cria benefício fiscal para empresas de combustíveis e fertilizantes.
10: Projeto cria fundo para financiar exportador atingido por tarifas dos Estados Unidos.
9: Plenário obriga a realização de check-ups periódicos para mulheres no SUS.
10: Deputados fixam regras para reconhecimento facial em espaços públicos.
9: Boa noite. Na primeira semana de esforço concentrado antes das eleições, os deputados aprovaram várias matérias. Entre elas, a Câmara aprovou regras para o uso de reconhecimento facial em espaços públicos, como informa o repórter Antônio Vital.
0: A Câmara dos Deputados aprovou o projeto que define regras para o uso de sistemas de reconhecimento facial por órgãos do governo e nos serviços públicos essenciais, como ônibus e metrô. O projeto, apresentado pelo deputado Rodrigo Gambale, do Podemos de São Paulo,

0: permite o uso do reconhecimento facial em estações de metrô, trem e ônibus, no interior de composições e plataformas, nas ruas, edifícios públicos e repartições administrativas. Mas o texto prevê ressalvas. De acordo com a proposta, uma pessoa não poderá ser abordada, detida ou ter seus direitos restringidos apenas porque foi identificada por um sistema automático. Antes de qualquer medida, a identificação terá que ser conferida por uma pessoa. O mesmo vale para o envio de alertas a órgãos de investigação criminal. O texto também proíbe o uso do reconhecimento facial para perseguição de pessoas ou grupos por motivos discriminatórios, políticos, ideológicos ou religiosos. Fica ainda proibida a vigilância em massa, sem motivo específico, bem como monitoramento de áreas sensíveis, como banheiros, vestiários e locais de culto. Já o tratamento de dados biométricos só poderá ocorrer em atividades de investigação ou segurança pública, controle de acessos a locais restritos com consentimento do titular, prevenção de fraudes, busca de pessoas desaparecidas, localização de foragidos da justiça, prevenção de atentados, apoio a ações de defesa civil ou resposta a emergências. Relator em plenário, o deputado Sinaldo Bulhões Júnior, do MDB de Alagoas, defendeu que a tecnologia pode fortalecer a segurança em locais de grande circulação e ajudar as forças policiais na localização de foragidos e de pessoas desaparecidas. Ele também argumentou que a regulamentação é necessária porque o reconhecimento facial já vem sendo usado por estados e municípios sem regras nacionais unificadas.
1: A eficácia desses sistemas é demonstrada pelos diversos casos recentes em que suspeitos e condenados por crimes bárbaros ficam identificados e presos pela polícia graças à tecnologia do reconhecimento facial. Os sistemas de reconhecimento facial e os demais meios automatizados de identificação biométrica apresentam ainda outras vantagens. Eles mostram-se dissuasórios de delitos como assédios em transportes públicos.
0: O projeto também prevê regras de governança e transparência. Os sistemas terão que manter registros de auditoria, adotar criptografia e controle de acesso às bases de dados, além de realizar testes periódicos de precisão. Obriga ainda o poder público a priorizar tecnologias certificadas em relação à neutralidade racial e à correta identificação de características físicas. A fiscalização caberá à Autoridade Nacional de Proteção de Dados, a ANPD. O projeto que estabelece regras para o uso de reconhecimento facial em espaços públicos agora será analisado pelo Senado. Rádio Câmara de Brasília, com informações de Daniela Lessa, Antônio Vital.
2: Educação.
3: Os deputados aprovaram proposta que impede a retenção dos recursos do fundo que financia a conectividade das escolas públicas. O governo foi contra a medida, como explica a repórter Ana Raquel Macedo.
4: O plenário da Câmara aprovou o projeto que impede que o governo retenha os recursos do Fundo de Universalização dos Serviços de Telecomunicações, o FUST. O FUST é destinado a financiar a expansão da infraestrutura de comunicações, a conectividade de escolas públicas, a cobertura em áreas rurais e remotas e a conexão de pontos de interesse público. O fundo é financiado por empresas de telecomunicações que contribuem com 1% de sua receita operacional bruta. Além de tornar os recursos do FUST não sujeitos a contenções orçamentárias, a proposta também prorroga por mais 5 anos o benefício de redução de até 50% da contribuição ao FUST para empresas do setor que investirem recursos próprios em programas aprovados pelo Conselho Gestor do Fundo. O projeto foi apresentado pelo deputado Juscelino Filho, do PSDB do Maranhão, e recebeu parecer favorável da relatora, deputada Maria Rosas, do Republicanos de São Paulo. No plenário, foi aprovado com 333 votos favoráveis e 91 contrários. A bancada do governo criticou a proposta. O deputado Tarcísio Mota, do PSOL do Rio de Janeiro, defendeu o uso do FUST para levar conexão às escolas, mas questionou os critérios para a proibição de retenção dos recursos.
5: Na hora que a gente está falando em gastos sociais, contingencia, e na hora que a gente está falando de outras coisas, como esse, que embora seja para escolas, ele é definido por um conselho gestor da própria empresa, aí não pode contingenciar.
4: Já o autor da proposta, deputado Juscelino Filho, ex-ministro das Comunicações do governo Lula, disse estranhar a falta de apoio da bancada governista. Ele disse que o fundo, criado no ano 2000, ficou mais de 20 anos sem ser usado.
6: Estamos garantindo o não contingenciamento do FUST, garantindo a sua renovação por 5 anos para que os projetos, todos os mecanismos que são aprovados no Conselho Gestor, onde tem representantes de vários ministérios,

0: sejam executados.
1: O projeto que impede que o governo retenha os recursos do Fundo de Universalização dos Serviços de Telecomunicações, o FUSH, seguiu para a análise do Senado. Da Rádio Câmara de Brasília, com informações de Antônio Vital, Ana Raquel Macedo.
2: Justiça.
3: A Câmara aprovou o projeto que reajusta o valor das custas na Justiça Federal. Entenda a questão com o repórter Márcio Aquiles Sardi.
4: O plenário da Câmara aprovou o projeto que reajusta o valor das custas processuais cobradas pela Justiça Federal. As custas são os valores que as partes de um processo têm que pagar para cobrir os gastos com os serviços da Justiça durante um processo. Elas funcionam como uma taxa para manter o trabalho de juízes, servidores, cartórios e atos como citações e perícias. O projeto apresentado pelo Superior Tribunal de Justiça, o STJ, também cria um fundo para financiar a modernização da Justiça Federal. E esse fundo não poderá ser usado para pagar salários. A proposta define valores para as custas relativas às diversas etapas dos atos judiciais. As custas de uma ação civil, por exemplo, correspondem a 2% do valor das causas e variam de um valor mínimo de R$ 112 até o máximo de R$ 62 mil. De acordo com o projeto, os valores serão corrigidos a cada 2 anos e ficarão isentos do pagamento pessoas que ganham menos de R$ 5 mil por mês, o governo federal, estados e municípios. Também ficam isentos o Ministério Público, a Defensoria Pública e os autores de ações populares, ações civis públicas e ações coletivas. A proposta teve como relator no plenário o deputado Rubens Pereira Júnior, do PT do Maranhão. Ele disse que o reajuste do valor e a criação do fundo vão ajudar a melhorar os serviços da Justiça Federal.
5: Esse fundo vai permitir melhor aparelhamento da Justiça Federal, vai permitir maior interiorização da Justiça Federal, vai permitir que nós ampliemos a quantidade de mutirões da Justiça Federal e que, portanto, sem dúvida alguma, vem em boa hora para melhorar a prestação de serviço jurisdicional no nosso país.
4: O projeto que reajusta o valor das custas processuais cobradas pela Justiça Federal foi enviado para a sanção presidencial e pode virar lei. Da Rádio Câmara de Brasília, com informações de Antônio Vital, Márcio Aquiles Sardi.
2: Transportes.
3: O plenário da Câmara aprovou punição para quem usar veículo ou embarcação para abandonar animais. O repórter Marcelo Larcher nos traz as razões para a proposta.
6: A Câmara dos Deputados aprovou o projeto que altera o Código de Trânsito e a Lei de Segurança do Tráfego Aquaviário para tornar infração gravíssima o uso de veículo ou embarcação para abandonar animais. A punição será multa multiplicada por 10 e suspensão do direito de dirigir por 12 meses. No caso de abandono de cão ou gato, a suspensão do direito de dirigir será maior, de 18 meses. Se o abandono resultar em morte, atropelamento ou lesão do animal, a multa será aplicada em dobro. Em caso de reincidência no período de até 24 meses, o motorista terá a Carteira Nacional de Habilitação cassada. As mesmas regras valerão

0: local distante, justamente para dificultar o retorno, o resgate ou a identificação do responsável. O relator também afirmou que esse tipo de abandono aumenta o sofrimento do animal e o risco de morte, atropelamento, fome, sede, doenças, exposição ao clima e ataques de outros animais. No caso das vias públicas, ele destacou ainda o risco para a segurança do trânsito. No plenário, o relatório foi lido pelo deputado Luiz Lima, do Novo do Rio de Janeiro, que defendeu a proposta.
1: Esse projeto traz a possibilidade do motorista ter a sua cassação em relação à sua habilitação, se ele for um reincidente de abandono de animais no prazo de 24 meses, e parabenizar o deputado Fred Costa.
0: O plenário aprovou ainda a medida provisória que destina 305 milhões de reais ao Ministério da Integração e do Desenvolvimento Regional. O objetivo é financiar ações de proteção e defesa civil em resposta a desastres naturais como chuvas intensas e secas, que afetam diversas regiões do Brasil. A medida provisória e o projeto que pune o uso de veículo ou embarcação para abandonar animais seguiram para análise do Senado. Da Rádio Câmara de Brasília, com informações de Daniele Lessa e Antônio Vital, Marcelo Larcher.
2: Saúde.
3: A Câmara aprovou o projeto que obriga a realização de check-ups periódicos para mulheres no SUS. O texto já pode seguir para a sanção presidencial e virar lei, como nos informa Ana Raquel Macedo.
4: A Câmara dos Deputados concluiu a aprovação do projeto que obriga o Sistema Único de Saúde, o SUS, a disponibilizar check-ups anuais para as mulheres, com consultas médicas e exames. O projeto, apresentado pela deputada Nelly Aquino, do Podemos de Minas Gerais, foi aprovado pela Câmara em 2024 e, depois disso, foi alterado pelo Senado. O texto prevê que o SUS deverá oferecer o serviço com base em critérios baseados nas doenças e problemas de saúde com maior incidência, de acordo com critérios epidemiológicos. Também obriga a realização de campanhas para conscientizar as mulheres sobre a prevenção de doenças. Entre os exames previstos estão os destinados a identificar casos de hipertensão arterial, diabetes e doenças relacionadas ao colesterol. A prevenção de doenças cardíacas e de casos de câncer foi a principal justificativa da autora para a necessidade do check-up anual das mulheres na rede pública de saúde. Ao retornar para a Câmara, depois de ser modificado pelo Senado, o projeto foi defendido também pelo relator, deputado Paulo Soares, do Podemos de São Paulo.
5: Projeto fundamental no cuidado com a saúde preventiva de todas as mulheres do nosso país. É importantíssimo que a gente possa debater a situação da saúde preventiva, criando mecanismos que deem condições, inclusive, de diagnóstico precoce, por exemplo, das doenças oncológicas.
4: O projeto que propõe check-up anual para mulheres na rede pública de saúde também prevê campanhas de divulgação sobre a importância das atividades físicas, orientações sobre saúde mental e sobre o calendário de vacinas. Depois de aprovado pelo plenário, o projeto seguiu para a sanção presidencial e pode virar lei. Da Rádio Câmara de Brasília, com informações de Antônio Vital, Ana Raquel Macedo.
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2: Economia.
3: A Câmara aprovou um projeto que cria benefícios fiscais para empresas de combustíveis, terras raras e fertilizantes. O repórter Antônio Vital acompanhou a votação.
7: A Câmara dos Deputados aprovou o projeto do governo que permite que o excesso de arrecadação provocado pelo aumento do preço dos combustíveis registrado desde o início do ano se transforme em subsídio e subvenções para empresas do setor. O objetivo é reduzir o impacto da guerra entre os Estados Unidos e Irã nos preços do óleo diesel, biodiesel, gasolina, etanol e querosene de aviação. A proposta reduz a alíquota de tributos federais sobre a importação, produção e comercialização desses combustíveis, As empresas

0: terão direito ainda ao uso de créditos tributários para descontar o pagamento de tributos como PIS/PASEP e COFINS. A medida vale apenas para este ano, mas a empresa que não utilizar os créditos em 2026 poderá descontar do pagamento da CBS, tributo criado pela reforma tributária que começará a ser cobrado no ano que vem. O projeto também autoriza o governo a conceder créditos fiscais a empresas produtoras de fertilizantes entre 2027 e 2031, dentro do limite total de R$1 bilhão por ano. A relatora, a deputada Marussa Boldrin, do Republicanos de Goiás, alterou o texto original do governo e acrescentou na proposta benefícios para empresas do setor de minerais críticos e estratégicos e aquelas envolvidas na realização da Copa do Mundo Feminina. Excepcionalmente, os benefícios tributários concedidos a essas empresas ficam de fora de exigências previstas na Lei de Responsabilidade Fiscal. Dessa forma, obrigações como estimativa de beneficiários, metas de desempenho e mecanismos de avaliação de resultados deixarão de ser cobradas, o que vai valer apenas para este ano. A proposta também determina que os mesmos benefícios fiscais para a cadeia dos combustíveis fósseis sejam concedidos a dos biocombustíveis, para não provocar distorções no setor. Autoriza ainda o uso de créditos tributários pelas empresas produtoras de etanol. A relatora Marussa Boldrin justificou a importância da proposta.
1: Quando o mundo entra em crise, quem não pode pagar a conta é o brasileiro. Não pode ser o caminhoneiro na hora de abastecer, não pode ser a mãe de família quando a conta chega lá no supermercado, não pode ser o produtor rural quando coloca o trator para trabalhar. E muito menos podemos cometer os erros de tirar a competitividade do biocombustível, fruto de quem produz energia limpa dentro do nosso país.
0: O texto final aprovado contém limites para benefícios fiscais e subvenções, que na prática são uma espécie de ajuda financeira às empresas. Para os produtores de álcool, esse limite será de R$1,2 bilhão por ano. As empresas beneficiadas terão que ser aprovadas pela Receita Federal. O projeto foi aprovado por 318 votos contra 113, com críticas da oposição, como as feitas pelo deputado Luiz Lima, do Novo do Rio de Janeiro.
2: Se nós fizéssemos conta nessa casa, como a gente faz conta na nossa própria casa, a gente não votaria a favor de um projeto como esse, que à primeira vista pode ser benéfico numa redução ali do preço do combustível, mas é uma bomba num lado da sociedade que está precisando de algo muito mais importante e vital.
0: Apesar das alterações feitas no texto original, o governo defendeu a aprovação do projeto, como disse a deputada Jandira Fegali, do PCdoB do Rio de Janeiro.
3: Esse projeto, ele possibilita a manutenção do preço dos combustíveis, a diferenciação com o etanol, que também é constitucional, e possibilita investimentos nacionais na área de fertilizantes e pesquisa de terras raras e minerais críticos.
0: Projeto que permite subsídios e subvenções para empresas produtoras e importadoras de óleo diesel, biodiesel, gasolina, etanol e querosene de aviação, seguiu para análise do Senado. Rádio Câmara de Brasília, Antônio Vital.
4: Votação.
5: Os deputados aprovaram um projeto que cria um fundo para financiar exportadores atingidos por tarifas dos Estados Unidos. A reportagem é de Márcio Aquilissardi.
6: O plenário da Câmara aprovou o projeto apresentado como resposta às tarifas impostas pelos Estados Unidos aos produtos brasileiros. O projeto, já aprovado pelo Senado, autoriza a criação de um fundo para ampliar o crédito a empresas exportadoras brasileiras, diretamente atingidas pelas tarifas. O Fundo de Crédito à Exportação servirá para financiar capital de giro, compra de máquinas e investimentos produtivos, e contará com recursos do orçamento e outras fontes, como o Fundo de Garantia à Exportação, o FGE. A proposta estabelece regras para uso dos recursos, como limites para despesas administrativas e para o pagamento dos agentes financeiros envolvidos nas operações de crédito. A gestão ficará a cargo de um comitê coordenado pelo Ministério do Desenvolvimento, Indústria, Comércio e Serviços. Já a execução das operações será de responsabilidade do BNDES. O projeto também prevê compartilhamento de riscos entre fundos garantidores. O objetivo é ampliar a oferta de crédito sem comprometer os gastos públicos. O relator, deputado Isnaldo Bulhões Júnior, do MDB de Alagoas, resumiu o objetivo da proposta.
7: A matéria vem a criar um fundo auxiliar. Hoje as operações de exportações, elas são suportadas por um fundo garantidor. Que esse fundo vem, como já fala o nome, a garantir, a afiançar as operações de crédito para a exportação das empresas brasileiras. E o fundo auxiliar vem para evitar qualquer insegurança ao fundo garantidor.
6: O projeto que autoriza a criação de um fundo para ampliar o crédito a empresas exportadoras brasileiras seguiu para a sanção presidencial e pode virar lei. Da Rádio Câmara de Brasília, com informações de Antônio Vital.

0: Márcio Aquiles Sardi.
1: Termina agora o Jornal Câmara dos Deputados, produzido pela Rádio Câmara, com trabalhos técnicos de Wellington Teles e a apresentação de Val Monteiro e Luciana Vieira. Uma boa noite para você.
2: A Voz do Brasil volta amanhã. Boa noite.
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Caçula 93, boa noite. Está no ar mais uma edição do programa Clube dos Românticos. A partir de agora até a meia-noite, o melhor da música romântica no seu rádio. Para você viajar comigo, é simples, é fácil. Tem o nosso WhatsApp 67 9149 8282. Indique sua música preferida, manda para quem você quiser, oferece para quem você gosta, ou simplesmente só para curtir, viajar no tempo e matar a saudade, lembrar só das boas coisas, viu? Já estamos ao vivo lá no site Caçula, aplicativo Caçula e também no aplicativo Radiosnet. E aqui, é claro, no tradicional rádio de pilha 96.9, frequência modulada, onde a gente faz muito mais gostoso. A gente começa a nossa viagem ao som de James Blunt, Carry You Home, Volta para Casa. Então receba aí de coração para coração. Obrigado pela audiência, tudo de bom para você.

0: sensacional das antigas para matar a saudade, Paulo Ricardo, a namorada, e antes ouvimos Patti LaBelle e Michael McDonald, On My Own, Jason Marshall, New Kids on the Block, James Taylor e lá em cima James Ingram, só para viajar no tempo e matar a saudade.
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0: Tudo certinho por aqui, Valdir, tudo às pampas. Caçula 9:34, boa noite. É o Clube dos Românticos, noite linda, abençoada. Hoje, quinta-feira, 13 de agosto de 2026. Eu sou Valdir Moreira, muito prazer, o comandante da nave. Pode mandar mensagem à vontade, 67-9149-8282. Indique a sua música preferida. Várias mensagens chegando por aqui, Valdir. Quem é que quer falar com a gente? O Paulo Guimarães pediu aqui a banda Cooching Crew, I've Been In Love Before. Fernando Silva, o menino das gravanhas, já está por aqui também, boa noite.
1: Boa noite, meu parceiro.
0: Você tá bom?
1: Meu amigo, manda aquela boa pra nós, hein?
0: Qual que você quer? Qual a música?
1: Ah, vou deixar hoje ao seu critério, né?
0: Deixa comigo, então.
1: Mandando pros parceiros do Poxa do Paleto Doce aqui, pra todos os ouvintes conectados aí no programa. Para vocês aí que conduzem esse programa maravilhoso aí, vamos que vamos. E pro nosso grande amigo lá, Zé Francisco.
0: Capotado já, faz tempo.
1: Manda aquela boa para nós aí. E amanhã o pai tá off.
0: Ah, beleza, sexta-feira, hein? Sexta-feira, emenda off com sábado e domingo, só alegria.
1: Manda aquela boa para nós e tamo por cá. E
0: tamo vocês junto.
1: Por aí.
0: Obrigado, Fernando.
1: É nóis, meu parça.
0: Bom trabalho pra você, boa noite.
1: Carrego de palito doce aqui pra fazer a craje brina.
0: Aú, maravilha, viu? Obrigado, Fernandão, tudo de bom pra você, bom trabalho. Wagner, boa noite, Vantir. Quero matar saudade com Annie Lennox, I Watch The Off Pale. Vagnão de Andradina, obrigado. Ribamar Leite lá no Macapá pediu Bry Adams, só pra viajar no tempo. Eunice lá de Fortaleza, lindona, beijos pra você, boa noite. Valdir, manda pra mim a música da Mayara Carey, Without You. E também tem mais gente querendo falar com a gente. Marta Angélica Sumida da Silva, boa noite.
2: Boa noite, Valdir.
0: Tudo
2: gostaria
0: bem?
2: De ouvir Elton John, Goodbye Yellow.
0: Boa.
2: Ofereço paciência.
0: Ah.
2: Pra vir.

0: Vivi, para Carolzinha, para o Gabriel, para Tânia, para o esposo dela, para o meu esposo, para você e para todos os ouvintes.
1: Então tá bom, muito obrigado, Marta, Angélica, tudo de bom para você. Boa noite, meu amigo Valdir, tudo bem com você? Tudo ótimo, estamos te ouvindo. Toca a música do Gilberto Gil, oferece para sua esposa Cleonice, assinado Rottweiler Bernante. Muito obrigado, Rottweiler. Vamos curtir música boa, começando com a banda Cutting Crew, I've Been in Love Before. Eu já estive apaixonado antes, simples assim.

0: simplesmente magnífica, quanta saudade no seu rádio. Elton John, Goodbye Yellow, indicação de Marta Angélica. Muito obrigado, Marta, boa noite pra você. Cassula agora 9h58, seguindo em frente com o nosso Clube dos Românticos. A nossa viagem nunca para. Tem mais mensagem aqui no nosso WhatsApp. Olha só, tem uma rebelde querendo falar com a gente. Tânia, cadê você, menina? Boa noite.
1: Oi, meu amigo.
0: Oi.
1: Boa noite.
0: Chegou da festa já?
1: Tudo de bom pra você, ótima noite. Que Deus abençoe,
0: obrigado,
1: nós,
0: viu,
1: todos. E eu quero pedir a música do Robin.
0: Qual?
1: A Fio na Riba, mas sai. Ofereço pra mim, pra Marta Angélica, pra Emília, pra Edilene, pra Ana Lelis, pro Edivaldo, pro meu primo Debrail, pra Clarinda. Pra todos gostarem da música.
0: Então tá bom, fala mais. Um Esqueceu abraço. De alguém? Pode falar.
1: Cheguei, Valdir, fui levar esse menino. Ai, menininho que dá trabalho. Menino bravo, esse meu neto, menino. Nossa senhora.
0: Puxou quem será, né? Puxou quem será, viu? Muito obrigado, Marta. Boa noite pra você. Ó, eu quero agradecer de coração pra coração a nossa amiga Marta. Marta não. A Tânia. Obrigado, Tânia, pelo presente que você mandou aqui pro Valdir Moreira. Gostei bastante, viu? Aliás, dois presentes ela mandou. Quem pode, pode, né? Fiquei muito feliz. Mas antes da sua música, Tânia, tem aqui o nosso amigo, o Rebelde lá das Gravanhas. O nosso amigo Fernando. Valdir, vou deixar a música por sua conta. Então, receber essa aqui. Elton John, Daniel.

Essa é dos anos 80, mais ou menos ali 1984, Menudo. If You Are Not Here By My Side. Caçula 10 e 7, boa noite, Valdir Moreira, você esqueceu da minha música, assinado Ribamar Leite, realmente, Ribamar, esqueci, peço desculpa, eu vou tocar agora pra você. Brian Adams, Heaven.

0: Tina Turner, What's Love, e antes ouvimos Jim Damon, I Sure Have No Beacher, e lá em cima Phil Collins, Another Day in Paradise, só pra matar a saudade. Caçula 10h31.
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Tudo certo por aqui, Valdir, tudo às pampas, Caçula 10h35, seguindo com o Clube dos Românticos até a meia-noite, o melhor da música romântica no seu rádio 96.9, sintoniza aí que você não vai se arrepender, tá bom? Quinta-feira, 13 de agosto de 2026, eu, Valdir Moreira, aqui no comando e você de boa só curtindo. Quero mandar beijos e abraços para nossa amiga Lúcia, do bairro Santos Dumont, sumida, viu? Abandonou a nossa nave, mas está de volta. Lindona, tudo de bom. Obrigado pela audiência. Daqui a pouquinho vou tocar para você uma música da Dana Winner. Sei que você é fã da Dana Winner. Vou fazer dose dupla para você, tá bom, Lindona? Obrigado pela audiência. Enquanto isso, vamos curtindo por aqui Hotel California.

Sensacional, mais uma do Elton John, Little Genie, antes Coe and the Kang, a música Cherries, dose dupla com Dana Winner, Woman in Love, Woman in Love, Always Remember This Way. Só pra viajar no tempo, hoje eu tô rebelde, viu? Hoje eu tô selvagem, hoje eu tô bruto, viu? 10h58, boa noite, é o Clube dos Românticos, segue até a zero hora, até a meia-noite, eu e você juntos aqui na melhor 96.9 Caçula FM, a gente faz muito mais gostoso, porque não fazemos por fazer, só fazemos por amor. Pode mandar mensagem, 67-9149-8282, tem um rebelde chegando por aqui. Boa noite, Valdir, estamos no restaurante do Beto, curtindo o seu programa, manda um alô aí pra nós, assinado Chiquinho do JK e Tiago Cordeiro, muito obrigado, viu, meus amigos, tudo de bom pra você, agradeço a sua presença, a sua audiência. Alô, restaurante do Beto, é nós, estamos juntos, viu? Tem mais mensagem aqui por aqui. Boa noite, Valdir Moreira, se possível, toca aí Titãs, Eu Devia Ter Amado Mais. Acho que a música chama Epitáfio, né? Muito obrigado, Marcão, bom trabalho pra você, tudo de bom. Mais mensagem aqui, vou de mais mensagem. Mais uma vez o nosso amigo Ribamar Leite, lá do Macapá, na audiência, trabalhando de vigilante, mas curtindo a boa programação da Caçula. Ele pediu alguma música da banda Air Supply. Enquanto isso, vamos curtindo por aqui Elvis Presley das antigas, viu? Essa vai pra você, Chiquinho. Sei que você gosta. Música

Sula 11:05, boa noite. Eu só quero fazer uma correção aqui. Eu falei que quem canta a música She Elvis Presley, não, é Elvis Castelo, tá certo? Peço desculpas aí pelo meu erro, mas vamos curtir Air Supply.

0: Sensacional, das antigas, 1975, Elvis Presley, and I Love You So. Eu te amo tanto, simples assim. Caçula 11, 12, boa noite. É o nosso Clube dos Românticos. A nossa viagem segue suave na nave rumo ao planeta coração até a zero hora, até a meia-noite. O melhor da música romântica no seu rádio. Vem pra cá, fica à vontade, a casa é sua. Pode mandar mensagem à vontade aqui no nosso WhatsApp 67-9149-8282. Temperatura agradabilíssima aqui na Morada da Capivara, marcando 24 graus. Boa noite, Valdir. Eu quero ouvir a música She, mas na versão original, na voz de Charles Aznavour, assinado a nossa amiga Lúcia, a artista plástica, lá do bairro Santos do Bom Lindona. Vamos carafunchar aqui os arquivos da Caçula para ver se acha essa música para você, tá bom, Lindona? Enquanto isso, tem mais mensagens chegando por aqui. É o nosso amigo Eliseu de Campo Grande. Boa noite, Eliseu. Tudo bem?
1: Boa noite, Valdir Moreira. Tudo bom, Valdir?
0: Beleza, e você?
1: Que Eliseu de Campo Grande.
0: Tamo junto.
1: Aqui acompanhando o seu programa.
0: Ah, muito obrigado, viu?
1: Relaxando um pouco aí.
0: Certo.
1: Valdir, será que dá tempo de pedir o Ahá?
0: Sim, claro.
1: Hunting High and Low.
0: Boa essa música, hein?
1: Pensei pra todo mundo que tá na escuta da Rádio Caçula.
0: Certo.
1: Curtindo aí o programa Clube dos Românticos. Melhor pedido aí pro final de noite.
0: Amém,
1: embalar
0: obrigado.
1: Nosso sono aí. E outras cositas, mas... Um abraço para todo mundo que estiver ouvindo a rádio.
0: Certo.
1: Aqui é Eliseu, falando diretamente de Campo Grande, capital do Mato Grosso do Sul.
0: Certo.
1: Toca para nós aí, Yolo.
0: Com certeza.
1: Ahá, Hunting High and Low.
0: Ah,
1: grande
0: mais
1: abraço,
0: ou menos.
1: Valdir, bom final de programa aí. Bom descanso.
0: Obrigado, Eliseu. Tudo de bom pra você. Eu acho que é dos anos 90, 2000, mais ou menos por aí. Mas antes da sua música, Eliseu, eu encontrei a música da Lúcia aqui, ó. Charles Aznavour, She, lá de 1974.

0: Maravilha, sensacional. Das antigas no seu rádio, Erasmo Carlos, Minha Superstar, só para viajar no tempo e matar a saudade. Caçula 11:29, boa noite, segue o nosso clube.
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0: Eric Carmen, All by Myself.

Essa é só mais uma relíquia das antigas que você só escuta na caçula. Flávio Venturini, Espanhola, e antes Eric Silver e Paulo Fernandes, Freiberger. Caçula 11:45, segue até o Clube dos Românticos até a meia-noite.

Sensacional, quanta saudade, lindos e maravilhosos anos 80, e a banda Europe, que é a música Carrie. Caçula 11:54, caros amigos, é o final de mais um Clube dos Românticos, é o final de mais uma viagem pelo mundo musical, e eu fico por aqui, mas eu volto amanhã já na sexta-feira. Obrigado a você pela audiência, obrigado pelo carinho, tudo de bom para você, dois abraços, até amanhã, tchau, tchau. E para fechar, tem essa, uma das minhas preferidas, que eu compartilho de coração para coração com você. Essa machuca o coração do vivente. É a banda Eurythmics, Miracle of Love, Milagre do Amor. Simples assim.

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O Procon de Três Lagoas realizou no último dia 12 uma pesquisa de preços de 45 produtos da cesta básica em 9 supermercados de Três Lagoas. O levantamento inclui alimentos, produtos de higiene e limpeza. Identificou diferenças significativas.

0: é ajudar o consumidor a comparar os preços e encontrar opções mais econômicas na hora das compras. Os valores divulgados correspondem aos menores preços encontrados pelos fiscais durante o levantamento realizado nos supermercados de Três Lagoas. 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
1: Muito bom dia, hoje é sexta-feira, dia 14 de agosto de 2026. Agora são 6 horas e 45 minutos. Eu sou Augusta Rufino e esse é o Jornal da Caçula. Junto com o Rafael Oliveira, nós vamos até às 8 horas com você. E confira os nossos destaques de hoje. Dia D de combate à leishmaniose visceral acontece nesta sexta. Farmácia Popular pode oferecer exames e testes rápidos. Prazo para confirmar dados de inscrição do ProUni termina nesta sexta-feira. E espetáculo circense gratuito Clássicos do Picadeiro acontece neste final de semana, no sábado, na Praça Ramstebet. Essas e outras notícias você acompanha agora.
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1: Até às 8 da manhã aqui na Caçula você fica bem informado com tudo de mais importante da cidade, do estado, do Brasil e também do mundo. E você participa com a gente pelo nosso WhatsApp 679-9149-8282 ou através da página da Caçula no Facebook, Rádio Caçula TL. E nós também temos entrevista ao vivo hoje, viu? Defesa Civil vai estar aqui para falar sobre campanha de doação de sangue. E também temos entrevista direto da redação da Rádio Caçula sobre a preparação da festa do folclore, o trânsito no centro da cidade e também sobre o comitê da dengue aqui no nosso município. E agora é hora de meteorologia. Agora a gente vai trazer a previsão do tempo para Três Lagoas e também para todo o estado de Mato Grosso do Sul. Previsão do tempo, Caçula. Três Lagoas deve ter um fim de semana de muito calor, tempo seco e ventos fortes. Segundo o Centec, nessa sexta-feira, os termômetros na cidade devem variar entre 19 e 35 graus. No sábado, amanhã, a temperatura vai subir ainda mais, com mínima de 20 e máxima de 35. No domingo, o calor continua forte aqui em Três Lagoas. Deve ter mínima de 19 e máxima de 36 graus. Além do calor, a atenção também é para a baixa umidade do ar e os ventos. Em algumas regiões do estado, a umidade relativa pode ficar entre 10 e 30%. Em Três Lagoas e outras áreas do estado, a combinação de temperatura

temperaturas elevadas e o ar seco, além de ventos fortes, aumenta o risco de incêndios florestais. A orientação é evitar queimadas, não utilizar fogo para limpeza de terrenos e ter muito cuidado em qualquer situação que possa iniciar um incêndio. Aqui no nosso estado, Mato Grosso do Sul, o calor vai ser ainda mais intenso em algumas regiões. No Pantanal, no norte, no nordeste do estado, as máximas podem variar entre 37 e 42 graus. Corumbá deve ter uma das maiores temperaturas do final de semana, podendo chegar a 40 graus no domingo. Coxim pode chegar a 38 graus, enquanto aqui Aquidauana e Porto Murtinho também podem registrar máximas de até 38 graus. Em Campo Grande, a nossa capital, a previsão indica máxima de 33 graus no sábado e também no domingo. No sul do estado, Dourados pode chegar a 35 graus no domingo. A previsão é de um tempo firme, com predomínio de sol e pouca chance de chuva. A orientação a toda a população é reforçar a hidratação, evitar a exposição prolongada ao sol nos horários mais quentes e redobrar os cuidados com crianças, idosos e pessoas mais sensíveis ao tempo seco. E o final de semana vai ser de calor intenso, ar seco e atenção redobrada em todo o nosso estado aqui do Mato Grosso do Sul. E agora seguimos com notícia aqui do nosso estado, porque a gente está no Agosto Lilás, um mês que reforça a conscientização e também o combate à violência contra a mulher aqui no estado do Mato Grosso do Sul. Os números mostram que o problema continua grave. Em janeiro, de janeiro a agosto desse ano, 2026, 21 mulheres foram assassinadas, vítimas de feminicídio aqui no nosso estado. Segundo dados do Monitor da Violência contra a Mulher, da Sejusp, no ano passado, 2025, foram registrados 128 casos de feminicídio consumado ou tentado. Desses, 39 mulheres foram mortas e 89 sobreviveram aos ataques. Outro dado que chama a atenção: 91,5% das vítimas não tinham medida protetiva. A violência doméstica também apresenta número expressivo. Entre o 1º de janeiro e 1º de agosto desse ano, 12.245 mulheres foram vítimas de violência doméstica aqui no nosso estado, um número alarmante. 12 mil mulheres só de janeiro até agosto desse ano, início de agosto. Isso representa uma média de 57 casos por dia. 57 mulheres são vítimas de violência doméstica aqui no nosso estado por dia. Ou, além da agressão física, a violência pode começar com isolamento, controle da vida da mulher. Violência psicológica também precisa ser reconhecida e denunciada. Durante esse mês, o Agosto Lilás, órgãos públicos realizam ações de prevenção, orientação e também atendimento. Entre as iniciativas está o ônibus Lilás aqui no nosso estado, que leva informação e serviço para mulheres das áreas rurais, assentamentos, comunidades quilombolas, aldeias indígenas e outras localidades. A campanha também reforça a importância da Lei Maria da Penha, que completou 20 anos em agosto, e da rede de proteção às mulheres. Em caso de violência, ameaça ou suspeita, a denúncia pode ser feita pelo telefone 180, um canal nacional de informação e denúncia. A Patrulha Maria da Penha atende pelo 153 em Campo Grande, na nossa capital. Também tem a Casa da Mulher Brasileira na capital. Aqui em Três Lagoas também temos atendimento especializado, temos a Delegacia da Mulher também. Então você pode procurar ajuda através do 190, buscando as delegacias ou discando 180 do seu celular, de qualquer aparelho telefônico, e fazendo a sua denúncia. Pode fazer uma denúncia anônima também. O importante é que salvemos as nossas vidas, de nós mulheres, e também a vida de outras mulheres que podem estar em risco, porque a gente está falando de um número muito alarmante aí. Mais de 50 casos por dia, 57 casos por dia de violência doméstica. Isso é um número muito alto. São 21, foram 21 mulheres mortas no nosso estado só esse ano. 29 mulheres vítimas de feminicídio. Um dado muito triste. Agora são 6 horas e 53 minutos e a gente segue por aqui com mais informação. A gente vai falar sobre a Farmácia Popular, esse programa aí que vai ter novas regras para modernizar o atendimento, ampliar o acesso e reforçar também o controle das unidades credenciadas. A nova regulamentação, ela prevê estudo para oferecer exames de sangue, urina, testes rápidos, teleatendimento e acompanhamento dos tratamentos. Também pode haver ampliação do credenciamento em áreas vulneráveis e

0: alternativas de atendimento, como unidades volantes para regiões de difícil acesso. O programa também deve utilizar novas tecnologias, incluindo biometria, reconhecimento facial e inteligência artificial para aumentar a segurança e combater fraudes. Atualmente, o Farmácia Popular oferece gratuitamente 41 itens de saúde, entre medicamentos, fraldas geriátricas e absorventes. São cerca de 28 mil farmácias credenciadas, presentes em mais de 4.900 municípios, com cobertura de 97% da população brasileira. Em 2025, 27 milhões e 300 mil pessoas foram beneficiadas pelo programa. Agora são 6h54, o Will Ramos vai preparar para a gente agora um material, porque ontem o Neto Júnior, ele foi até o Comitê da Dengue e ele vai trazer informações para a gente aqui direto da redação aqui da Rádio Caçula. Mais informações com o Neto Júnior daqui a pouquinho, o Will Ramos vai preparar o material ali, Rafael Oliveira está ajudando aqui, olha, na parte técnica, e a gente segue por aqui com mais informação e a gente vai falar de educação, a gente vai falar do prazo para os estudantes pré-selecionados na segunda chamada do ProUni, para eles entregarem, comprovarem as informações das inscrições agora para o segundo semestre de 2026. A documentação ela deve ser entregue presencialmente ou enviada pela internet até a instituição de ensino onde o candidato foi pré-selecionado conforme a orientação da faculdade. Então você que é de Três Lagoas, você fez a prova para o ProUni, você fez o processo para o ProUni e você concorreu a uma vaga, está nessa segunda chamada e você precisa entregar essa documentação na universidade credenciada. Nessa edição o ProUni está oferecendo aí, olha, 471 mil bolsas em 304 mais de 219 mil integrais, 251 mil parciais, são 304 bolsas de estudo. Quem não foi selecionado nas duas chamadas ainda vai ter uma nova oportunidade pela lista de espera. Além dessa lista de espera que você está precisando comprovar a documentação até hoje, vai ter uma terceira lista de espera agora entre os dias 26 e 27 de agosto. Então você que não foi selecionado com bolsa integral ou parcial, você pode conferir a próxima chamada porque pode estar disponível o seu nome na lista. O resultado da lista de espera vai ser divulgado 1º de setembro e a comprovação das informações devem ser feitas entre os dias 1º e 14 de setembro. Por onde ele oferece bolsas de 100% ou 50% da mensalidade para estudantes brasileiros que ainda não possuem diploma de curso superior. A seleção, ela considera as notas do Enem. Agora são 6h56, tudo certo por aí? Intervalo comercial? Intervalo comercial rapidinho, já eu e Rafael Oliveira voltamos aqui com mais informação. A gente tem entrevista hoje, tem entrevista ao vivo, o jornal tá recheado de informação. Inclusive, eu tô conferindo aqui a participação de vocês e a gente já volta também para interagir com os nossos ouvintes. Até já!
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0: Agora são 7 horas e a gente está de volta aqui aos estúdios da Caçula FM. Esse é o Jornal da Caçula. Eu, Augusta Rufino e Rafael Oliveira já estamos por aqui no nosso Facebook para interagir com os nossos ouvintes, porque já tem muita mensagem aí, né, Rafael?
1: Sextou. É isso aí, o pessoal já está com a gente aqui. Bom dia, primeiramente, a todos. Bom dia, Guta. Bom dia a todos que nos acompanham nesta sexta-feira, nesse início de final de semana. Começamos bem, né? Sexta-feira.
0: Sextou, né, Rafael?
1: Sextou. E olha, o pessoal tá com a gente aqui, o Admiro Barbosa. Bom dia, Guta, e bom dia, Rafael.
0: Bom dia.
1: Aqui o seu fã número um, Marco Shoa. Bom dia.
0: Fala, Marco.
1: Ele te chamou de minha Guta Rufino.
0: Fala, Marco. Bom dia.
1: Bom dia, viu, Marco? Ana Leres, bom dia aqui com a gente. A Beth Lopes também, bom dia pra você. Feliz sexta-feira. Helena Augusto, bom dia. Uma abençoada sexta-feira pra todos nós. Luzia Rodrigues também com a gente aqui no Jardim Primavera. Tânia Conceição também, bom dia, Rafael Guta, para todos do jornalismo, bom trabalho para nós. E a Clarice Simões, bom dia, obrigado aí pela audiência também aí na nossa edição de hoje do Jornal da Caçula. Vocês estiveram aqui agora aí com a Guta, fazendo muito bem o jornal aqui, e já estamos de volta, trazendo tudo que é destaque entre as lagoas e nossa região. E você pode participar, Facebook, WhatsApp, em todas as nossas plataformas, né?
0: Pessoal, exatamente.
1: Vamos lá, notícias. 7-2. William Ramos.
0: Tá no jeito aí, direto da redação?
1: O Will quase tá engasgou com o café ali, né, Will?
0: A gente tem entrevista. Tem entrevista direto dos nossos repórteres da redação aqui da Rádio Caçula. Neto Júnior trazendo informações do Comitê da Dengue aqui em Três Lagoas.
1: Vamos lá, Neto Júnior.
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4: Três Lagoas se movimenta mais uma vez, pleonasmo. Três Lagoas se movimenta todos os dias no combate ao que tem de pior, voltado, leishmaniose, dengue, chikungunya e outras porcarias. Hoje, na manhã dessa quinta-feira, a sétima reunião do Comitê Municipal de Combate à Dengue e Outros Males. Mas para falar sobre isso, ninguém melhor que o Alcides Divino, nosso coordenador municipal de endemias. Alcides, sétima reunião, o que traz para a nossa população?
5: Trazemos todo o trabalho. A princípio, nós apresentamos todo o trabalho que o poder público faz. As visitas do agente, as borrifações, visita aos bueiros, as imobiliárias, todo o trabalho, toda essa gama de trabalho é demonstrado de janeiro a julho aqui nessa reunião do comitê, para que as pessoas saibam o que estamos fazendo, o que precisa ser feito, aonde precisa ser feito. E aí fazemos essa questão da orientação para os parceiros, para a sociedade civil não organizada, para as empresas públicas, o que eles podem contribuir para colaborar também nesse combate, que não é só do poder público, é um combate de todos.
4: Alcides, deixa eu só virar aqui a câmera. Eu acompanhei todas as edições e essa sétima eu vejo que já tem mais gente participando. Que bom, né?
5: Muito bom. Quanto mais pessoas vêm participar, mais informações recebe, mais pessoas para participar nessas ações, para dar sugestões, para convidar as equipes para ir até as suas empresas, até os seus locais. Esse é o intuito do Comitê de Mobilização.
4: Porque cada um sabe onde o carro dói, né? Cada região sabe o seu problema. Venha dar sugestão, que o Alcides

0: está aqui, a equipe dele está aqui para organizar tudo e fazer uma visita depois. Como que está a situação em Três Lagoas hoje em relação à dengue? E quais os bairros que estão preocupando a sua equipe?
1: Olha, a dengue, né, esse período deste ano está relativamente mais tranquilo. Mas nós já temos durante o ano todo 557 casos notificados. Nós temos já 72 casos confirmados da dengue, mas está espalhado pela cidade. Ele não tem concentração, não tivemos surtos em nenhum bairro, nem epidemia em nenhum bairro. Nós estamos com a situação espalhada. Mas a preocupação é o vetor. Nesse momento é o vetor. Fizemos um levantamento de índice rápido agora na última semana, na primeira semana de agosto, e ele mostrou que 1,7 a média, 1,7 a cada 100 imóveis, 1,7 você encontra um foco de Aedes aegypti. E mais preocupante, acima de 80% dos focos nas residências.
0: É o que você sempre fala, né, Alcides? Não é o terreno baldio, é a casa do cidadão, é sua casa, é a sua residência, até o imóvel que você mesmo que está guardando ali para fazer uma especulação no futuro, você tem que cuidar, meu amigo, porque senão, além da sua família, o entorno também, né, Alcides? O entorno está preocupando. Mas vamos falar agora de uma coisa boa. Amanhã, sexta-feira, das 8 às 11, na Praça Senador Ramos Tebet, vamos ter um dia D contra a leishmaniose visceral. O que significa?
1: Na verdade, sim, nós já estamos fazendo há algumas semanas, visitando todas as unidades de saúde, fazendo essa divulgação, porque Três Lagoas também é endêmico para a leishmaniose visceral. Então, todos os anos, infelizmente, a gente tem casos de leishmaniose visceral em Três Lagoas. Neste último ano, a gente teve só um caso. Este ano, nós estamos com um caso apenas. Muito bom, não tivemos óbito, mas é uma doença grave, uma doença que se desenvolve em matéria orgânica em decomposição, então folhas, frutos, restos de madeira, o que é deixado nos quintais, e essa doença pode levar a óbito. O animal é o principal hospedeiro, é uma vítima, né, principalmente o cão doméstico, então precisamos cuidar, fazer essa manutenção. O intuito de amanhã da reunião é tentar levar o máximo dessa informação, chamar a atenção da população para essa doença, que é uma doença silenciosa, mas que ela também está aí todos os anos e pode levar, se não tratado, se não é diagnosticado em tempo para fazer o tratamento, pode levar o ser humano ao óbito. Uma doença transmitida também por um mosquitinho tão pequenininho, que são os flebotomíneos.
0: Quando dá óbito, dá umas sequelas horríveis também. Agora, Alcides, não dá para entender muito, porque a prefeitura tem um mutirão da limpeza. As caçambas são distribuídas, as caçambas são remanejadas de tempos em tempos nos bairros, e a galera ainda continua com esse monte de entulho em casa, madeira. Para finalizar, olha para aquela câmera lá e fala para a galera o que você pode fazer para evitar isso dentro da tua casa, cidadão, né? No quintal dos outros, não, na tua casa.
1: É manter limpo. Para que você vai juntar folha no quintal para deixar apodrecer? Frutos, na época dos frutos, fezes de animais, que precisa ser feita a limpeza. Se você tem árvores que estão muito copadas, faz a poda para que entre raio solar. O mosquito precisa de matéria orgânica em decomposição, ou seja, precisa estar apodrecendo esse material lá no seu quintal, isso leva um tempo. Então precisa fazer essa limpeza para não deixar que o mosquito se desenvolva e acometa seu animal, e principalmente um familiar seu vizinho. Então é limpeza, manutenção. Se você fizer a higienização do seu quintal, você com certeza vai estar livre para a leishmaniose e para essas outras arboviroses.
0: Obrigado, Alcides. Então falamos aqui com ele, Alcides Divino, coordenador da Endemias Três Lagoas, na sétima reunião do Comitê Municipal de Combate à Dengue e Outras Porcarias. Na oitava reunião eu volto aqui para falar mais com o Alcides. Com imagens da nossa equipe, Neto, jornalista da Caçula, faz parte da sua vida.
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6: Muito obrigado. Obrigado aí ao Neto.
5: Pelas informações e colaborativa, né, tanto no Jornal da Caçula quanto no Hora da Notícia. Muito obrigada.
6: Sim.
5: E agora, a gente vai trazer informações que a gente foi ontem, né, Rafael?
6: Uhum.
5: A gente foi ontem, próximo ao almoço, para conferir como tá ficando a montagem ali, onde vai ser a festa do folclore na Esplanada da Nobe. E tá bonito, né?
6: Olha, o pessoal que tá passando por ali já tá começando a ver aí como que está a estrutura. Festa do folclore que vai ter aí 4 dias de shows em Três Lagoas, shows nacionais, além de praça de alimentação e tudo mais. E para o pessoal ficar atento também ao

0: trânsito lá.
1: Exatamente.
0: Né?
1: Além da área da Nobre ali, tem pegado também metade da pista ali da Rosário Congro. E a gente traz mais informações. Rafael Oliveira gravou essa reportagem direto ali do centro da cidade, onde vai acontecer a festa do folclore, para trazer mais informações. Porque vão ser 4 dias de festa. Começa na quinta-feira, quinta, sexta, sábado e domingo que vem. Vai ser uma maravilha. Tem César e Paulinho.
2: É, isso aí.
1: Tem Jeito Moleque.
2: Ira.
1: E Mariana Fagundes com o peão todo tatuado.
2: É, e o Yu vai estar lá na primeira fila. Vamos ver então, né? É isso aí. Vamos lá.
3: Muito bom dia a você que acompanha 96 Caçula aqui nesta quinta-feira em Três Lagoas. Nós estamos aqui no cruzamento da Avenida Rosário Congro, justo aqui com a João Carrato, centro de Três Lagoas. Estamos aqui porque a estrutura que vai ser usada para a 36ª Festa do Folclore, que vai ser realizada em Três Lagoas, já começou aí a ser montada. Para você que assiste a nossa TV web, já acompanha aí o pessoal trabalhando nos primeiros detalhes. E as interdições que vão acontecendo aqui para a montagem já podem ser bem visíveis. Para quem passa pela Rosário Congro, sentido aqui João Carrato, sentido Filinto Miller no centro de Três Lagoas, deve se atentar, porque agora, nesse sentido, a partir desse sentido, ele está em meia pista para quem vem sentido aqui do Jardim Alvorada. Mas para quem passa sentido aqui o semáforo, ali no cruzamento da Oscar Guimarães, aqui também, deve prestar bastante atenção. A montagem da estrutura da Festa do Folclore está na parte da Rosário Congro, que vai em sentido ao Alvorada, aqui em Três Lagoas. Então, devido a isso, a parte aqui da Rosário Congro, fechada para essa montagem, vai acabar aí interditando o trânsito nessa região. E algumas ruas também estão interditadas para a montagem das equipes da Secretaria de Administração, da Secretaria de Infraestrutura de Três Lagoas. Temos aqui algumas dessas ruas, a da Esplanada da Nobre, cruzamento com a Elias Abraão até as proximidades da Clodoaldo Garcia também está interditada. No cruzamento da Rosário Congro com a Clodoaldo Garcia também interditada. Na Rosário Congro, trecho entre a Clodoaldo e a João Carrato também está interditada. Além dos retornos aí da pista da Rosário Congro sentido centro, Ranulfo Marques Leal, no Jardim Alvorada, região, né, para quem vai do Jardim Alvorada aqui em Três Lagoas. E durante esse período, como eu disse agora recentemente, um dos lados da Rosário funciona em mão dupla. Por isso, quem aí está acompanhando a região, inclusive quem nos assiste na TV web, Augusta Rufino está mostrando nas imagens, esse trecho está interditado somente em mão dupla, agora para quem vem pela Rosário Congro nesse sentido. Lembrando que as alterações são temporárias e vão permanecer até a conclusão da desmontagem da estrutura da festa aqui em Três Lagoas. Lembrando que você que está nos acompanhando aqui pela nossa TV web, a via aqui, a Rosário Congro, ela está com essa interdição diante da montagem da estrutura da Festa do Folclore aqui em Três Lagoas, 36ª edição, que acontece aqui na Rosário Congro, sentido aqui centro de Três Lagoas. Pessoal do Depritan, os agentes de trânsito estão no local, realizando a orientação dos motoristas, realizando a orientação dos ciclistas, pedestres, principalmente quem passa aqui pelo semáforo, deve se atentar, porque devido a essa interdição, também está sendo realizada a montagem aqui nesse sentido. E nós vamos andar um pouco aqui mais à frente, porque nós vamos mostrar a estrutura onde será realizada a Festa do Folclore, os shows da Festa do Folclore aqui em Três Lagoas. Para quem nos acompanha, Augusta Rufino vai mostrar para você a estrutura onde vai ficar o palco e também a população, os shows aí que vão acontecer, César e Paulinho, Jeito Moleque, também aí o show do Ira e da Mariana Fagundes nos 4 dias de Festa do Folclore. Toda a estrutura, claro, né? Ainda nós estamos no início aí mostrando para você, mas daqui a alguns dias já poderemos ver aí ela já completamente montada, praça de alimentação, onde o público vai estar para acompanhar os 4 dias de shows aqui da Festa do Folclore. Se você perdeu essa informação, lá no nosso site radiocaçula.com.br você confere mais detalhes sobre este assunto. Com imagens de Augusta Rufino, Rafael Oliveira, para o Grupo Caçula de Comunicação, que faz parte da sua vida.
2: Então tá aí, ó, pessoal, já daqui a alguns dias, né, a Festa do Folclore vai estar com a estrutura montada, vai ter um parque de diversões também, vai ter aí diversas atrações. E para quem aí tá aguardando, a Festa do Folclore vai ser um grande evento aqui em Três Lagoas, 4 dias de grandes shows nacionais.
1: Isso mesmo, Rafael. E a gente está próximo ao intervalo comercial e a gente convida vocês a ficarem aí ligadinhos, porque a gente vai falar de um assunto muito importante que tem a ver com

0: salvar vidas. E a gente vai falar de doação de sangue. O Celso do Paranapungá, lá da Defesa Civil, ele está aqui e ele entra ao vivo com a gente nos estúdios já já.
1: É isso aí, vai estar conosco falando sobre essas ações e principalmente no trabalho da Defesa Civil.
0: Exatamente.
1: Aqui em Três Lagoas. Intervalo.
0: Voltamos já. Volta já.
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5: Estamos de volta, 7h17 em Três Lagoas, 7h17. A todos que estão nos acompanhando, uma ótima sexta-feira. A cada um que sintoniza a nossa programação, muito obrigado aí pela audiência. Eu e Augusto Rufino estamos aqui até as 8 horas trazendo para você muita informação no nosso Jornal da Caçula. Falando em Augusto Rufino, temos entrevista agora em estúdio, Augusta.
6: Temos um entrevistado aqui. Esse aqui entende de fazer o bem, viu? É. Esse aqui entende de ação solidária, ação social.
5: É isso aí, Celso José de Souza, o Celso do Paranapungá. Mas hoje ele tá como Celso José de Souza porque ele tá como coordenador da Defesa Civil em Três Lagoas.
6: Exatamente.
5: Dia D de Ação Solidária, ação que vai acontecer de 17 de agosto a 21 de setembro. E o Celso vem falar um pouquinho com a gente sobre tudo que vai acontecer e principalmente aí essa ação tão importante, mais uma desenvolvida pela Defesa Civil aqui em Três Lagoas, né, Celso? Bom dia, seja bem-vindo ao Jornal da Caçula.
7: Bom dia, Cuta, bom dia, Rafael. Para mim é uma satisfação estar participando. Bom dia, Will, ele está ali escondidinho, mas está ali participando também. É uma ação que ela é importantíssima, né? Não só porque a gente está fazendo essa data em si, esse período do dia 17 a 21 de setembro, mas só que as pessoas terem essa cultura de doar-se um pouco de si mesmo para o próximo, né? Que a gente fala que a lei da semeadura, ela é fato, ela acontece na vida das pessoas. E lá na Coordenadoria de Defesa Civil, a gente está trabalhando muito firme nesse sentido, assim, junto com os voluntários, a coordenação desse projeto que está com a Aline, que ela está cuidando da mobilização junto com o pessoal, toda a equipe mobilizada aí, também com a voz do nosso prefeito Cassiano Maia, que claro, ele está um dos maiores incentivadores aí desse tipo de ações.
5: Com certeza, é importante. Primeiramente, é necessário de falar que uma ação como essa é, em primeira causa, abastecer os bancos de sangue ali do Hemossul. Mas a Defesa Civil entrar nisso foi numa questão de urgência ou foi numa questão de nós somos um órgão público, nós precisamos mostrar esse apoio a um órgão também importante como o Hemossul e assim incentivar outras pessoas a participarem também, Celso?
7: Eu falo assim que são vários fatores, é tudo isso daí junto e...

0: misturado, sim, o modo de falar, porque é, são ações que são pontuais, é a mesma coisa que eu vejo todos os dias vocês falarem aqui que estão se jogando lixo, descartando lixo, então assim, sim, a gente tem que ir incentivando e mostrando a importância disso aí. Tem aquele ditado que o exemplo ele arrasta, né? Se a gente começar a dar exemplos para os nossos filhos, para as pessoas que estão próximo, que a gente está fazendo esse tipo de ação, isso acontece. Uhum. Acontece um exemplo clássico do nosso bairro, na nossa casa. É. Se você faz uma calçada na frente da sua casa, você pode pegar daqui 2 meses, outro da frente faz, o outro também já olhou que você fez, você vai lá e faz, sim, também. Sim. E assim é o cuidado, que nem você falou agora há pouco da leishmaniose, que é hoje, uhum, e esse tipo de cuidado começa um com o outro.
1: Sim, importantíssimo, né? E principalmente porque tem que ser a união de todo mundo. Todo mundo tem que participar junto. Senão não dá certo, né? E tem também as empresas parceiras. Tem um monte de gente aqui. Corpo de Bombeiros, SAMU, CEMEA, o setor de epidemiologia, o pessoal do DEPTRAN também. Muita gente unida aqui, viu, Celso?
0: A mobilização, eu falo assim, mais uma vez, queria agradecer o empenho da, uhum, da Aline, que ela foi pessoalmente nesse lugar, não só convidando para divulgar, mas também fazendo agendas e fazendo com que essas pessoas também vão doar também, entendeu? Ela vai estar acompanhando esse processo o tempo inteiro ali, juntamente com o pessoal do Hemonúcleo ali, sempre dando suporte e estrutura ali para o pessoal fazerem as suas doações, porque como é uma campanha em si, a gente tem um número programado de pessoas que são destinadas a esse, junto com os parceiros aqui, o CS Senates, todo mundo que foi parceiro. Outros não puderam participar por conta de agenda, mas essa mobilização foi bastante importante, porque tem a demanda espontânea no Hemonúcleo ali, que ela vai sempre, e exclusivo para essa ação, a gente tem 5 doações por dia. Uhum. Então, assim, ela está fazendo um agendamento de todo esse pessoal.
1: É, o pessoal aí que tiver interesse, daqui a pouquinho, no final, nós vamos trazer os números, né? Para o pessoal participar.
2: Sim, e vocês na Defesa Civil, como você disse, você, as instituições parceiras, essas empresas, estão doando sangue a partir de vocês mesmo, antes mesmo da divulgação.
0: Sim, eu, no meu caso, eu já sou doador de sangue há bastante tempo. Desde a época que eu servi o Exército, no ano 2000, a gente tem essa rotina de ser doador de sangue. Doador de sangue, normalmente ele é doador de sangue e também ele é doador de medula óssea. Ele faz, sim, sempre o banco ali. Até eu vi uma matéria a respeito de uma pessoa de Três Lagoas que tinha ido doar a medula óssea. Então,
2: Lucas,
0: assim, isso, a gente faz sempre essa parceria. Como você já está doando sangue, você já vira um doador de medula óssea. Na minha situação, eu sou doador dos dois. Se aparecer alguém compatível, eles vão me conectar e a gente vai estar ajudando de alguma forma. Então, assim, normalmente as pessoas que já participam do meio militar já têm esse costume de doar sangue. Então, sim, a gente convidou, sim, as igrejas, tem aí o Legendário, tem outras instituições para poder incentivar isso para o seu público, nas suas comunidades, no seu lar, nas suas instituições, para que isso possa acontecer.
2: Você, Alcio, no seu caso em particular, como que você se sente ao doar sangue?
0: Olha, eu assim, particularmente, eu falo assim, não dá nem para explicar por palavras, porque assim, saber que parte sua vai ajudar uma outra pessoa que você nem sabe quem, uhum, que é, eu falo que a doação de sangue é um dos termos mais democráticos que tem, porque você não vai ver cor, você não vai ver raça, você não vai ver situação de orientação sexual, você não vai ver nada disso, você vai saber que o seu sangue vai ajudar uma pessoa, não importa que classe social ela tem ou não.
2: E quem está recebendo também, né?
0: Isso. Eu olho por esse lado, que assim, isso me traz uma alegria muito grande, porque aí a gente não está direcionando para aquele que eu gosto ou que eu não gosto, que eu não sei quem que está lá recebendo, se ele tem empatia comigo ou não, para mim não importa. Esse é o sentimento, e isso faz total diferença.
2: E a gente saiu agora de um período de férias, onde infelizmente acontecem mais acidentes de trânsito. Você que está na Defesa Civil, você sabe o quanto que essas tragédias, né, um acidente ou um incidente, pode fazer com que essas pessoas venham a precisar da doação de sangue para salvar a vida delas, né?
0: E isso, na situação de emergência, os profissionais de saúde sabem muito mais ainda do que a gente, do desespero. Às vezes a gente vê pessoas que às vezes fazem comentários maldosos, achando que o sangue é direcionado ou vendido ou algo nesse sentido, e é uma situação muito técnica que o profissional de saúde faz. Lógico, se a família está precisando lá no hospital de doação de sangue, eles vão correr atrás de pessoas que são doadores para ajudar.
2: É, tem caso que é direto, né?
0: Direto, porque a pessoa está ali necessitando, mas tem situações que você precisa de manter o estoque básico ali, principalmente nos períodos agora que a gente está entrando numa estiagem bastante grande.

0: A questão dos acidentes que vem ocorrendo aí bastante, vocês noticiam praticamente diariamente acidentes de trânsito aqui na rádio, a gente percebe que essa outra preocupação em doação de sangue, a gente também tem alguns benefícios, que a gente tem desconto em concurso público às vezes, a gente tem várias situações. Você pode entrar na fila preferencial, que a lei municipal também
1: filas
0: fala,
1: também, né?
0: Nas filas, tem várias situações que ajudam também o doador de sangue.
2: E importante também, até você falou dessa questão da doação de sangue, muita gente não percebe, é até um detalhe principal, na camisa do Celso, no uniforme da Defesa Civil, tem ali o Celso e o A positivo, né, que é o seu tipo sanguíneo, né, Celso? Muita gente não sabe disso, esse detalhe.
0: E isso é muito importante, até uma sugestão aí para as mães, para assim, colocar em algum ponto nos uniformes ou no material escolar dos seus filhos, porque às vezes acontece alguma situação de emergência, isso ganha tempo. Normalmente as pessoas sabem a sua tipagem sanguínea e isso para uma situação de emergência ela é importantíssima. A gente ganha tempo e todo tempo ele é válido para essa questão. Sim. Por isso que a gente coloca nos nossos uniformes, a maioria dos lugares a gente coloca.
2: E ali o A positivo que é para saber. Às vezes numa situação de emergência já tá ali, já sabe qual que é o
1: tem
2: tipo sanguíneo.
1: Tem pessoas que têm até tatuado. Até doenças raras, né? Às vezes a pessoa tem alergias a medicamento, tem muitas pessoas que têm até tatuagem.
0: Então, essas informações, o meu filho é uma criança autista, é atípica. Então, assim, a gente identifica ele por roupas ou coisa nesse sentido. E, assim, essas identificação não é nem por questão de preconceito, é mais para alertar as pessoas, assim, daquela situação que pode ocorrer naquele determinado momento.
1: É uma prevenção,
0: momento,
1: né, prevenção. Celso?
0: Assim, isso é importantíssimo. Então, assim, a doação de sangue, ela vai estendendo todos esses aspectos, porque essas orientações, não só de doar, de ter os seus benefícios, daquilo que você pode fazer para o próximo, mas quando for a gente, ou o filho da gente, ou a nossa mãe, ou alguém, que as pessoas só sentem a dor quando é ela vivendo, e quando tem outras pessoas passando por isso, aí entra naquele princípio de empatia, né?
2: A pessoa tem que se preocupar com o outro também, que é mais importante. Mas, ô Celso, para participar, como que faz? Tem o WhatsApp, você já adiantou para a gente aqui mais ou menos como que tem que fazer. Mas, para aquela pessoa que está nos ouvindo agora, ouviu seu pedido sensível sobre esse tema, como que faz para participar?
0: Para participar específico sobre o dia da Defesa Civil, tem que agendar com a nossa... É a gente, a Aline, que está coordenando esse projeto. Assim, a gente tem a nossa equipe sempre trabalhando duro aí nesse sentido. É só entrar em contato aí no WhatsApp com a Aline, tá aí o número certo. Deixa eu ver aqui, o número é 981393181 e agendar com ela. Eu quero participar junto com a Defesa Civil. Mas fora isso, fora desses agendamentos, é só ir direto no Hemonúcleo. Conversar com a equipe lá e fazer a sua doação. Específico com a gente, você tem que entrar em contato com a Aline, para ver qual que vai ser a data que dá para se encaixar ali nesse projeto junto com a gente, que a gente já está indo para a segunda edição. O ano passado a gente teve mais de 70 pessoas que participou, agora a gente está com a ideia de dobrar essa quantidade, mas manter sempre crescendo. A gente já está indo para a segunda edição, então é só entrar em contato com a Aline ou direto no Hemonúcleo.
2: É importante. Ó, pessoal, vou relembrar o número. 679-8139-3181. 981-39-3181. Fale com a Aline para você confirmar o dia desejado e também aí para quem é de empresa, para quem trabalha aí em alguns projetos aqui na cidade também, quem tiver interesse. 679-8139-3181. E vai ser de 17 de agosto a 21 de setembro.
0: Isso. No início agora da segunda quinzena desse mês, né? Que a partir de segunda-feira, até o final da primeira quinzena do mês de setembro, do dia 17 ao dia 21 de setembro. Então, assim, aproveitar esse no final do ano também permanecer, que tem pessoas que doaram sangue agora, que aí tem uma janela ali de 2-3 meses que a pessoa pode doar de novo. Para a gente chegar ao final do ano aí tranquilo e já pensando, já entrar no começo do ano aí, que o final de ano muitas pessoas viajam muito, acontecem muitas situações que a gente tem que estar prevenido.
2: Tem que ficar atento. Então, pessoal aí que está nos acompanhando, tiver interesse de participar também, né? Então, ó, já adianto aí para você. Lá no nosso site depois também vai ter os telefones para que você possa entrar em contato. E, acima de tudo, fazer uma ação solidária, que é doar sangue. Doar sangue para quem precisa.
1: Doe sangue, doe vida, né?
2: É importantíssimo. E, Celso, é importante também aproveitar, já que você está aqui, que a Defesa Civil realiza um trabalho excepcional em Três Lagoas. Nós estamos vendo aí quantidade de alertas, inclusive eu, Augusto, aqui também divulgamos o telefone da Defesa Civil, né, que é o 4199, que é para os alertas, e estamos aí em um alerta agora de tempo seco, inclusive chegou no meu celular ontem esse alerta, falando aí que está

0: estamos em estado de atenção devido a esse tempo seco aqui em Três Lagoas, em toda a nossa região. O que, que significa isso, Celso? O que a gente pode esperar daqui para frente? Você, como uma pessoa que entende dessa questão da defesa civil aqui para a nossa região, esse tempo seco aqui em Três Lagoas, Celso?
1: Nossa região, tradicionalmente, ela já é bastante seca. O que, que essa movimentação do El Niño, que já é fato que vai ocorrer, vai se tornar mais seca ainda. Então, sim, assim, todas as medidas preventivas que a pessoa possa tomar na sua residência, no seu sítio, que eu sei que tem bastante sitiantes aí que tem os seus sítios, que pode fazer os seus aceiros, cuidar dessas ações é muito importante. Aí às vezes a gente vê as pessoas falando assim, ah, mas Celso, não chegam os alertas de que está acontecendo alguma coisa. Pessoal, que nem o Rafael acabou de falar, você manda o SMS para 4199 com o seu CEP, vai chegar lá. Mas também tem pelo WhatsApp, que é o 61, que é uma da Defesa Civil Nacional, que a gente também envia. 20-34-46-11. Esses alertas, pessoal, eles estão feitos nesse formato porque, infelizmente, tem pessoas que pegam situações que estão ocorrendo em outras cidades e traz com a realidade da cidade de Três Lagoas sem nem conhecer nem as fontes, nem sem saber o que está acontecendo de verdade. Então, assim, infelizmente, a gente vê muitos oportunistas hoje que a gente usa as redes sociais nesse sentido. Os alertas da Defesa Civil, ela é sempre feito pelo IDAP, que é Interface de Divulgação de Alertas Público. Então, assim, a gente tem uma capacitação para isso. A gente vem movimentando junto com a Defesa Civil Nacional para a gente fazer com seriedade. Então, assim, para esses períodos de seca, então assim, a gente sabe que a gente beber bastante líquido, tem que evitar atividades no período de sol muito forte, a pessoa tem que cuidar, usar protetor solar, todos esses aspectos, chapéu, de camisa de manga.
2: Cuidar das nossas crianças e idosos também, o alerta, ele sempre fala sobre isso, né?
1: Uma das coisas mais importantes, a gente tem muita beira de rios para ter muito cuidado com as crianças. A gente tem muito movimento ali na Cascalheira, eu levo meu filho sempre ali na Cascalheira, eu acompanho de perto ali as ações. A bebedeira junto com água em algumas situações não combina muito com essa situação de seca, mas a gente ainda vai sofrer bastante com a questão dos incêndios provocados em terrenos baldios. Infelizmente, tem pessoas que acham que passar veneno em quintal é limpar um quintal e tacar fogo é o melhor caminho que tem para fazer. Então, assim, se essa preocupação no nascer de cada um, aí não tem corpo de bombeiro que vai dar conta, não tem defesa civil que vai conseguir ajudar se as atitudes não mudarem.
0: Importantíssimo. Então, 4099 é o telefone da Defesa Civil, Augusto Alfim. Isso aí. Muito obrigado, viu, Celso, por ter vindo aqui falar com a gente mais uma vez. Sempre é bom contar com você aqui na nossa edição de hoje, trazendo informações importantes para
2: a
0: gente, né?
2: Isso mesmo, a gente agradece como ouvinte, como participante aqui do nosso programa também, como entrevistado.
1: Ah, eu escuto bastante rádio, assim, fica lá pertinho da mesa, então sim, assim, a equipe tá toda mobilizada, a gente tem a Meire, tem todo mundo que tá ali, né? Sabe, na hora que eu chego, a primeira coisa que eu faço é ligar o radinho para me ver o que tá acontecendo na cidade. Então, assim, quem tá inteirado, tá conhecendo, os outros não me conhecem muito como o Celso do Paranapungá, mas eu rodo Três Lagoas inteira. Então, assim, precisou de alguma situação, quem estiver passando aqui no entorno da Lagoa, Defesa Civil está de portas abertas ali para qualquer dúvida, qualquer situação que a gente esteja desenvolvendo, trabalho que a gente está executando, a gente é bem solícito em responder e dar toda a orientação para a população.
0: É isso aí. Obrigado por ter vindo.
1: Eu que agradeço. Tá.
2: Mais uma vez, obrigada.
0: É hora do nosso intervalo comercial, Augusta. Voltamos daqui a pouco.
2: Já, já.
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0: Agora é 7h35, a gente tá de volta aqui com o Jornal da Caçula e o Rafael já tá acompanhando aí os ouvintes, tá interagindo com a gente pelo nosso WhatsApp e também no Facebook. Quem chegou por aí, Rafael? Sexta-feira, sextou.
1: O pessoal tá aqui já com a gente, o Francisco de Assis mandando um bom dia pra gente.
0: Bom dia!
1: Tem um excelente final de semana, obrigado.
0: Obrigada, igualmente.
1: Minha mãe aqui, Célia de Oliveira.
0: Oi, dona Célia.
1: Dona Célia já tá acompanhando a gente já.
0: Bom dia.
1: Cícera Silva, bom dia também. A Thay Almeida, bom dia também. E aproveitar aqui, mandar um bom dia pra professora Dilma. Ontem eu tava ali no centro da cidade, ela abordou ali, eu tava passando por ali, ela falou que ouve a gente, acompanha a nossa programação. Ela foi professora lá da Nelson Custódio, ela tá aposentada, tá de boa, aposentou 11 anos, velho. É bom, né?
0: Não é porque aposentou, tá de boa, Rafael.
1: 11 anos já, 11 anos. Ah, eu falo isso porque a mãe da Guta foi professora também, né, a sua mãe?
0: Não, mas trabalhou na educação.
1: Trabalhando na educação.
0: Na educação e na saúde.
1: E olha, ela falou, gosta do nosso trabalho, muito obrigado pelo carinho.
0: Obrigada, viu, Dilma? Obrigada.
1: Professora Dilma.
0: Obrigada, professora Dilma. O título Dilma é muito bonito, né? Merece ser enaltecido.
1: Professora Dilma.
0: E quem é rei não perde a majestade, né? Uma vez professora, sempre professora.
1: Com certeza. E a você que está nos acompanhando, muito obrigado aí pela audiência. A todos aqui, o Carlinhos aqui conosco no WhatsApp. Bom dia, minha dupla de milhões. Bom final de semana aqui na Escuta, como sempre. Carlinhos trabalha conosco aqui na rádio, inclusive, né?
0: Ô, Carlos, um grande beijo. O Carlos é uma pessoa maravilhosa. Ele é uma das melhores pessoas que eu já conheci na minha vida, viu?
1: E trabalhador. Então.
0: Um grande beijo, um grande abraço, você merece o mundo, viu? E é jornalista ele, hein?
1: Jornalista. Trabalhador, menino que não para um minuto.
0: Maravilhoso.
1: Incrível.
0: Um abraço.
1: Um abraço aí ao nosso amigo Carlinhos. Helena Santos Silva, Reginaldo Basílio também, aqui o Anônimo sintonizado, mandando um alô pra gente e pra todos que estão nos acompanhando. Muito obrigado pela sintonia. 7h37. Tô ficando doido já. 7h37 em Três Lagoas, continuamos trazendo mais informações pra vocês. E olha, pessoal, a Prefeitura de Três Lagoas, por meio da Secretaria de Saúde, realiza hoje, sexta-feira, o Dia D de Combate à Leishmaniose Visceral, viu, gente? Essa ação acontece daqui a pouquinho, às 8 da manhã, e vai até às 11 horas, lá na Praça Ramis Tebet. Vai ter uma programação voltada à conscientização e à prevenção da doença. E durante a manhã vai ter, inclusive, diversas ações, atividades educativas sobre leishmaniose visceral e serviços e orientações relacionadas à saúde dos animais e à prevenção da doença.
0: A programação vai contar com vacinação antirrábica, coleta de sangue para testagem de leishmaniose e vai ampliar ações de prevenção e vigilância realizadas aqui no município. Essa iniciativa ela é promovida pela Secretaria Municipal de Saúde, por meio dos setores de promoção da saúde, zoonoses, entomologia e endemias. Olha só, quantos setores envolvidos para a gente ver a complexidade desse assunto e a importância de participar desse dia D. Porque a gente estava falando ontem, né, Rafael, cuidar da saúde animal é cuidar da saúde humana também. A leishmaniose visceral é uma doença grave que pode afetar pessoas e animais e por isso a participação da comunidade é fundamental para fortalecer as ações de prevenção e também para contribuir para a proteção da saúde pública.
1: E a Prefeitura de Três Lagoas reforça o convite para que os tutores levem seus animais à praça hoje e aproveitem a oportunidade para receber orientações, participar das atividades e conhecer as medidas que ajudam a manter os pets e toda a família protegida. Inclusive, daqui a pouquinho a nossa reportagem vai estar lá, né, acompanhando essa ação aqui em Três Lagoas. Das 8 às 11, lá na Praça Ramis Tebet, viu, gente? Quem aí tem seu cachorrinho, quem tem seu gatinho, enfim. É focada na leishmaniose visceral, mas quem tem animal ali em geral, vá lá, participe, dá uma olhada.

0: olhadinha lá e acompanhe as orientações. Vai que um dia você precise. É mais importante, né?
1: É, se a gente não precisa, o próximo precisa, né?
0: É importantíssimo. 7h39 em Três Lagoas, Augusto Rufino. 7h39.
1: Sim, a gente tem programação para esse final de semana, Rafael. Gratuita ainda. Lazer, cultura, diversão. A Praça Ramstebet vai receber amanhã, sábado, o espetáculo Clássicos do Picadeiro a partir das 5h30 da tarde. A apresentação vai ser gratuita, vai contar com acessibilidade em Libras e está dentro da programação do projeto Diversão em Cena, que é da Fundação ArcelorMittal. O espetáculo é indicado para todas as idades. Ele reúne três palhaços em números de mágica, humor, improviso e clássicos do circo também. E vai ter participação do público, viu, Rafael? Os palhaços, eles vão interagir com o público, vai ser na praça, 5h30 da tarde. Vai ser maravilhoso.
0: É, e a apresentação, viu, gente, tem duração de aproximadamente uma hora e é realizada pela pessoal da equipe da Rué La Companhia. O Diversão em Cena já está na sua 16ª temporada e já levou cultura e entretenimento para diversas regiões, que foi regiões do Brasil. Segundo a organização, mais de 1 milhão e 300 mil pessoas já acompanharam cerca de 3 mil apresentações. E lembrando, tem o apoio da Prefeitura e a entrada gratuita.
1: Isso mesmo, na Praça Ramstebet, então, nesse sábado, 5h30 da tarde, tem esse espetáculo aí maravilhoso, gratuito, aberto ao público. É tudo muito bonito, muito bem organizado. A gente tem ali, olha, o palco, o pessoal vai estar se preparando ali desde as 3 da tarde até mais cedo. Tem as cadeiras, tem a parte para acessibilidade ali, o pessoal que vai sentar ali na frente. Tem também acessibilidade em Libras. Então, é tudo muito organizado, muito maravilhoso. E tem o pessoal vendendo pipoca, refrigerante ali em volta, porque eu gosto das guloseimas também.
0: Ela vai lá só pra comer.
1: Pode levar a cadeirinha de praia pra ficar ali em volta. Geralmente eu levo.
0: Sábado você vai ver a Augusta lá. Você vê uma pessoa...
1: Esse sábado talvez eu não consiga ir.
0: De óculos, você vê uma pessoa de óculos escuro, cadeira de área, tatuada. Toda tatuada, comendo uma pipoca, pode saber que é a Augusta.
1: Pode ser eu. É. Ou alguém parecido.
0: É, mas você tem sósia?
1: Se estiver fazendo coisa errada, é alguém parecido. Não sei.
0: É IA. Você tem sósia ou não?
1: Tenho, vários.
0: Tem, vários?
1: Fazendo coisa errada não sou eu.
0: Meu Deus do céu. 7h41 em Três Lagoas, o PROCON, Programa Municipal de Proteção e Defesa do Consumidor, realizou no último dia 12 de agosto uma pesquisa de preços de 45 itens da cesta básica em 9 supermercados aqui de Três Lagoas. O levantamento inclui alimentos, produtos de higiene e limpeza e mostra diferenças significativas entre os estabelecimentos. Entre os exemplos, o açúcar cristal de 5 quilos foi encontrado entre R$12,80 a R$24,99, enquanto o café moído de 500 gramas variou de R$19,79 a R$32,80.
1: A pesquisa tem como objetivo auxiliar o consumidor na comparação de preços e na busca por opções mais econômicas. Os valores apresentados correspondem aos menores preços encontrados pelo PROCON durante o levantamento. A gente pode perceber aí, olha, até 50% de desconto, diferença de um mercado para outro. Por isso que é importante a gente ficar atento e pesquisar. E você pode conferir essa pesquisa completa no nosso site radiocaçula.com.br. Agora de manhã ainda está lá na capa do nosso site, mas você pode buscar lá no Últimas Notícias, você vai encontrar essa informação e outras também, essa e outras notícias aqui de Três Lagoas e da região no nosso site, repetindo, radiocaçula.com.br.
0: Dá uma passada lá, acompanha as principais notícias de Três Lagoas e nossa região também. Tem a previsão do tempo, caso você tenha perdido, tem outras notícias também, o que aconteceu aí nas últimas horas, você pode conferir lá. 7h43, uma informação importante também, e inclusive até que o Celso falou aqui, né, no, durante a nossa participação, sobre o descarte irregular de lixo. Tem gente que não sabe onde descartar lixo aqui em Três Lagoas.
1: Tem gente,
0: né?
1: É o que mais acontece, né? Por isso tem tantas ações da prefeitura e a gente lida com isso, infelizmente, em todas as regiões e bairros aqui da cidade.
0: É, a prefeitura não devia fazer isso, mas infelizmente, por causa de uns e outros, tem que fazer. A Prefeitura de Três Lagoas reforçou nessa semana as ações de combate ao descarte irregular de lixo e entulho, isso às margens da BR-158, uma das principais rotas de acesso a áreas de ranchos aqui de Três Lagoas. Equipes da Secretaria Municipal de Infraestrutura, Transporte e Trânsito realizaram um mutirão de limpeza no local, que vinha sendo utilizado como ponto clandestino de descarte de resíduos. A Prefeitura também intensificou a fiscalização e alerta que motoristas flagrados despejando lixo lixo e restos de construção de forma irregular podem ser responsabilizados. Um detalhe importante, tem muita gente que vai ali em terreno baldio, isso acontece não só nesses pontos,

0: Mas também Novo Oeste, acontece ali próximo
1: Vila
0: a sair.
1: Aro, Maria Shirley sempre sim. alerta a gente.
0: Inclusive, nós já estivemos lá em uma reportagem com o nosso amigo Vinícius Leal, do descarte de ossos. O pessoal estava descartando ossos ali num terreno e realmente estava fazendo descarte ali de qualquer maneira, fedendo, cheirando mal, um calorão ainda de quase 40 graus em Três Lagoas e o cara vai lá e descarta. Depois nós achamos dentro do programa da Toninha Campos, onde quem era esses responsáveis por esses lixos, entre outros locais aqui em Três Lagoas. E infelizmente, é tanta gente que faz esse tipo de coisa, só que na hora que vai lá, a prefeitura multa, ainda quer discutir.
1: Sim.
0: É complicado. Triste a gente ver isso em Três Lagoas. E de acordo com o Código de Posturas do município, o descarte de lixo em vias e locais públicos pode gerar multa de 100 UFIRMS. 100 UFIRMS, que é a unidade fiscal de referência. Dependendo do volume e da gravidade do material, a situação também pode ser enquadrada como crime ambiental e multa mínima de R$5.000. Devia ser mais, viu? Devia ser mais de R$5.000. E lembrando, pessoal, importante, a prefeitura orienta que existem locais e caçambas adequados para o descarte correto de resíduos. Orientação é que a população não jogue lixo em áreas públicas e denuncie novos casos aos canais oficiais da ouvidoria. E além de prejudicar o meio ambiente, o descarte regular compromete a limpeza urbana, segurança e qualidade de vida da população. Acho que tem gente que devia saber disso, né? Demora tanto. Complicado. Né, Will? Triste a gente ver isso. Imagina lá perto de você, lá onde você mora, tem isso também, né, Will? O pessoal descarta de maneira irregular. Vila Piloto, imagina.
1: Na Vila Piloto, além do descarte, ainda tem o pessoal que bota fogo naquele buracão lá. E eu vou te falar, viu? O bairro fica terrível. Quem mora ali na 38, quem mora na Taufik Farran, ali na Vila 3, sofre muito ali quando o pessoal coloca fogo.
0: E une o calor, tempo seco? Que coisa, hein?
1: E a gente com os dados aí de síndrome respiratória aguda grave, alarmantes, né?
0: Triste a gente ver isso. Tem que multar, tem que pegar lá e ó, dói no bolso. Aí toma jeito. 7 horas e 46 minutos, 7h46. A sua mãe tá mandando um alô aqui pra gente, dona Tânia.
1: Muito bom dia, mãe. Não dei bom dia pra ela ainda hoje.
0: É, aí ó, ela tá falando aqui que você não deu bom dia pra ela. Ela falou que não falou de mim. Ela tá dizendo aqui. Um abraço, dona Tânia. Bom dia, viu?
1: Excelente dia pra ele e pra minha avó que tá acompanhando a programação. É, sempre ligadinha. Uma das maiores ouvintes da Vila Piloto.
0: É isso aí, ó. Ouvintes número um. E sua fã também. Não esquece disso.
1: Ainda bem, né? É, minha mãe.
0: É o fã-clube Augusta Rufino aí, ó.
1: E a gente vai falar de saúde agora, Rafael. A gente vai falar de saúde no nosso estado, porque Mato Grosso do Sul pode ter uma campanha anual de conscientização sobre a síndrome do olho seco. Esse projeto de lei, o 118 de 2026, ele começou a tramitar essa semana na Assembleia Legislativa aqui do estado e é uma proposta que prevê a criação do Júlio Turquesa, com ações de informação, prevenção e incentivo ao acompanhamento oftalmológico, porque cuidar da saúde dos olhos também é cuidar da saúde, também é cuidar da nossa vida, bem-estar, qualidade de vida. A síndrome do olho seco, ela acontece quando há deficiência na produção ou na manutenção da lágrima e, segundo a justificativa do projeto, atinge cerca de 13% da população brasileira, que inclusive eu faço parte, viu? O problema é mais frequente entre idosos, mulheres e especialmente após a menopausa. Pessoas expostas constantemente a fatores ambientais e comportamentais de risco, que a gente está falando da questão da mudança do tempo, tempo seco, isso influencia muito. O projeto destaca ainda que o clima quente e seco aqui do nosso estado, em determinadas épocas do ano, além do uso frequente de ar-condicionado, pode aumentar a vulnerabilidade da população. E também tem o fato da gente ficar exposto a telas por muito tempo. Quando a gente fica exposto a tela, seja computador ou celular, a gente pisca menos. Quando a gente pisca menos, a gente lubrifica menos os nossos olhos. E aí, a longo prazo, a gente vai criando esse prejuízo aí e a síndrome do olho seco, que a gente já tá no estado onde é muito seco, a gente consome muito ar-condicionado, a gente já fica exposto demais às telas. Então, a Assembleia Legislativa, ela decidiu por bem que a gente comece a ter essa campanha no mês de julho, que é o Júlio Turquesa, para poder conscientizar sobre a saúde oftalmológica. Agora a proposta vai ser analisada pela Comissão de Constituição e Justiça e redação da Assembleia e, se aprovada nas comissões, depois ela vai ao plenário e pode se tornar lei e ser incluído ao calendário estadual.
0: É isso aí, importantíssima ação para conscientizar a população. A Rosimeire Castilho está perguntando aqui do circo, né? Nós falamos aqui, eu mandei para ela às 5 da tarde, né?
1: Isso, exatamente. O espetáculo circense na praça, Hamstebit, vai ser às 5h30 da tarde amanhã, sábado. É

0: gratuito. Mas chega antes para ficar à vontade, para escolher um lugar legal. Tem bastante cadeira para todo mundo sentar. Só que dá para você levar sua cadeirinha de praia para sentar ali no entorno.
1: Leva ali para ter um conforto mais.
0: É mais gostoso. Leva um banquinho para você colocar em cima, latinha de refrigerante, cervejinha, o que quer que você vai tomar.
1: Refrigerante. É um evento infantil. Mas enfim.
0: Nossa, é para todos os públicos, viu? Inclusive eles interagem com o público. Gente, é maravilhoso. É maravilhoso. Bacana. Vale a pena.
1: Bacana,
0: programa, viu, programa de sábado aí. Vai ser das 5h30 até umas 6h30 no máximo ali, ó. Você ainda fica livre pra sair pra comer uma pizza. Ou um japa.
1: Vai lá no centro da cidade, tem lá o pessoal aí, você pode aproveitar. A Thay Almeida tá falando aqui, ó, sobre a do síndrome do olho seco. Ela tá falando aqui, ó, tudo favorece. O bom é estar sempre usando colírio.
0: Existe lubrificante ocular. Eu uso lubrificante ocular. E muito até. Mais do que deveria.
1: Até uma dúvida importante, que você usa óculos.
0: Uso óculos.
1: Você tem quantos graus?
0: Desde os 11 anos. Dois.
1: E é difícil. Imagino que seja. Tem que usar o óculos, ainda tem que pingar o colírio ali pra não o olho não ficar seco. Porque se fica seco, fica vermelho.
0: O colírio, ele seria um remédio, né? O lubrificante ocular, ele é uma lágrima falsa você pinga pra poder lubrificar os olhos. Mas, assim, eu uso basicamente 5-6 vezes ao dia ali.
1: E esse calor aí no tempo seco ainda tem que...
0: Andando de moto, então...
1: É pior ainda. 7h50, é hora do nosso último intervalo comercial, Augusto Rufino.
0: A gente tá de volta já, fica aí, sextou.
1: Já.
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5: Estamos de volta, 7 horas e 53 minutos em Três Lagoas, 7h53, e o pessoal está participando conosco aqui nas nossas redes sociais. Pessoal do Facebook já tá aí com você.
6: Quem tá sim, Rosimeire Castilho, Cida Medeiros, um grande beijo, viu, Cida? Pra Cida, pro Marcos, pro Marcelo, um grande abraço pra vocês aí, que acompanham a nossa programação. Grandes amigos aí e ouvintes também. Marco Show aqui com as mensagens dele. Às vezes eu não entendo as mensagens do Marco, viu?
5: É, então... Marco é o fã número um da Guta aqui. Vai criar o seu fã-clube logo, logo. Aqui a Cida Medeiros, bom dia, Guta, bom dia, Rafael. Obrigado aí pela audiência também. A Maria Rosa.
6: Ô, Maria Rosa, bom dia, tá sumida, hein?
5: É, a Maria Rosa com os netinhos dela acompanhando também a gente aqui logo cedinho, né? Obrigado pelo carinho. Tem também a Marilza Lopes também acompanhando a gente no Nova Três Lagoas, acho que eu falei aqui já, né? Mas também aí a Rosângela Gomes, tem aqui a

0: Célia Maria, também conosco aqui. Obrigado aí pela audiência. Um alô especial pro nosso amigo Vinícius Leal também. Vinícius Leal que mandou mensagem aqui. Gente boa demais. Trabalhou conosco aqui
1: bom
0: na rádio.
1: Bom dia, Vini.
0: É, o Vini que fez
1: o... Vinícius pro Daniel.
0: Vinícius pro Daniel também. O Vini que fez o Hora da Notícia aqui na 96 Caçula. Hoje o Vini tá em outros projetos aí. Um abraço a ele. Tudo de bom. Sucesso sempre grande, Vinícius Leal. E o Daniel que canta muito também. Pensa num cantor sensacional. É o Daniel... que é o marido do Vini, viu? E a todos que estão nos acompanhando, obrigado pela audiência de sempre. Tá pronto aí, o meu amigo Will? William Ramos sinalizou, porque nós vamos falar agora de Tia Nega. Tia Nega voltou às atividades nessa semana aqui em Três Lagoas.
1: É, o Centro de Convivência Tia Nega. Lembrando que espaços assim, lugares assim, que promovem atividades, hobby, lazer, atividade física, são muito importantes para a qualidade de vida do idoso. A gente falou ontem sobre o Agosto Verde, né?
0: Uhum.
1: Sobre o quanto é importante colocar o cérebro para trabalhar, colocar o corpo em movimento para poder retardar, né, essas questões que afetam, atrapalham a mente do idoso, como o Alzheimer, a demência. Então, espaços assim são excelentes para mais qualidade de vida do idoso. E a gente vai trazer... Quem teve lá foi você,
0: Neto
1: Rafael
0: Júnior,
1: Oliveira e Neto Júnior. É, exatamente. Trazendo informações aí porque retomaram as atividades lá.
0: Então, vamos lá.
2: Na manhã dessa terça-feira, o Centro de Convivência Tia Nega retorna às atividades. Eu e Rafael Oliveira acompanhamos todos os momentos deste encontro, dessa alegria dos participantes, do pessoal da melhor idade. Manhã de alegria, manhã de muita festa, manhã de reencontro para os atendidos aqui no Centro de Convivência Tia Nega. Pararam dia 17 de julho, voltando agora, um período de férias, mas como dá para ver aqui, todos estão doidos para retornarem às atividades. Ao meu lado, a coordenadora do local, a coordenadora do Tia Nega, a Gisélia. Mas quem é a Gisélia? Talvez a gente não saiba. Mas se eu falar Lia Pimenta, toda a Três Lagoas sabe. Lia, obrigado por nos receber. Como que vai ser? Como está sendo esse retorno aqui?
3: Olha, um retorno de muita alegria, muita satisfação, porque os idosos nos inspiram. Como você bem disse, eles entraram de férias no dia 17 e nossa equipe continua trabalhando aqui incansavelmente para decorar cada local dos trabalhos deles, mostrando. É uma manhã muito produtiva. Aqui é um trabalho bastante de fortalecimento de vínculos.
2: Tá certo. Com a imagem do Rafa... Aqui atrás, a Tia Nega, que tanto contribuiu para o nosso município. Lia, quantos atendidos são aqui? Como que é feito o atendimento? Tem vagas ainda?
3: Olha, hoje nós estamos atendendo, trabalhando com 217 idosos. Nossa capacidade é para 240. Então, assim, eles trabalham bastante ligado, com bastante amizade. Aqui é um local para que se venha, fazem bastante trabalho de artesanato, trabalho de aprendizagem. Aqui eles têm também o nosso educador físico.
2: Tá certo. Então, para finalizar, como que a pessoa e quem pode participar do Centro de Convivência Tia Nega e como que a pessoa se cadastra para esse serviço?
3: Bom, a nossa faixa etária, né, a melhor idade, a porta de entrada é pelo CRAS da sua referência, o CRAS que atende o idoso, eles vão até lá e eles vão orientá-los, leva documentação e eles fazem o encaminhamento para a gente fazer a inserção deles aqui.
2: Lia, mais alguma coisa?
3: Não, somente agradecer a presença de vocês e dizer que o serviço de convivência... de fortalecimento de vínculos do Tia Nega, está aqui de portas abertas para trabalhar com a equipe com muito amor, muito carinho e muito respeito. E eu quero agradecer o apoio de toda a nossa administração, ao Dr. Cassiano Maia, que não mede esforços para estar nos apoiando nesse serviço aqui. Muito obrigada.
2: Nós que agradecemos, Lia. Falamos com ela, Lia Pimenta, né? Coordenadora do Centro de Convivência Tia Nega. Com imagem de Rafael Oliveira, eu, Neto. 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
0: Hora então tá aí, da importante, notícia. Né, essa ação. E o Tia Nega, que inclusive é um local aí bacana. Quem nunca visitou lá vai gostar e principalmente aí vai ver que é bem pro público, né, da terceira idade. Adaptado e tudo mais, é bem bacana.
1: É, para quem tem 60 mais ou tem um idoso em casa, quer fazer parte do projeto, procura o CRAS próximo à sua residência e lá você vai ter mais informações, pode fazer sua inscrição. E o mais legal de tudo é que para você participar dessas atividades aí ao longo

0: longo do, dos dias da semana que são disponíveis, tem ônibus, tem van, tem transporte que sai dos bairros para poder levar e para poder trazer de volta você ou seu idoso aí na sua casa.
1: É isso aí, pessoal. 7 horas e 59 minutos. Acho que é a hora da gente ir embora, né?
0: Fechamos uma semana.

0: tem de tudo. Misturado. Uma delícia.
1: É isso aí. E falando em programação musical, tem o Will também. O Will que esteve conosco operando aqui.
0: Na sequência agora.
1: É. E o Will amanhã, das 8 às 11, o Will tá aqui. Das 8 às 12, né, Will? É, o Will tá com o
0: Bond. Das 8 às meio-dia.
1: Com o Caçula Show, o Will vai estar aqui. E tem o Esta é Minha História. É, o Will quebrando tudo. O Will só sabe fazer daquele jeito e você também vai gostar bastante, assim como a Guta também, toda a nossa programação da 96 Caçula. Bom final de semana e até segunda.
0: Excelente final de semana, até mais.
1: Até mais.
0: Tchau.
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0: dia, bom dia, bom dia, turma! Cheguei, hein? E cheguei em grande estilo, porque hoje... Hoje é sexta-feira, isso mesmo! Cadê minha amiga? Ô, minha amiga, hoje é o quê, minha amiga?
1: Hoje é sexta-feira!
0: Hoje é sexta-feira, gente! Tu já chega chegando, com aquele sorriso super gostoso, porque hoje é sexta-feira, então, ó... se prepara, hein? Eu quero ver você daquele jeito, ó, porque hoje aqui é festa, final de semana, eita, coisa boa, hein? Coisa boa. Então, quero ver você participando muito, muito, muito, manda aquela mensagem de bom dia super gostoso pra começar seu dia em grande estilo, tá joia? Porque se você carregar energias positivas, tudo vai dar certo. Então, eu quero ver você dessa forma. Então, se segura, porque o Will chegou, Brasil. Chegou. Então, ó, chega chegando. E agora não pode faltar. Aquele momento, isso mesmo. Aquele momento. Momento transformação.
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0: É isso mesmo, quero conversar com você. É isso mesmo. Hoje, todas as escolhas que você fizer na sua vida, a melhor delas é confiar em Deus. Isso mesmo, a principal é confiar em Deus. Porque eu não vejo o meu amanhã, mas o Senhor, Ele vê. Ele vê tudo que vai acontecer com você nessa vida. Só Ele tem o controle de tudo. Então, não perca sua fé. Não fica reclamando que vai acontecer ou não vai acontecer, se vai dar certo ou não vai dar certo. Apenas creia. Creia sempre, meu amigo, minha amiga, que boas coisas irão acontecer na tua vida. Mas se você não acreditar, não vai acontecer mesmo. Então, a partir de hoje, acredite. Tenha fé, independente da sua religião. Independente. Eu quero que você tenha muita fé. Fé pra batalhar, correr atrás dos seus sonhos. Porque eu sei que às vezes é muito difícil ter aquela fé lá dentro. Porque você anda acontecendo tantas coisas ruins na tua vida. Aí você se pergunta por quê. Mas tudo tem uma razão. Então, hoje, levanta a cabeça. Levanta a cabeça e agradeça. Eu tô vivo pra mais um dia. Se você parar pra pensar, tem pessoas que estão passando coisas piores. Então, hoje, acredita no seu potencial. Levanta a cabeça. Que boas coisas irão acontecer na tua vida. Excelente. Vamos colocar.

é excelente. Então eu quero ver você hoje pra cima. Combinado? Abre os seus olhos e creia. Creia muito. Creia muito. E muita fé, hein? Vamos começar essa manhã daquele jeito, cheio de alegria. Porque hoje promete. E promete muito.

0: Eita, Lely, depois de uma música tão abençoada, eita, mas vamos começar com coisa boa, porque você já tá naquele clima, né? Você quer saber todas as previsões, mas vamos lá, meu amigo, minha amiga, tá pronto? Tá preparada? É isso mesmo, deixa eu colocar o Will aqui no ar. Aí, vamos lá. Vamos lá, você, Ariano.
1: Áries.
0: Vamos lá, o dia traz uma energia daquele jeito, muito vibrante com novos projetos. Olha, já gostei. Então, se cuida, porque ó, vai conhecer novas pessoas, vai se destacar demais. Olha, hoje é seu dia, sucesso, Áries. Então, o número da sorte é 7 e a cor é vermelho. Nossa, vou ter que trocar de roupa, hein?
1: Touro.
0: Vamos lá, você de touro, meu amigo, minha amiga. Momento excelente para focar. Isso mesmo, principalmente no financeiro. Olha. E também, separar um tempinho para o seu bem-estar. Precisa de um tempinho para você também se cuidar, tá bom? Se cuida. E aproveite essa noite. Vai ser uma noite maravilhosa para você. Tá bom, touro? Número da sorte, 14. E a cor, verde, meu amigo.
1: Gêmeos.
0: Vamos lá, você de gêmeos. A comunicação está afiada. Hoje está muito em alta. É um excelente dia para negociações, conversas importantes, tá bom? E sua criatividade também está em alta. Então se joga, não tenha medo. E novos contatinhos podem surgir. Olha. Número da sorte é 23. E a cor é amarelo.
1: Câncer.
0: Vamos lá, você de câncer. Vamos lá, porque olha, a sua intuição está certa, tá bom? Você anda tendo alguns pensamentos aí muito fortes. E você tem razão, tá? Você tem razão, meu amigo, minha amiga. Então, hoje esse é um dia pra você pensar muito, mas tem decisões pra você tomar. Mas com muita cautela. Um pé na frente, um outro atrás, pra você não depois não se arrepender, tá bom? Que é muito mais fácil você se arrepender do que fazer a coisa certa. Então pensa muito, tá bom? O número da sorte é 2 e a cor é prata. E daqui a pouco tem mais previsões, é isso mesmo. Então continua ligadinho, porque aqui hoje é só festa.

0: Isso mesmo, muita fé e muita gratidão. Creia sempre e acredita, gente, acredita. Porque é só assim para as coisas dar certo na sua vida e você voar, tá bom? Acredite muito e muita fé, independente da sua religião. Eu quero que você sorria e luta bastante, tá bom, meu amigo, minha amiga? Vai lá buscar um cafezinho, porque hoje é só diversão, hein?
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3: Caçula, 8h24.
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0: 36 caçula, gente, é bom demais. Dias iguais, eu só penso em você. Eita, Lelê, é bom demais, né, gente? 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E agora, chegou aquele momento, né? Aquele momento que ele tá esperando. Ei, Leão, chega mais, Leão, chega mais, chega mais.
1: Horóscopo do dia.
0: Vamos lá, que ele tá ansioso.
2: Leão!
0: Leão, vamos lá. Se prepara. Se prepara. Porque...

0: Porque o seu carisma está em alta, meu amigo, minha amiga. Vai atrair olhares e muitas oportunidades, tá? No dia de hoje, tá? Se você tem algum evento pra você ir hoje, vai ser o centro das atenções. Olha, vai chamar atenção demais. Seu autocuidado, sua simpatia. Hoje é seu dia. Curta demais, demais, demais. Porque hoje é seu dia. Olha, a cor é... A cor já chama atenção, dourado. E o número da sorte é 19. Eita, Lele, coisa boa.
1: Virgem.
0: Vamos lá, você de virgem. Ó, organização total, tá bom? Precisa se organizar, tanto em casa, quanto no trabalho. Precisa de organização, tá bom, meu amigo, minha amiga? E o principal, cuida da saúde. Cuida da saúde, meu amigo, minha amiga. Precisa, urgente, tá bom? Faça uma bateria. Não é que vai acontecer algo grave, mas precisa se cuidar, tá bom? Precisa. O número da sorte é 38 e a cor é azul marinho. Fica a dica, tá?
1: Libra.
0: Olha, hoje é um dia de muitos acordos pra você, tá? Tanto no trabalho, como também na vida. E principalmente amorosa. Então, vai ter que conversar bastante porque vem decisões. E essas decisões você tá com medo. Então precisa prestar muita atenção antes de decidir o que, que você quer pra sua vida e pro seu futuro. Tá bom? É isso mesmo. O número da sorte é 5 e a cor é rosa claro. Eita, Lelê.
1: Escorpião.
0: Vamos lá, você de escorpião. Ó, chega junto, porque hoje é um dia de transformações. Transformações profundas e positivas pode acontecer no dia de hoje, tá bom? Mas, determinação, e é o foco, tá bom? Muita determinação no dia de hoje, pra você lutar, pra você correr atrás dos seus sonhos, e tudo dá certo, tá bom? É dessa forma que você tem que pensar, e não ficar de braço cruzado, tá bom? O número da sorte é 27, e a cor é vinho. Então, continua ligadinho, porque no próximo bloco, são as últimas, né? Nossa, passou rápido, muito rápido.

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3: Caçula, 8h44.
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0: Sai pra lá, seu doido, né? Seu louco. É isso aí, gente. Porque essa é Maiara e Maraíza. Essas minhas são demais. O Will aqui é fãzão. Nossa, elas são demais mesmo. Mas agora eu quero dar um alôzinho, gente, para minhas caçuletes que estão ligadinhas desde cedo. E também meu amigo também aqui, o Carlinhos, está por aqui também. Um forte abraço para você, meu amigo. A Camila, diretamente da Bahia, da cidade de Porto Seguro, gente. Ai, que chique, hein? E tá aqui na sintonia, tá acompanhando. Um beijo. Um beijão. A Neuza também tá por aqui também. Ô, Neuza, tudo jóia? Dona Nega, a Rosimari, a Célia, a Marcinha. Ô, Marcinha, o Lauro, meu amigo também. Ana Maria, Margarida, Vânia, Maria de Fátima, Marilza. Nossa, uma galera, olha, de peso aqui, ó. Margarete Lopes. Que delícia, gente. Eu adoro, gente. Eu adoro o carinho de vocês. Vocês são demais. Vocês não têm noção. O coração do Will aqui, ó, fica saltando. Fica saltando, porque vocês são demais, não é, minha turma? Cadê minha turma mais alegre de todas? Aí! E o cafezinho, tá no jeito? Tá no jeito, porque meu amigo aqui tá desesperado.
1: Você tem café? Tem
0: sim, porque o meu já tá no jeito, isso mesmo. Mas agora, vamos pras últimas, né, gente? Vamos pras últimas. As previsões hoje tá afiada, então vamos lá. Ai, ai, ai.
2: Horóscopo do dia.
0: Haja coração, vamos lá.
3: Sagitário.
0: Vamos lá, meu amigo, minha amiga. Olha, o desejo hoje é de novidades. Pode ficar tranquilo, é um excelente dia para você planejar uma viagem, estudar também, tá bom? Se você pensa em uma faculdade ou até um curso, é bom fazer, tá? Vai espairecer sua cabeça e crescimento também, tá bom? Mas vai ser um dia excelente pra você, de muito amor e carinho. É isso mesmo. Aquelas pessoas que você sente que tem uma energia boa, pode ficar pertinho, tá? Porque isso é tão bom. E vai ser um excelente dia pra você. Mas o principal, vai planejar uma viagem. Vai viajar, meu amigo, minha amiga. Porque, olha, coisas boas vão surgir na tua vida. O número da sorte é 11 e a cor é roxo. Olha!
3: Capricórnio.
0: Sua dedicação e seus objetivos estão em alta no dia de hoje, tá bom? É o momento para você focar, isso mesmo, na sua carreira. É, isso mesmo, foca na sua carreira e principalmente no financeiro, porque vem coisas boas, tá? Estão reservando coisas boas para você nesse futuro. E olha, é só você acreditar e ir à luta, tá? Quem sabe, olha, quem sabe até uma viagem vai surgir para você. Mas precisa também cuidar daquela pessoa que você ama, tá? Não deixe de lado. Fica a dica, tá? O número da sorte é 8 e a cor é marrom, meu amigo.
3: Aquário.
0: Ideias inovadoras vão surgir no dia de hoje e você vai se destacar no seu trabalho, tá bom? Principalmente porque dessas ideias você anda guardando muito. Então, explora bastante, expõe suas ideias, você vai ganhar muito destaque no dia de hoje. Tudo só depende de você. Se você ficar se escondendo, não vai pra frente. Se você mostrar o seu talento, claro que você vai brilhar. Então, bora, meu amigo, pra frente, tá? O número da sorte é 17, a cor turquesa.
3: Peixes.
0: Olha, a sua sensibilidade continua ainda em alta, tá? Tá precisando de um carinho da família, daquelas pessoas que você ama de verdade, tá bom? Não fica distante, não se fecha, meu amigo, minha amiga. Às vezes é tão bom ter aquele contato, tá bom? Separe esse tempo pra conversar com sua mãe, uma pessoa que você confia de verdade. Desabafa. Você tá precisando desabafar. Tirar essa carga pesada de cima de você, que anda te atrapalhando, pode até ficar dodói. Então, vamos cuidar disso, tá bom, meu amigo, minha amiga? Bora crescer, bora voar, bora evoluir. O número da sorte é 12 e a cor é verde. Isso aí, bora se cuidar, hein? Que é isso, peixe? E agora vamos de música, né? Depois dessa? Eita, Lelê!

0: Padre Marcelo Rossi e Gustavo Lima, Maria Passa na Frente, aqui na 96 Caçula. Gente, olha, eu quero ver você participando muito, muito, muito. Lembrando que tem presente especial, porque hoje é sexta-feira, minha amiga.
1: É sexta-feira.
0: É, hoje é sexta-feira, então muita diversão e alegria é aqui na 96 Caçula. E no próximo bloco tem ela, a toda poderosa Toninha Campos. Continua ligadinho, hein?
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0: Agora sim, porque sextou e ela chegou. Bom dia, bom dia, bom dia, Toninha.
1: Bom dia, bom dia, bom dia. Hoje você tá que tá, hein?
0: É sextou, minha
1: menino.
0: Amiga. Hoje é o quê?
1: Hoje é sexta-feira. Meu amigo, ontem eu fiz a carne de panela.
0: Ai, você fez mesmo?
1: Poxa.
0: Eita, olha.
1: Pensa numa carne de panela, meu amigo. Pergunta pro Romeu se ele gostou.
2: Que delícia.
0: Ô, Romeuzinho, cadê o Romeuzinho?
1: Tá ali na gravação. Romeu.
0: Romeu, vem cá, Romeu.
1: Corre aqui, vovó tá chamando.

0: Corre, Romeu. Cadê ele? Senta aqui, meu filho. Ó, tá magrinho, hein?
1: Senta aí, Romeu, rapidinho.
0: Tô gostando de ver. Aí lá tá um... O que você achou? Fala sinceridade, hein? Vamos lá.
1: Conta tudo.
0: O que você achou da carne da panela ontem da vovó?
2: Nossa, maravilhoso, hein? Nossa. Cheguei com uma fome da faculdade.
0: E a vovó, tá doido. A vovó fez o que pra você?
2: Guardou pra, um pratinho pra eu conseguir comer, porque senão o povo ia comer tudo.
1: Eita!
2: A panela já tava rapada.
1: Mas você comeu, Toninha?
0: Eu?
1: Uhum.
0: Comi um pouquinho.
1: Vou perguntar pro Fabinho.
0: Comi porque o Fabinho põe na minha boca, eu tenho que comer. Eu falo, não, não quero agora, não, ele come.
2: Não, mas tava bom, tava bom.
1: Olha.
2: Aquilo lá, nossa.
0: Tô me revelando.
1: Ó.
0: Tô me revelando.
2: Uma carne moída também que ela fez também antes de ontem.
0: É, eu tô ficando craque na cozinha. Eu só cozinho à noite. Porque não dá tempo de fazer almoço, né?
1: Gente, olha, Masterchef, você tá vendo, né?
0: É, agora você Master. Vamos fazer o Masterchef.
1: Vamos.
0: Vamos fazer.
1: Vamos.
2: Pô, logo menos, né?
1: Isso.
0: Ah?
2: Logo menos. Toninha na cozinha.
1: Toninha na cozinha. Não.
0: É, legal.
2: Com Toninha.
1: É, cozinhando.
2: Mas vai pensar.
1: Com Toninha. Cozinhando com Toninha.
2: A gente vai pensar no nome ainda.
1: É, vamos desenhar certinho.
0: Camila, um abraço pra você, viu, amiga? Margarete Lopes. Não, esse é meu. Não vem que não tem. Carlinhos aqui comigo. Tá uma coisinha mais linda. O que você quer? Tá no meu carro. Mas o carro não tá aí. Tá com o seu Fabinho. Olha, a Neuza Aparecida, bom dia. Quero desejar muitas felicidades. Que Deus abençoe você, minha princesa Kimberly. Hoje é seu dia. Feliz aniversário. 18 aninhos. Olha só.
1: Parabéns.
0: Toca uma música linda pra ela. Com certeza, amiga. Merece. Não é não?
1: Verdade.
0: Dona Nega, bom dia, bom dia, bom dia. Viu, minha querida? A Rosimari, bom dia a todos vocês. Pode me informar onde fica a Receita Federal? Amiga, na frente da Câmara Municipal. Bem na esquina.
1: Na Câmara Municipal. Fica na frente da?
0: Da Câmara Municipal, a Receita Federal.
1: Não sabia, não.
0: Concorda comigo?
1: Eu não sabia. Não. Eu sou péssimo.
0: É, gente. A Célia Maria. Bom dia, Will. Com o mundo que vivemos cheio de maldade, é só a fé para nos proteger. E a verdade, viu,
1: verdade.
0: Amiga?
1: Verdade.
0: Só a fé. Nilda Ramos mandou um áudio. A Vânia Andrade, ai que bonito, Vânia. Mandou Nossa Senhora Aparecida com Jesus no terço. Rosimeire, bom dia, minha querida. Bom dia mesmo. Bom, hoje começamos falando a respeito de uma rachadura gigante. Olha, gente.
1: Misericórdia.
0: Dá até medo. Na estrutura da ponte que conecta Mato Grosso do Sul ao Paraná. E preocupa motoristas. Concessionária explica que dano não compromete a segurança ou, meu Deus, o funcionamento da via. Mas, gente, essa rachadura pode abrir. E esse vídeo já está circulando nas redes sociais e preocupou pescadores que passaram pela ponte Ayrton Senna entre Mato Grosso do Sul e Paraná. E nas gravações, as imagens chamam a atenção ao mostrar o quê? Uma grande rachadura que aparentemente estaria um dos pilares da ponte. Achou aí?
3: Eu tô com aqui agora.
0: Hã? Sei. Achou, Will?
3: Ainda não, tô procurando aqui. Peraí.
0: Como não? Tá no programa. É o primeiro do programa.
3: Achei.
0: A trinca parece ter mais, mais de 2 metros de extensão. Olha lá, gente.
3: Sangue de Jesus.
0: Com espessura de alguns centímetros. No entanto, a Via Campo, concessionária responsável pela pista, afirmou que a rachadura não compromete a segurança. E se for rachando até lá em cima? Né? Eu não sei, não. Eu não passo nessa ponte, não, hein?
3: Misericórdia.
0: Vai que ela cai. Vai que.
1: Misericórdia,
0: não?
1: De Deus.
0: Mas não passo mesmo.
1: Que Deus me livre.
0: Do jeito que eu sou medrosa. Bom. Hoje eu quero falar. Quem sou eu? Talvez eu seja uma mulher que um dia teve sonhos de menina, acreditando em contos de fada. A menina... Vixe, o que eu fiz aqui, Jesus? Oh, meu Deus. Ai.
1: Achou?
0: Não, eu fiz um negócio aqui que não dá pra saber o que eu fiz. Deixa eu fechar e abrir de novo. E... meu Deus, o que eu fiz? Aí, Will.
1: Deixa eu ver, peraí.
0: Ajuda eu aqui.
1: Meu tênis.
0: Quero.
1: Aí. Bora, Guta.
0: Aí. Não sei o que aconteceu. Aí, obrigada, aí. Guta.
3: É só, não,
0: não, não, não vou ideia. Mexer, não, não. E... eu ainda sou a menina que olhava para as estrelas, sonhando com um futuro perfeito. Mas com o tempo a gente percebe que a vida não é feita de cores vibrantes. A gente descobre que alguns sonhos não se realizaram e que a desilusão faz parte do caminho para amadurecer. Hoje eu sou a mulher que mesmo tendo encarado a realidade dura, ainda guarda dentro de mim a essência daquela menina sonhadora. Às vezes preciso esconder essa parte de mim, me proteger, porque no fundo, no fundo, é essa menina que mantém viva a minha esperança. Com recordações tão boas, recordações de criança, e que a gente não consegue esquecer e que o tempo não apaga.
1: Sim.
0: E é verdade. Ai. Vamos de música?
1: Vamos lá.
0: Vamos lá. Daqui a pouquinho eu volto para falar de Mauro Filho.
1: E agora atendendo pedidos, ó, Maria Sirley pediu Alma Gêmea, dedicando para todos os ouvintes.
0: Ah, essa música é tão linda,
1: é,
0: né?
1: Linda demais, linda demais.
0: Muito linda mesmo.
1: Vamos lá.
0: Alma... olha, hoje eu quero falar muita coisa.
1: Isso aí.
0: Hoje eu quero falar.
1: Eita, Lili.
0: Hoje é sexta-feira e hoje eu vou falar.
1: Uhul.
0: Com certeza. Chega. Chega. Chega. Vamos de música, já eu volto.
1: Bora lá.

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0: Eita, Lele! Eita, saúde!
1: Ai, meu Deus. Olha, Lúcio Mauro, Lúcio Mauro Filho, ele revela a luta contra o câncer. O ator recebeu o diagnóstico de câncer após realizar um check-up médico. E ele surpreendeu os fãs ao revelar que já lutou contra um câncer de intestino. Em suma, ele recebeu esse diagnóstico num check-up.
2: Nossa,
1: e eu não sabia disso.
2: Também não.
1: Ele teve Covid, foi meio de pesadinha e por causa dela ele teve pânico.
2: Meu Deus.
1: Quando terminou esse tratamento pós-Covid, ele tinha que fazer um check-up para ver se tudo melhorou, né? E quando ele fez esse check-up, foi aí que ele descobriu um câncer no intestino.
2: Ai, meu Deus.
1: Eu nunca contei isso para ninguém, ninguém sabia. E o ator conseguiu se livrar do tumor no primeiro semestre de 2024, pouco antes da morte da mãe. Quando eu estou com tudo resolvido do câncer, a mãe dele morreu de

0: de câncer.
1: Oh, meu
0: Deus. Um câncer agressivo em 7 dias. Calhou da mamãe morrer nos meus braços. E o que me salvou foi esse olhar de felicidade, completou. Então vale apostar que esta é a primeira vez que Lúcio Mauro Filho fala sobre esse diagnóstico. Que coisa, hein? Gente, não tem coisa pior, né? Acho que essa doença... Não existe nada pior.
1: Não, não.
0: Não existe. Bom, e o repórter da Globo? Que quase foi atropelado. Ele estava fazendo uma reportagem. Então, meus repórteres, por favor. Todo cuidado é pouco. O Kelvin Mello quase foi atingido por um carro enquanto gravava à beira de uma estrada. Também, o que, que ele está fazendo na estrada?
1: Meu Deus!
0: Ele passou por um perrengue danado enquanto gravava essa reportagem franca. Em suma, o carro quase atingiu o repórter que fazia uma matéria à beira da estrada.
1: Tem
0: Meu Deus do céu! Ele tá bem no meio ali,
1: bem
0: gente.
1: No meio.
0: Por que, que ele não veio pro acostamento? Olha lá.
1: Ai, meu
0: Deus
1: Jesus
0: do céu.
1: Tem poder, minha amiga.
0: Quase. Eu, hein?
1: Ô, é Neto, doido. Cuidado.
0: Uma mulher dirigindo ainda, olha lá. Mas, gente, que é isso?
1: Meu
0: Passando
1: Deus.
0: Vergonha em nós, mulheres. Eu, hein?
1: Gente do céu.
0: Tá vendo? Não. Aí não. E o marido de uma cantora brasileira? Não. Conor Kennedy. Entra na lista do quê? De procurados da Rússia. Já pensou? Ele que vive um relacionamento com Julia B. Desde 2022. E o empresário Conor entrou na lista internacional de procurados da Rússia. Em suma, o Poder Judiciário Russo autorizou a prisão à revelia do marido da cantora brasileira, após ele ter lutado ao lado das forças ucranianas em 2022. Mas por que será?
1: Meu Deus.
0: Engraçado, né?
1: Ai, ela é tão linda, essa menina.
0: Ele era mercenário do exército da Ucrânia. Ele teria participado também de uma maneira discreta em Kharkiv. Portanto, se capturado, Conor Kennedy pode pegar entre 7 e 10 anos de prisão. E o rapaz revelou ter se alistado na Legião Internacional da Ucrânia após a invasão da Rússia. Por fim, para quem não sabe, o empresário que casou com a brasileira Julia B em janeiro deste ano, uma segunda grande cerimônia está marcada para acontecer ainda em novembro aqui no Brasil. Será que vão prender ele no dia do casamento dele?
1: Misericórdia!
0: Você já pensou?
1: Nossa!
0: Meu Deus do céu!
1: Meu Deus!
0: É... Gente, olha que cena e que notícia. Uma advogada, ela morre protegendo o cachorro durante o terremoto da Colômbia. Olha lá, olha o cachorrinho dela. Nova ela. Lene Fernandes, ela foi encontrada sobre os escombros de um prédio com o cão protegido sob seu corpo.
1: Oh, meu Deus.
0: Que coisa, né?
1: Cachorrinho.
0: Ela tinha 38 anos, morreu nesse terremoto último.
1: Oh, e o cachorrinho?
0: Ela foi encontrada sobre os escombros em um prédio no bairro Quarto de Légua, em Cali. E segundo relatos da imprensa local, a vítima teria tentado proteger o cachorrinho, Salomão, que foi encontrado vivo sob seu corpo. O animal recebeu atendimento veterinário após o resgate. Conhecida pelo amor aos animais, ela também colaborava com a Junta Defensora de Animais de Pasto. E de acordo com as autoridades, a posição do corpo da advogada foi determinante para proteger o Salomão durante o desabamento. Você já pensou um amor tão grande pelo cachorro? Tão grande, né?
1: Meu Deus.
0: Ai.
2: E minha amiga, sabe quem chegou por aqui?
0: Camilinha.
2: Camilinha. E ela vem trazendo muita novidade.
0: Sério?
2: Muita. Bom dia, Camilinha.
0: Bom dia, Camilo. Camila.
3: E bom dia, bom dia, bom dia. 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E
0: beijo,
3: sextamos,
0: beijo,
3: hein?
0: Beijo. Um amiga. Ótimo final de semana pra você.
2: Olha como tá recheado.
0: Edneia,
2: ó.
0: Bom dia. Olha que linda.
2: Ela
0: a camiseta.
2: Algum, ó, chegou até copo, ó.
0: Ai, ó, a garrafa térmica. Olha chegou. Que bonito.
2: E olha quem já tá com o look já.
0: Ah, o Bielzinho aí, ó. Mas ele é uma graça, né? Ele parece com o pai dele.
2: Oh, meu Deus.
0: Ele é uma lindeza. O Biel já adquiriu a roupinha dele. Você viu como tá todo?
2: Chique no último.
0: Você quer falar alguma coisa comigo no ar?
4: Quer que a gente entre ao vivo depois com aquele caso?
0: Vamos.
4: Pode ser, não. Já entra.
0: Tá bom. Daqui a pouquinho a Guta vai entrar ao vivo aqui comigo. Show e nós bola. Temos áudio da Cleusa também, viu?
2: Ah, tá, vou escutar aqui.
0: Bom, eu vou esperar a Guta chegar, que aí eu vou falar a respeito do que eu tenho pra falar. Uhum. Porque já passou, no meu entender, de todos os limites. Todos os limites. Bom, e nós vamos aqui fazendo uma homenagem, está no nosso site, para quem cuida do coração. Merece a nossa gratidão. E a Rádio Caçula homenageia cardiologista de Três Lagoas e região, em especial o meu cardiologista, Dr. Ulisses, e logicamente, a gente vai mesmo agradecendo a atenção desses profissionais. Hoje é 14 de agosto, dia do cardiologista, e a gente presta uma homenagem especial, já está no nosso site, a todos os

0: Profissionais que dedicam as suas vidas à saúde do coração.
1: Verdade.
0: Esses médicos exercem um papel fundamental no cuidado, na prevenção, no diagnóstico das doenças cardiovasculares, ajudando a salvar vidas todos os dias. Então, o nosso agradecimento a esses profissionais. Gente, a previsão de hoje indica mínima 19 graus, máxima 36 graus.
1: Eita, Lili!
0: Ontem à tarde fez 42 graus.
1: Meu Deus!
0: Tava calor, hein?
1: Uhum.
0: Muito quente ontem e o calor deve ganhar força, exigindo atenção redobrada da população, principalmente nos períodos mais quentes. Outro ponto é atenção, é a umidade relativa do ar, que deve variar de 20% a 60%. A umidade máxima de 20% já é considerada baixa e pode provocar desconforto, especialmente durante as horas mais quentes. E o tempo seco também pode aumentar o ressecamento das vias respiratórias. Ai, ai, ai.
1: E a programação, minha amiga, agora para esse final de semana? Vixe. Tá animada?
0: Vixe. Vixe. Eu vou... Ai, eu não sei. Pode ser que eu esteja muito errada. Pode ser. Mas eu acho que tem muita coisa que precisa modificar em Três Lagoas. Porque do jeito que tá, não dá para continuar. Pois bem, gente, anteontem, presta atenção no que eu vou falar, tinha um mendigo na Avenida Rosário Congro com a Filinto Miller, bem na esquina, numa antiga conveniência ali. O que, que ele estava fazendo, Will? Conta pra mim.
1: É o que eu tô imaginando?
0: Se masturbando.
1: Ai, misericórdia.
0: Se masturbando em plena avenidas. Como é que nós vamos conviver com esse tipo de situação? Como que nós podemos conviver com essa situação? Mendigos no meio de canteiro, mendigos amedrontando pedestres e, pior ainda, o aumento de pessoas em situação de rua aqui em Três Lagoas. Para vocês terem uma noção, o atendimento do Centro Pop cresceu cerca de 45% em 2 anos. E aí? Nós vamos conviver com isso em Três Lagoas? Conviver com esse tipo de coisa? Hoje, quando eu vinha para Caçula, ali naquele banheiro da Lagoa, tinha uns 15.
1: Uhum.
0: Uns 15. Tudo com o Vokiko na mão. E aí? E aí? E ontem aconteceu mais um episódio. Me dá dinheiro. Ex-vereadora sofre assédio sexual

0: após negar pedido de morador de rua na rodoviária. Me dá dinheiro. Ela foi ao terminal para comprar passagem e, ao chegar, teria sido seguida pelo homem, que passou a insistir para que ela desse dinheiro. E ela recusou. Passou a fazer abordagem conveniente.
1: Sangue de Jesus no poder.
0: Passou a representar risco à integridade dessa mulher. E, conforme o relato dela, o homem teria tentado se aproximar fisicamente e agarrá-la. E ela reagiu usando o quê? Um capacete. Agora conta pra mim, senhores que são autoridade máxima aqui em Três Lagoas, se vocês não estão conseguindo fazer nada, o que a população vai fazer? O que a população vai fazer? Ele, com as roupas parcialmente abaixadas, expondo parte das nádegas e o órgão genital, teria tentado agarrá-la de novo à força. Conta pra mim, autoridades de Três Lagoas, e aí? Ela conseguiu escapar e acionou a polícia militar. Então, hoje, aqui em Três Lagoas, nós estamos à mercê de andarilhos. Ah, morador de rua não pode mexer. Quer dizer que eles podem mexer com um cidadão de bem. E nós não podemos fazer nada. Nós temos que aceitar esse tipo de abuso? Só falta o quê? Só falta andar pela rua. Não falta mais nada. Não falta mais nada. Ora, gente, pelo amor de Deus, né? Nós já estamos cansados. Nós já estamos cansados de falar. Cadê as autoridades? Enquanto eles não atacarem um familiar seu, ou uma filha, ou um filho, ou a sua mulher, ninguém vai tomar providência. Até a hora de acontecer o pior. Só quero ver. Como é que vai ser? Só quero ver. Nós já estamos cansados de conviver com isso. Alguma coisa tem que ser feita. Nós não podemos mais ficar na inércia. Nós não podemos mais admitir esse tipo de bandidagem aqui na nossa cidade. Que isso? Fazem sexo na frente de criança?
1: Imagina se uma criança estivesse passando nesse momento.
0: Você já pensou? Você já pensou um negócio desse? Ora. Rafael, bom dia.
2: Bom dia, Tônia Campos. Bom dia a todos da 96 Caçula. Realmente está uma situação complicada aqui em Três Lagoas. E até, como você falou, essa ex-vereadora sendo alvo disso... Desse caso.
0: Ela sentiu na pele, né?
2: Literalmente, uma situação que acontece não só, pode acontecer não só com ela, mas com qualquer outra mulher.
0: Verdade.
2: Aqui em Três Lagoas. E você falou dessa questão dos moradores em situação de rua.

0: ali no centro da cidade tá cada vez terrível ali. A quantidade de pessoas que estão morando ali, pessoas que às vezes estão sendo incomodadas. Tem aquele pessoal que chega ali, pede dinheiro, não dá dinheiro, o cara vai lá e ainda xinga a pessoa. Ali no centro, na Rosário Congro, cruzamento com a Filinto Miller. Inclusive ontem, eu e a Augusta Rufino, nós estávamos vindo aqui para a Rádio Caçula. Os moradores, eles abordam os condutores dos veículos pedindo dinheiro.
1: Sim.
0: E ali naquela esquina ali do Antigo Brasinha, tem diversos moradores em situação de rua. Você passa em qualquer horário, estão dormindo ali, consumindo corote, que é a bebida alcoólica. E até teve aquele caso daqueles dois homens em situação de rua que agrediram os trabalhadores que estavam ali mexendo com a internet ali na Filinto Miller, porque queriam Uber. Onde já se viu um negócio desse em Três Lagoas? Então tá uma situação complicada e acho que já passou da hora, né, Toninha?
1: Passou, já encheu o saco.
0: Já passou da hora.
1: Já encheu o saco, a verdade toda é essa. Nós já estamos cansados, nós queremos saber o que será feito. Perguntar, eu quero saber.
0: O Fernando Garcia, o secretário de assistência social, acho que é importante já ter uma ação, porque tá crítico em Três Lagoas. Lagoa Maior, centro da cidade, supermercado. Você vai no supermercado, vai, sai o cara, passa ali quase que te encarando, pedindo para que você dê uma esmola para ele. Aqui na Filinto Miller tem um supermercado ali também, fica uma frequência de moradores em situação de rua ali. E em segurança também.
1: Claro.
0: Olha que situação. Claro.
1: E se eles estiverem com arma branca?
0: É, geralmente tem uns que ficam.
1: Sim.
0: E aí fica em segurança, mulher principalmente, criança pequena, idosos. Já passou da hora, tem
1: aqui
0: que ter...
1: Aqui estão me falando, olha, ali na frente da igrejinha de Santo Antônio.
0: Sim.
1: Dá nojo.
0: O pessoal dorme embaixo do palanque.
1: Tem eles com tuberculose.
0: Sim, teve aquele caso daquela moradora em situação de rua ali, próximo ali da Clodoaldo Garcia. Ela tá, inclusive, né, ali. Ela continua ali. Diz que ela tava em tratamento, não sei como é que tá a situação dela, mas ela tem problemas, obviamente, psicológicos e fica ali gritando, agredindo as pessoas, passa criança ali, ela tira as partes íntimas, o seio de fora. Olha como é que é essa situação em Três Lagoas. E tá aumentando cada vez mais.
1: Olha, eu falo para vocês que eu fui a São Paulo esses dias, eu fiquei boquiaberta. Antigamente a gente não andava no centro, não podia andar. Hoje, sim, nós andamos normalmente no centro de São Paulo, porque existe tanto policiamento que dá segurança pra gente. Segurança.
0: Sim.
1: Agora, uma cidade como Três Lagoas, nessa insegurança... Os moradores ali perto do Centro Pop, que não podem ficar nem suas calçadas,
0: sim,
1: são obrigadas a se trancarem.
0: E teve aquele caso daqueles senhores que tiveram a casa invadida também. Vieram aqui no seu,
1: sim,
0: programa, inclusive. Moradores ali próximos do Centro Pop. Ou seja, o cidadão tem que se trancar dentro de casa para não ser alvo dessas pessoas que estão ali. Ah, mas o Centro Pop, atendimento Pop, tem o local certo para eles? Mas e quem mora ali na região?
1: Ali naquela, na Eumano Soares, tem uma casa abandonada no centro.
0: Sim.
1: Era ao lado da casa da minha avó. Tá ali, passa lá. Ora, gente, o que, que é isso?
0: E você não pode sair de casa.
1: Nós cansamos. Nós cansamos de pedir ajuda e não ter essa ajuda. Não ter essa ajuda.
0: E em Três Lagoas, tem uma cidade que gira milhões e milhões e milhões e milhões. Tinha que ter uma destinação correta. Você não pode sair de casa de noite, ir comer um lanche com sua família, levar seus filhos no parquinho
1: não
0: da praça.
1: Não pode sentar na calçada.
0: Ali na Praça dos Expedicionários, em frente ao terminal rodoviário, os caras usando drogas. Tem um parquinho ali, tem até um vídeo na internet. No parquinho, as crianças brincando e os dois lá, os dois bonitão, em vez de estar trabalhando, fazendo algo bom, tá usando drogas perto das crianças.
1: E ainda fica pedindo dinheiro. Bom pra trabalhar. Trabalhar ninguém quer.
0: Que a coisa... Olha, fala um português correto. A coisa fácil. Mas ninguém quer trabalhar. Vê homem forte, Toninha. Dá vergonha da gente ver homem que tem saúde. Tá andando Três Lagoas inteira. Procurar um emprego, trabalhar, não quer.
1: Não.
0: Mas fica pedindo dinheiro, atrapalhando os outros... E em alguns casos até sendo agressivo com outras pessoas.
1: É verdade.

0: verdade.
1: Infelizmente.
0: Obrigada, Rafael. Ciro Calácio, bom dia, meu amigo. Tudo bem com você? Comigo está tudo bem. Ele está lá na escuta. Ele quer mandar um alô para sua esposa, mulher da sua vida. Esse é apaixonado, né, Ciro?
2: Apaixonado.
0: Paixão para mais de metro, né, meu amigo? É paixão para mais de metro. Tá certíssimo. Bom, a Maria tá mandando o áudio aqui também. A Idene Toninha, perto da rodoviária também, em frente. Perto da conveniência Copacabana, na rua Michel Tomé. Tem muitos que passam aqui que dá até medo. A gente fica com medo de ficar ali fora na calçada à noite. E é isso aí. Agora, é certo isso? Quer dizer, a população de bem não pode ficar. Agora, esses vagabundos, que são vagabundo mesmo, né? Que não querem saber de nada, não querem saber de trabalhar, quer saber de roubar. Roubar, amedrontar. Aí sim eles são bons. Ah, para, ô. Para, já deu. Já deu. Vamos ao intervalinho comercial? E eu volto já já para falar de uma cadela doente e amarrada a hidrante. Ai, já já.
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0: 9:56.

0: Olha, a Rosalina diz o seguinte: bom dia com alegria, já vou providenciar a minha maquininha de choque. Chegou perto, eu derrubo. Eita, tá certinho. Lili. Neto, bom dia.
1: Bom dia, bom dia, bom dia, Neto.
2: Muito bom dia você que nos acompanha, bom dia você que nos dá a honra da sua companhia, da sua presença nessa manhã maravilhosa de sexta-feira. O sol está batendo nossa cara limpa aqui e vamos para a notícia importante. A Prefeitura Municipal, em parceria com a Defesa Civil, comandada pelo Celso José de Souza, o Celso do Paranapugá, está promovendo a segunda edição da campanha de doação de sangue para o nosso Hemosul. Precisamos muito desta doação de sangue. A primeira edição teve 70 voluntários, 70 doadores. Começa agora dia 17 de agosto, vai até o dia 21 de setembro e nós esperamos dobrar, aumentar, triplicar, quadruplicar esse número de doadores. Maiores informações como doar, que dia é a doação, que horário é a doação, como fazer parte deste ato tão humano. Entre em nosso site www.radiocacua.com.br. Gravamos entrevista com o senhor coordenador de Defesa Civil, Celso José de Souza. E essa entrevista na íntegra, daqui a pouquinho, no Jornal da Hora da Notícia, comandado pelo jornalista Cláudio Júnior. Eu, Neto, diretamente em frente à caçula.

0: circulação.
1: Pegar um ônibus.
0: Nossa, eu até... Eu fiquei até... Né? Valdeci, bom dia. Você está de parabéns pelo programa. Que Deus te abençoe e te proteja. É que me proteja mesmo, viu, meu amigo? Porque, olha, eu sou o tipo de mulher que eu não levo desaforo para casa, não. Não levo mesmo. Bateu, levou. Comigo é assim. A Dani tá falando, emprego tem bastante, né? Porque eles não arrumam serviço, né, Toninha? Concordo com você.
1: É que tá
0: porque fácil. É mais fácil ficar na rua incomodando, pedindo e gente dando dinheiro ainda do que trabalhar, meu amor. Não é? Cadê os vereadores? Prefeitão, tem que se fazer alguma coisa. Tem que sumir com essa cambada de desocupados que são esses moradores de rua. São mendigos, são... Olha...
1: Faz gozinho outro...
0: Se prefeito. São Paulo conseguiu acabar com a Cracolândia, Três Lagoas não vai acabar com os mendigos?
1: Uhum.
0: Ora, ora, ora. É isso que o povo fica revoltado. Porque em época de eleição aparece todo mundo para pedir o seu voto. A hora que se precisa resolver alguma coisa, todo mundo some. Nessa hora, não aparece um. Enquanto esses peste, cabra da peste, não matar ou esfaquear alguém.
1: Verdade. E eles avançam. E ainda por cima, em frente de alguns estabelecimentos aqui, tá um chiqueiro.
0: Nossa, tá um a Fedentina.
1: Chiqueiro. Uhum.
0: Eles fazem as suas necessidades ali, a céu aberto. Quem não quiser ver, que vire a cara.
1: Sim.
0: Eles são manso. Eles são manso.
1: Verdade.
0: Olha, gente, cansa, hein? Cansa. E eu tô cansada. Realmente, eu tô cansada de ver esse tipo de coisa e ninguém fazer nada. Todo mundo tapa os olhos. Segurança pública tem que atacar mesmo. Tem que atacar mesmo. Não pode alisar, não. Inclusive, eu tenho um vídeo aí que a pessoa que foi abordada, ela fala, tá aí no meu programa.
1: Você quer que solta?
0: Pode soltar.
1: Pode soltar? Pera aí.
0: Pode soltar. Ah, gente. Nós vamos viver até quando nesse lenga-lenga? Até quando? Eu pergunto.
1: Misericórdia.
2: Aqui na estação rodoviária.
3: Eu estava vindo comprar uma passagem, né? E eu, quando entrei ali no guichê, fui abordada por um rapaz que de calça preta, a calça estava abaixo ali das nádegas dele, né? Tava toda mostra, sem camiseta, a parte da frente estava mostrando um pouco, as partes íntimas. E ele me abordou pedindo dinheiro. Eu falei que eu não tinha e virei de costa. Quando eu virei de costa, ele chegou muito próximo. Eu virei e pedi para ele se afastar. Ele não se afastou e os homens que estavam perto começaram, olha, ela é mulher, se afaste. E ele começou a boquejar, falando quem eu sou, vocês acham quem eu sou? A mulher que estava no guichê, eu tive que gritar com ele porque ele não estava se afastando de mim. Ela pediu, falou, se afaste dela, por favor, né? Então, foi um constrangimento muito grande ali. Bom, ele não colocou a mão em mim, né? E eu pedi pra ele se afastar e comecei a gritar.
2: Queria dinheiro?
3: Queria dinheiro. Não tava conseguindo nem falar, ele tava babando.
2: Aparentemente, morador de rua.
3: Aparentemente, sempre com um cachorrinho ainda atrás dele. E aí, eu comprei a passagem. Na hora que eu estava saindo, ele estava me esperando ali, né? E na hora que eu tava saindo da rodoviária, ele veio ao meu encontro. E ele falou, e aí? Eu falei, e aí o quê? Ele falou, você sabe quem eu sou? Eu falei, cara, sai de perto de mim. E aí ele começou a falar umas coisas que eu não tava entendendo e eu comecei a gritar e falar que eu ia

0: chamar a polícia. Eu senti medo, senti ameaçada, eu tava com capacete, né, pra me defender, mas eu sou mulher. E a gente não tem segurança pra vir comprar uma passagem aqui. Me passa por uma situação dessa de constrangimento, medo e ameaça.
1: Nós não vamos falar quem você é, mas tenho certeza que muitos vão
2: aí
1: saber
2: pode cortar
1: pela voz, muito conhecida.
2: Aí eu pergunto, cadê a segurança da rodoviária? Antigamente havia um posto policial ali. Tá na hora de voltar. Tá na hora de voltar. Cadê a segurança? E eles são abusados. Você sabe quem eu sou? Você é um merdinha. Isso que você é. Um merdinha.
3: Assustador.
2: É assustador. Claro que é. Claro que é.
3: Ela ainda teve coragem, ela pegou o capacete, ela ainda foi. Imagina se fosse outra.
2: Ah, eu tinha metido o pé no... Mas tinha dado um coice bem dado, hein?
3: Meu Deus.
2: Gente, cadela doente. Você vê como que tá o ser humano, né? É amarrada a hidrante e abandonada. O animal apresenta ferimentos na região genital e o CZZ ia fazer o resgate dessa coitadinha. Olha lá.
3: Oh, meu Deus.
2: Com medo, você vê que ela tá com medo. Isso aconteceu lá em Campo Grande, perto da Santa Casa. Ela foi amarrada em frente ao hospital por um homem. Com uma corda e foi amarrada ao hidrante. Gente, que maldade é essa?
3: Meu Deus, tá morrendo de... Oi, com medo.
2: E comerciantes ali daquele local viram essa cena, desamarraram a cadela, colocaram água, comida, mas o animal tá assustado. Não deixa ninguém se aproximar. E apresenta ferimentos na região da genitália e na pata traseira direita. Ô, judiação, gente. Que judiação. Olha a carinha dela. E com medo, né?
3: Com medo.
2: E com medo. Dura isso. Nossa. Ai, ai, ai, ai, ai.
3: Gente do céu.
2: Vamos tocando música, já já nós voltamos.
3: Vamos lá, minha amiga.
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4: 10 e 14.

0: essa música linda, né?
1: Eita, Lili!
0: É linda! Agora eu vou chamando notícias, vou chamando mais informações com ele. Cláudio Júnior, teve acidente por aí?

0: Vamos lá.
1: Bom dia, Toninha. Bom dia, ouvintes da Rádio Caçula. Infelizmente, aqui da redação eu estou trazendo aí uma notícia triste. É uma tragédia que aconteceu ontem. Uma senhora de 52 anos estava vindo com um filho de moto da cidade de Andradina para Três Lagoas para visitar um parente. E aí, de repente, quando ele estava na rodovia com a mãe dele, ele notou que a mãe dele não estava mais na garupa da moto. Quando ele chegou lá no pedágio, ele verificou que a mãe não estava mais na garupa. Ele voltou para verificar o que tinha acontecido e a mãe dele havia caído da moto e estava lá no chão, na Marechal Rondon. Foi chamada a concessionária, fizeram ali a tentativa de resgate, mas infelizmente a senhora de 52 anos acabou falecendo. O nome dela é Renilda da Silva Souza, 52 anos. O filho dela contou para a polícia rodoviária que a mãe havia ingerido bebida alcoólica e pediu para que o filho levasse ela para Três Lagoas para visitar um parente. Infelizmente, esse fato terrível aconteceu na noite de ontem aqui em Três Lagoas. A polícia rodoviária registrou a ocorrência, fez aí o exame de bafômetro no rapaz de 31 anos, que é o filho da mulher, e não foi constatado que ele havia bebido. Então ele foi liberado e agora a polícia vai investigar o caso para saber como é que aconteceu essa situação. Então tá aí, a gente noticia aqui o falecimento da Renilda da Silva Souza, 52 anos, nesse grave acidente que aconteceu na Marechal Rondon ontem. Direto da redação, Cláudio Júnior, para a Rádio Caçula. 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
2: Meu Deus do céu, gente. Cada coisa, né? Silene Maria, bom dia para você, Toninha. Linda, maravilhosa. Bom dia, Eliete. Camila, um abraço para você, viu? Ai, gente, é tanta coisa, né? Tanta coisa. Tem um senhor aqui que mandou um áudio para mim. Até perguntei se eu podia pôr o áudio dele no ar, mas ele não me respondeu. Ontem ele vindo ali na Rosário Congro, parou no semáforo da Filinto Miller. Foram abordados por mendigos que estavam pedindo dinheiro. Teve carros que saíram, que passaram até no sinal vermelho para fugir dos mendigos.
3: Meu Deus.
2: É essa a situação de Três Lagoas. É essa a situação de Três Lagoas. Eu vou pôr um áudio aqui, ele me autorizou. E eu vou pôr esse áudio.
4: Bom dia, Toninha, tudo bem? Eu estou aqui trabalhando, mas estou ouvindo seu programa. Ontem à noite, por volta de umas 10 horas, eu vinha para casa ali sentido centro pela Rosário Congro, está interditado, né? Aquela parte quem vai.
2: Sim.
4: E chegando com a Filinto Miller ali perto do Brasinho, onde esses vagabundos que agrediram aquele pessoal que trabalha com internet, aí abordaram, fechou o sinal, teve pessoas na minha frente que avançou o sinal, porque eles vêm abordando a gente querendo dinheiro. Eu levantei o vidro do carro e eles começaram a falar sobre trabalho. Eu falei, trabalho na casa do trabalhador, amanhã você vai lá na Munitomé, que lá tem serviço para vocês. Aí queria dinheiro, aí foi se aproximando outro, o sinal abriu, eu saí. E aí tinha mulheres de moto, tudo foram avançando o sinal para evitar ser abordado por esses vagabundos. Está na hora da gente, as autoridades, resolver isso mesmo. Estou na audiência aqui, viu?
5: É isso aí, minha amiga.
4: Ô, Toninha, é que eu estou limpando o ar-condicionado.
2: Não, tudo bem. Obrigada, viu, meu amigo? Obrigada mesmo. E é isso aí, gente. Aqui estão me passando que o Saci voltou a perturbar a Vila Alegre.
3: Vila Piloto.
2: Agora ali na região do circo. Aí eu pergunto, quer mais o quê, meu povo?
3: Meu Deus.
2: Quer mais o quê?
3: Sangue de Jesus tem
2: poder. É essa a situação. É essa a situação. Inclusive, eles estão me ouvindo, viu?
3: Isso.
2: Estão me ouvindo agora. Tô tremendo de medo. Vixe.
3: Aqui é Toninha Campos.
2: Hoje eu falei com uma pessoa de manhã, eu não sou fulana, não. Eu sou a Toninha Campos.
3: Uhul.
2: Então, não vem querer dar uma de bom pra cima de mim, não.

0: Aí o bicho pega. Mas pega bem pego mesmo. Freitas, bom dia, bom dia, bom dia. O pessoal tá perguntando também da reforma da rodoviária.
1: Uhum.
0: Passou da hora, né?
1: Passou.
0: Gente, eu tô com... Tem o Bruno Henrique. Ele... Oi, Toninha, quero só uma informação a respeito dessa situação que se encontra na pracinha da Vila Piloto, no Campinho, em que um enxame de abelha Europa fez a casa em uma árvore, pois as crianças estão jogando pedras nela. Olha que perigo. Tem a situação das ferroadas também. Tem a situação que as coitadas estão em um local que para elas não é muito bom, pois não tem não tem paz. Será que há remoção para o seu habitat numa floresta? Olha, eu vou perguntar para o Corpo de Bombeiros o que se faz nesse caso, porque aí tá correndo risco, né, gente? Tá correndo risco. Aí não dá. 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
0: Agora, olha lá, eu tô precisando de um cesto de roupa pro meu neto. Viu, Fabinho? Nós estamos precisando de um cesto de roupa. É, porque tiram um cesto lá do banheiro. Esses dias tiraram as... O Romeu deixou as roupas no chão. Ah, os cachorros fizeram a festa. Aí, vó, você não sabe o que eles fizeram. Olha lá, vó. Agora limpa, eu já falei pra você não deixar a porta aberta.
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0: Vamos de música?
1: Bora lá. bora de música. Agora chega Murilo Huff.
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6: 10h32.
7: Bom dia!
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0: dançar, ó.
1: Dentro da caminhonete, embaixo do chapéu de palha.
2: Ele quer me ensinar a dançar essa música de qualquer jeito,
0: amiga,
2: gente.
0: Você pelo vai amor pegar, de Deus.
2: Ângela Rodrigues, aliás, Ângela Silva. Bom dia, bom final de semana com Deus na frente de tudo. É a Ângela lá do Jardim Rodrigues, né, minha amiga? Vamos com notícias?
0: Vamos lá, porque a Gutinha tá chegando. Ô, Guta!
2: Guta, bom dia!
3: Bom dia e bom dia, ouvintes da Caçula FM. Neste sábado, dia 15 de agosto, vai acontecer o espetáculo circense Clássicos do Picadeiro aqui em Três Lagoas. Vai ser na Praça Ramistebet, 5h30 da tarde, com entrada gratuita e também acessibilidade a libras. Durante cerca de uma hora, três palhaços da Ruela Companhia vão revisitar números clássicos do circo, como mágica, esquete, música e muita improvisação. O espetáculo tem classificação livre, conta com a participação direta do público, unindo a tradição da palhaçaria a uma linguagem contemporânea. No elenco estão Marcelo Marcon, Rodrigo Zanettini e Lucas Branco. A trilha sonora original é de Rodrigo Zanettini. A atração faz parte da 16ª temporada do projeto Diversão em Cena,

0: que é promovido pela Fundação ArcelorMittal, com o apoio da Prefeitura aqui de Três Lagoas. A proposta é ampliar o acesso à cultura e levar espetáculos gratuitos a diferentes regiões do país. Então, fica o convite. Neste sábado, às 17h30, tem Clássicos do Picadeiro na Praça Ramstevet, entrada gratuita e acessibilidade a Libras. Augusta Rufino, Caçula faz parte da sua vida.
1: Que legal, né? Nossa! Eu gosto. Silene Maria, bom dia para você também, Toninha, linda, maravilhosa. Vocês que são lindos, maravilhosos. Tem algum entrevistado no meu programa?
2: Não.
1: Não?
2: Não.
1: Ô, Elô, vê com o Cláudio, com o Neto.
2: Eu acho que é da Hora da Notícia.
1: Ah, sim. Mas tá cedo ainda.
2: É, por causa do esporte. Acho que eu vou falar sobre esporte.
1: É do esporte, né?
2: Isso. O Neto tá arrasando no esporte.
1: Nossa, o Neto tá que tá, viu?
2: Tá arrasando.
1: E será que o pessoal foi ontem, os sorteados foram buscar... comer sua esfirra.
2: Nossa.
1: Buscar o seu presente na rouparia, bom de preço.
2: Verdade, hein? Pessoal, porque eu vou te falar, nossa, aquela esfirra.
1: Até eu tô com vontade de comer esfirra.
2: Que delícia.
1: Até eu tô com vontade de comer a tal da esfirra.
3: Que delícia.
1: É uma delícia mesmo.
2: É uma delícia.
1: Isso, agora você falou bem. Nossa. Gente. O pessoal tá muito nervoso, né?
2: O pessoal tá.
1: O pessoal tá fazendo ataque a tiros de... lá em Coxim. Meu Deus do céu. Mulher se esconde em banheiro pra pedir ajuda após ser espancada por marido em Maracaju. Engraçado, esse povo não bate em polícia, né? Não bate em polícia de jeito nenhum. Não sei por quê, viu? Não sei por que eles não batem em polícia. Não sei, parece que tem medo da polícia, né? Não é não?
2: Só por Deus.
1: Ai, tanta coisa, meu Deus. Nossa, ladrões tentam roubar a agência dos Correios e fogem sem levar nada. Isso lá em Campo Grande. Então, por que tentaram roubar?
2: Meu Deus.
1: Né? Foi alvo de um grupo de criminosos. O grupo tentou invadir a agência, forçando a porta da entrada da unidade, mas não conseguiram entrar. Aí saíram decepcionados, arrasados. Por que será? Hein? O grupo, porém, teria desistido de seguir com a invasão e fugiu do local. Mas não adiantou, porque câmeras de segurança registraram a ação do grupo, que agora é investigado.
2: Se ferrou.
1: É, esse tá ferrado. Ferrou-se legal. Bom, o que eu vou falar mais, hein? Deixa eu ver aqui. Nossa, aluno quebra canela. Você já viu isso?
2: Misericórdia.
1: Quebrou a canela em escola. E família denuncia. Enquanto ele quebrou a canela quando praticava esporte na quadra da escola. Lá em Campo Grande também. E a avó do menino denunciou o SAMU. Porque teria negado atendimento. Meu Deus. O SAMU negou o auxílio. Falou que só podia ter ido se o aluno tivesse batido a cabeça. Ele sofreu uma fratura. Meu neto. E vó é pior que mãe, viu? Vó é pior que mãe.
2: Briga.
1: Vó, quando fica brava, sai de perto. Não é não? 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

0: Gente, a Camila e o Claudinho estão de parabéns, viu?
1: Parabéns.
0: Parabéns mesmo. E o Biel é o garoto propaganda. Cadê o Bielzinho? Põe o Bielzinho aí.
1: Deixa eu pegar ele aqui, peraí.
0: Camila... É o garotinho propaganda, o Biel. 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Né, Biel? A carinha dele. E tem mais uma coisa. 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Lá chegou um monte. Um monte. Vale a pena, hein? Tô falando pra vocês. Vai que senão acaba. Vai senão acaba.
1: Top demais. Minha amiga, sabe quem voltou?
0: Hã?
1: Voltou com tudo. Até mandei aí no link pra você. Aí no grupo dos links.
0: Ah.
1: Ela, Simária.
0: Quem?
1: Simária. Voltou, vai voltar com tudo agora. Cantando grandes sucessos.
0: Sério?
1: Uhum. Isso mesmo.
0: Primeiro DVD solo?
1: Primeiro DVD solo.
0: Ela retorna à carreira musical 3 anos após o fim da dupla Simone. E se prepara para a gravação do novo projeto audiovisual. Engraçado, eu não gosto dessa mulher. Meu santo não bate com dela, não.
1: É, vai voltar com tudo.
0: Agora, quem canta mesmo é a Simone, né?
1: A Simone.
0: É a Simone.
1: Até separei uma música da Simária, que ela já lançou uma já. Top, bonita. Bonita a música dela.
0: Qual?
1: Chama Nega. Quer ver? Deixa eu colocar aqui pra você ouvir. Linda a letra. Quer ver? Peraí, deixa eu... Vou colocar aqui pra você ouvir. Olha que linda, ó. Toca bem lá no fundo.

0: Segue um cavalo.
1: Nem aos pés. Essa vozinha fina dela. Nossa.
2: Tá voltando, tá voltando.
1: Ó, e a Record já fechou a lista dos 22 participantes da Fazenda 18. Já tá encerrado.
2: Uhum. E tem alguns nomes polêmicos, né? Alguns nomes bem polêmicos.
1: É?
2: É, parece que vai ter alguns ex-BBB, vai ter alguns...
1: Sério?
2: Alguns famosos que não pagam pensão. Vai estar por lá.
1: É isso aí.
2: E a dança dos famosos também já começou a caminhar também.
1: Sério?
2: Já citou um nome já.
1: É?
2: Ticiane Pinheiro.
1: Quem?
2: Ticiane Pinheiro. A que era da Record agora virou Globo, né? Por causa do...
1: Uh-huh.
2: Ela vai participar.
1: 10. Então tá, vamos tocando música, porque daqui a pouquinho tem o nosso sorteio, hein, gente? Daqui a pouquinho.
2: Isso aí, bora de música!
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0: Vamos agora ao sorteio da rouparia bom de preço.
1: Haja
0: coração. Da minha amicíssima Camila. Camila, pode me chamar pra ir no churrasco, eu vou, viu?
1: Eita, Lili!
0: Falando em churrasco, esse final de semana, meu Deus, como
1: promete.
0: Tem coisa.
1: Promete.
0: Né, Will?
1: Opa!
0: Domingo tem churrasco.
1: Ai, que delícia.
0: Amanhã tem Alma Serrana, Canto da Terra.
1: Nossa! Vai ser bom demais.
0: Vai ser.
1: Ai, ai,
0: aguenta
1: ai.
0: Coração. Aguenta, aguenta coração.
1: Aguenta.
0: Nem vou andar de lancha amanhã.
1: Meu Deus.
0: Porque senão eu não acordo. Aí você não vai dormir, né? Não. Ó, Almir José Dantas. Ele quer participar do sorteio. Então, boa sorte pra vocês, porque nós vamos sortear agora.
1: Vamos lá.
0: Tamo vai. Rios.
1: 3, 2, 1...
0: Ai, o Ciro Calácio!
1: Aí,
0: olha que sortudo! Ciro, parabéns pra você, ele me mandou hoje aqui.
1: Ele participou bastante hoje.
0: Que legal! Meu amigo, ele...
1: Olha!
0: Com a esposa.
1: Que demais!
0: Gente, boa barbaridade, viu? Dormindo. Brincadeira, viu, Ciro? Você precisa aparecer, né, meu amigo? Fala oi pra mim final de semana, viu? Vamos fazer alguma coisa. Esse final de semana não dá,
1: porque
0: eu já tô cheia de compromissos. Mas semana que vem eu estou livre. Quem? Que menino? Vocês não fazendo bagunça?
2: Você sabe, né?
0: Ah, já virou rotina. Minha casa virou hospedaria agora.

0: É, mas só que é assim, dormiu, limpou. Dormiu, limpou, né? Esse negócio de deixar bagunça pra mim e pro Fabinho, não.
1: Ih, Romeuzinho.
0: Tadinho do meu marido. Vocês não vêm querer aproveitar do meu marido, não, viu?
1: A cara dele.
0: É, mas essa juventude de hoje mudou muito, né? Mudou o comportamento das gerações. A verdade toda é essa. Hoje os vem, só quer tomar uma. Hã? A juventude também, né? A juventude toma mais que os velhinhos, né? Nossa senhora. É, hoje... As mulheres? A senhorinha hoje, eles trocaram as salas da casa pelas pistas de dança. Oh. Ou pela academia, por pilates, boate. É, feita, tá tudo assim.
1: Brinca.
0: É isso aí mesmo, aproveita. Gente, tô indo embora, viu? Fica triste não, mas segunda-feira eu volto.
1: Isso aí.
0: Se Deus quiser.
1: E amanhã, o Will.
0: E amanhã, o Will, das 8 às 12.
1: Isso aí. Vamos animar bastante.
0: Conta a sua história pro Will.
1: Isso aí. Conta, porque vai ter muita história.
0: É isso aí.
1: Muita história.
0: Obrigada, Will. Um abraço. Até segunda.
1: Até domingo.
0: Não, no programa.
1: É.
0: Né? Beijo.
1: Beijo. Tchau.
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2: Muito bom dia, Três Lagoas e região. Hoje é sexta-feira, 14 de agosto de 2026, e está começando agora o Hora da Notícia pela Caçula FM 96,9. Eu sou o Cláudio Júnior e até o meio-dia estarei com você, levando informação, credibilidade, prestação de serviço, entrevistas e os principais acontecimentos de Três Lagoas, região, Mato Grosso do Sul e de todo o Brasil. Aqui você fica por dentro de tudo que movimenta o dia. As notícias policiais, política, economia, saúde, comunidade, esporte, previsão do tempo e os assuntos que são destaques nesta sexta-feira. E tem participação do ouvinte durante toda a programação. Mande sua mensagem, sua opinião, sua denúncia ou aquela informação que merece ser destaque pelo WhatsApp da Caçula. Fique conosco até o meio-dia, o Hora da Notícia está no ar. Informação de verdade com você e para você, aqui na Caçula FM 96,9. Confira a partir de agora os principais destaques desta edição. A Casa do Trabalhador está oferecendo 257 vagas em diversas áreas. Vamos trazer os detalhes e o endereço também para você procurar uma oportunidade. Campanha incentiva a doação de sangue em Três Lagoas. A Defesa Civil lançou o Dia D de Ação Solidária, campanha realizada em parceria com o Hemosul para incentivar a doação de sangue. O repórter Neto acompanhou a ação e conversou com o coordenador da Defesa Civil, Celso José de Souza. Alerta para pais e escolas. Álcool escondido em

0: em ambiente escolar. Um caso envolvendo uma adolescente que precisou ser internada em coma após consumir bebida alcoólica dentro de uma escola acende um alerta para famílias e educadores. Misto Esporte Clube já tem foco na Série A de 2027 e decidiu não disputar a Copa MS 2026 e vai concentrar aí os seus esforços na preparação para a Série A do Campeonato Sul-Mato-Grossense de 2027. E ainda, Dia D de Combate à Leishmaniose movimenta a Praça Rames Tebet, com orientações sobre prevenção, cuidados com animais e muito mais. O repórter Neto esteve lá no local hoje pela manhã e traz também os detalhes. E para fechar, segurança no final de semana. O Tenente Bombeiro Cândido traz dicas importantes para evitar acidentes e garantir momentos de lazer com mais tranquilidade. É informação, serviço e notícia de Três Lagoas e região. Está no ar agora o Hora da Notícia, pela Rádio Caçula.
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0: Três Lagoas terá uma sexta-feira de tempo firme, sol e temperaturas elevadas. A previsão indica a mínima de 18 e máxima que pode chegar aos 33 graus ao longo do dia. A sensação térmica passa de 40, viu? O céu deve permanecer predominantemente claro, sem previsão significativa de chuva. Com o avanço das horas, o calor aumenta e a umidade relativa do ar tende a cair, principalmente durante a tarde. A recomendação é que a população mantenha a hidratação e evite exposição prolongada ao sol nos horários de maior calor. Pessoas mais sensíveis devem redobrar os cuidados durante o período de baixa umidade. Para quem vai sair de casa, amanhã já começou tranquila, né? Temperaturas amenas, mas o cenário vai mudar rapidamente e o calor ganha força durante a tarde. 11 horas e 9 minutos.
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0: 11 horas e 9 minutos. 11 e 9. Neste dia 14 de agosto é o dia do cardiologista. A Rádio Caçula presta uma homenagem especial a todos os profissionais que dedicam as suas vidas à saúde do coração. Em Três Lagoas e em toda a região, esses médicos exercem um papel fundamental no cuidado, na prevenção e também no diagnóstico das doenças cardiovasculares, ajudando a salvar vidas todos os dias, não é verdade? Ser cardiologista é muito mais do que cuidar de um órgão, é cuidar de histórias, de famílias, sonhos e futuros. É estar ao lado do paciente nos momentos de preocupação e também nas conquistas de uma vida mais saudável. A cada orientação, diagnóstico e tratamento, existe o compromisso de preservar aquilo que temos de mais precioso, a vida. Neste dia especial, a Rádio Caçula parabeniza e agradece a todos os cardiologistas de Três Lagoas e da região pela sua dedicação, pelo conhecimento e, acima de tudo, pelo compromisso com a vida. Feliz dia do cardiologista, que nunca falta em reconhecimento, respeito e gratidão a esses profissionais que cuidam do coração de toda a nossa comunidade. 11 horas e 10 minutos. Tá procurando emprego? Tá esperando sentado aí, né? Quer saber que vagas que tem hoje? Tá bom, eu vou falar pra você. A Casa do Trabalhador de Três Lagoas está hoje com várias vagas. São mais de... Atenção, atenção, deixa eu ver aqui. São mais de 257 vagas. Você só precisa de uma, né? Então vamos falar aqui as vagas de hoje. Tem auxiliar de produção, 9 vagas. 6 vagas para carpinteiro, cozinheiro de restaurante, 1 vaga. 1 vaga para cozinheiro em geral. 4 vagas para empacotador à mão. Tem 7 vagas para montador de andaimes. 50 vagas para motorista carreteiro. 2 para oficial de serviços gerais e manutenção. 22 para operador de caixa. 9 vagas para pedreiro. Essa vaga aqui eu nem sei o que é, depois eu vou tentar descobrir. 2 vagas para parteló. Você sabe, Will, o que é parteló? Descobre pra gente aí. 5 vagas para servente de limpeza, 5 vagas para servente de obras, tem vagas para soldador, 2 vagas, trabalhador de extração florestal, 1 vaga. São muitas vagas, né? 257 vagas para você. Lembrando que a Casa do Trabalhador fica na Munir Tomé 86, no centro de Três Lagoas. Funciona de segunda a sexta-feira, das 7 da manhã às 5 da tarde, no Shopping Três Lagoas. Atende de segunda a quinta, das 8 às 17 e hoje, sexta-feira, das 8 às 14 horas. Boa sorte para você. Tomara que você consiga o seu emprego. Talvez o pessoal escreveu errado lá, né, Will? Você também não achou, não, né? Tá bom, então. Depois eu vou descobrir aqui. 11:40.

0: 11:12. Vamos mudar de assunto. Uma campanha de solidariedade e de amor ao próximo está mobilizando a cidade. A Prefeitura de Três Lagoas, por meio da Defesa Civil, lançou o Dia D de Ação Solidária, uma iniciativa aí para incentivar a população a doar sangue e também ajudar a salvar vidas. A campanha será realizada em parceria com a Hemosul aqui de Três Lagoas entre os dias 17 de agosto e 21 de setembro. Uma ação que reforça a importância da doação de sangue e também busca ampliar os estoques para atender quem precisa. O repórter Neto traz os detalhes desta campanha, conversa lá com o Celso José de Souza, ele que é coordenador de defesa civil aqui de Três Lagoas, e explica para a população como e onde participar. Vamos acompanhar a reportagem. Solta, Will.
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3: Defesa Civil de Três Lagoas, no comando dele, Celso José de Souza, promove a segunda edição da campanha de doação de sangue para o Hemosul de nosso município, que serve não somente Três Lagoas, mas uma gama de cidades pela nossa região. Mas para falar sobre isso, nada mais do que ele, o pai da matéria, o coordenador de Defesa Civil, Celso do Paranapungá. Se eu falar Celso José de Souza, você também vai saber que é, mas mais conhecido, nosso amigo, companheiro Celso do Paranapungá. Celso, primeiramente, muito obrigado por participar da sala de visitas da Rádio Caçula, falando um assunto tão importante, e obrigado também pela iniciativa.
4: Eu que agradeço pelo convite, é muito importante a gente estar trazendo essas informações para a gente fortalecer aí o voluntariado, principalmente doar parte de si para o próximo.
3: Falando em voluntariado, Celso, quantos voluntários hoje, mais ou menos, a Defesa Civil de Três Lagoas tem? Eu sou um voluntário. Qual é o número total, assim, mais ou menos, total não vai dar certo, mas mais ou menos quantos voluntários tem na Defesa Civil do nosso município?
4: A gente crê que vai chegar em torno de 180, que a gente está fazendo um novo censo agora para pegar todos os dados e informações da forma correta, uns 180 voluntários.
3: Na primeira edição nós tivemos a doação de 70 pessoas. Se só os voluntários forem agora, a gente já vai dobrar isso aí, mas não é só os voluntários que são convidados para doar. Como surgiu a ideia dessa campanha, Celso, a segunda edição agora? Quem pode participar e como participar?
4: Olha, a ideia começou dentro do ano passado, né? A gente estava na gestão ainda da nossa outra coordenadora, a nossa Lúcia Castro, que fez um brilhante trabalho, e a gente vem dando sequência nas atividades, a gente tem que dar sequência naquilo que são nas coisas boas que acontecem. Então, assim, isso surgiu porque se a gente não der o exemplo, que é, mesmo sendo instituição, que a gente está preocupado com essa parte de doação para o próximo, que também é uma das partes da defesa civil, que é essa mobilização, a gente não vai caminhar enquanto sociedade, não só civil organizada, mas também como serviço público.
3: O que significa servir o próximo?
4: Servir o próximo é a gente colocar à disposição, sem olhar classe social, sem olhar a questão financeira ou tipo de manifestação. Servir, eu falo assim, todo líder, toda pessoa, ele tem que ser servidor. Ele não é uma pessoa egocentrista, ele tem um ato de servir ao próximo e o exemplo parte dele. Então, assim, no meu ver, o servir é isso.
3: Maravilha, o Celso falou da Lúcia Castro, um abraço à minha querida amiga, professora Lúcia Castro, que comandou tão bem a Defesa Civil. O Celso está fazendo, dando continuidade nesse serviço que é essencial para uma população. Nós estamos falando da campanha de doação de sangue no nosso Hemosul. Começa agora, 17 de agosto, vai até o dia 21 de setembro, e o contato da voluntária, o contato da Defesa Civil, da representante nessa campanha, é a minha querida Aline, a simpática Aline, a quem eu mando um abraço, é o 67-819-8139-3181, 67-981-39-3181, mas vai estar embaixo da matéria esse número aí para você entrar em contato. Quem vai participar, Celso? Não é só a defesa, tem outras parcerias que vão estar envolvidas nessa campanha de doação de sangue.
4: Como o Hemonúcleo ele disponibilizou 5 vagas por dia no período da manhã para essa campanha em si, mas tem pessoas que são voluntárias de doação de sangue que ela vai ter a sua demanda espontânea à vontade ali no Hemonúcleo. Eu assim convido principalmente as entidades religiosas aí, as igrejas, os terreiros, o pessoal que são envolvidos com o público, para eles incentivarem os seus membros, o seu pessoal a fazer esse tipo de trabalho. A gente sabe que muitos têm medo de agulha, muitos têm medo de muitas situações, mas só o fato da gente saber que aquilo parte da gente vai ser doado independente da classe

0: social, da orientação sexual que a pessoa tem, é muito prazeroso saber que vai ajudar o próximo. E isso precisa de ser feito rotineiramente.
1: Cada pessoa sente uma coisa, cada ser humano é diferente. Eu sou doador de sangue e eu sinto uma coisa. O que que você sente, Celso, quando você está lá sentado? Não dói, não dói. É um atendimento super humanizado, super humano. Você vai, parece que você tá na sua casa ali tranquilamente, mas ao mesmo tempo você está fazendo um bem não a uma pessoa, mas a mais pessoas que você nem conhece. Qual que é o sentimento do Celso José de Souza quando está doando sangue?
0: Ah, assim, o meu sentimento individual é, eu vejo assim, eu tô cumprindo um desígnio que o Senhor Jesus Cristo deixou para a gente fazer o bem ao próximo e fazer o nosso melhor. Isso, assim, um sentimento no coração de estar ajudando alguém ou várias pessoas, porque o sangue não é só o sangue que é tirado ali, tem um plasma, tem muitas coisas que pode beneficiar alguma pessoa. Então, saber que parte sua vai ajudar as pessoas e a gente está pelo menos fazendo o mínimo nosso. De tão falho que a gente é, saber que um pouquinho de nós, que é tão importante, vai ajudar a vida de outra pessoa, é muito prazeroso.
1: É mais ou menos isso que eu sinto também. Ô Celso, desculpa te cortar, mas só, pessoal, são poucas vagas por dia, o atendimento é de manhã. Entre em contato diretamente com o Emossul, ali ao lado do quartel do Exército, ou entre em contato com a Aline. Vou repetir o telefone dela, 679-8139-3181, para evitar tumulto, para evitar demora, para evitar. Ou então procure diretamente a Defesa Civil, que eles fazem esse meio de campo aí. Celso, muito obrigado pela sua participação aqui na Rádio Caçula. Ficou alguma coisa, meu amigo, meu irmão, que eu não perguntei e você gostaria de falar?
0: Ah, é assim, eu só tenho que agradecer aí a oportunidade que a Rádio Caçula sempre fornece aí pra gente nos diálogos, não só pelo WhatsApp, mas a gente sempre levando a informação aí para os ouvintes aí que acompanham as nossas atividades. Só gratidão.
1: Tá aí, com a imagem de Heloísa Galhardo, eu, Neto, falamos, registramos a presença do Celso José de Souza, coordenador de Defesa Civil Municipal de Três Lagoas, falando sobre um assunto muito importante, doação de sangue. Você já doou sangue? Tá na hora de começar, então, a ajudar quem você nem conhece. 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
4: 11 horas e 19 minutos, 11 e 19. Agora há pouco eu falei lá da Casa do Trabalhador com as vagas, e lá tinha duas vagas, tem duas vagas, né? Para Parteló. Só que o nome realmente estava escrito errado, né, Neto Júnior? Bom dia.
1: Muito bom dia, Cláudio. Bom dia a todos que nos acompanham. Sim, não é Parteló, é Portaló. Mas Portaló é o que faz também. Nós fomos em busca do conhecimento, por quê? A comunidade, quem nos acompanha na Rádio Caçula, tem que ficar muito bem informado. Entrei em contato com o diretor da casa, o coordenador, o gerente, Sidney de Abreu, e ele mandou na hora, Portaló. São duas vagas, Cláudio, duas vagas para Portaló. Você sabe o que o Portaló faz, não?
4: Não,
1: Eu
4: nem
1: também não.
4: imagino.
1: Portaló trabalha com operações de máquinas e equipamentos de elevação. Rapidamente, a descrição da operação. Vai que você é um Portaló, Will, e você não sabe que você é um Portaló. Então, o Portaló, ele opera máquinas e equipamentos de elevação, ajustando comandos, acionando movimento das máquinas que avaliam condições de funcionamento dessas mesmas máquinas e equipamentos de elevação, interpretando painel de instrumentos de medição, verificando fonte de alimentação, testando comandos de acomodamento e preparam a área para a operação dos equipamentos e transportam pessoas e materiais em máquinas de equipamentos de elevação. Trabalham segundo as normas de segurança, higiene, tá. Não é um caminhão elevador, não é um guincho, não é nada. É aquelas máquinas autônomas que trabalham com elevação. E o operador dessa máquina leva o nome de Portaló.
4: Excelente explicação do Neto Júnior, muito obrigado. Ele não entende só de futebol, também agora entende aí de máquinas. Tá certo, grande Neto Júnior. Um abraço lá pro Sidney Abreu, sempre ligado com a gente também aqui. 11 horas e 21 minutos, você já viu que hora da notícia também é cultura. A gente vai para os comerciais e volta em seguida.
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2: 11 horas e 25 minutos, 11 e 25, você participa com a gente aqui do Hora da Notícia no 991-498-282. Vou mandar um bom dia aqui para Ana Maria. Ô Ana Maria, bom dia para você. Pessoal que tá lá no WhatsApp também, o Beto, a Cida, o Freitas, motorista. Bom dia para você, Bruno Henrique, a Rosimeire. Obrigado pelo carinho de todos aí, sempre curtindo o Hora da Notícia. Quer saber tudo o que acontece aqui na cidade e também na região? É só você ouvir aqui os 96,9. 6h30 da manhã tem o Jornal da Caçula com a Guta Rufino e também com ele, Rafael Oliveira. E às 11 horas da manhã tem aqui o Hora da Notícia comigo, Cláudio Júnior, e também o comentarista Neto Júnior. E também participação aí do Will Ramos, do Romeu e todos aqui da equipe. 11h26. Gente, mistério aqui em Três Lagoas. Um homem encontrado morto dentro de um quarto de motel. O que será que aconteceu, hein? A informação completa no Ronda Policial com o Fábio Campos, já, meio-dia. Fica ligado aí. 11h27, estão me chamando da redação? Quem está lá na redação? A repórter Guta Rufino. Bom dia, Guta! O que temos de informação?
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3: Bom dia e bom dia, ouvintes da Caçula FM. Neste sábado, dia 15 de agosto, vai acontecer o espetáculo circense Clássicos do Picadeiro aqui em Três Lagoas. Vai ser na Praça Ramis Tebet, 5h30 da tarde, com entrada gratuita e também acessibilidade a libras. Durante cerca de uma hora, três palhaços da Ruela Companhia vão revisitar números clássicos do circo, como mágica, esquete, música e muita improvisação. O espetáculo tem classificação livre, conta com a participação direta do público, unindo a tradição da palhaçaria a uma linguagem contemporânea. No elenco estão Marcelo Marcon, Rodrigo Zanettini e Lucas Branco. A trilha sonora original é de Rodrigo Zanettini. A atração faz parte da 16ª temporada do projeto Diversão em Cena, que é promovido pela Fundação ArcelorMittal, com o apoio da Prefeitura aqui de Três Lagoas. A proposta é

0: ampliar o acesso à cultura e levar espetáculos gratuitos a diferentes regiões do país. Então, fica o convite. Neste sábado, às 5h30 da tarde, tem Clássicos do Picadeiro na Praça Ramistevit, entrada gratuita e acessibilidade a Libras. Augusta Rufino, Caçula faz parte da sua vida.
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2: 11 horas e 27 minutos, eu quero fazer um comentário aqui. Gente, eu já rodei o mundo, esse negócio de rádio, locutor, jornalista, já rodei o mundo, mas eu adoro Três Lagoas, sabe por quê? Porque todo dia tem um negócio para fazer. É, todo dia tem uma festa gratuita, tem um evento que nem o circo agora no final de semana. Todo dia tem um negócio pra fazer. Final de semana, então, não precisa nem falar, né? Se não tiver nada pra fazer, bora dar uma volta na Lagoa Maior. E se não tiver bom ainda, tem um churrasquinho em toda esquina. Então aqui me sinto em minha casa, tá bom, gente? Eu adoro Três Lagoas. Eu sou lá de Pirassununga, lá no estado de São Paulo, lá não tem nada para fazer. Então vamos aproveitar tudo que Três Lagoas tem de bom para nos oferecer, tá bom? 11 horas e 28 minutos, um alerta! Um caso envolvendo uma adolescente que precisou ser internada em coma. Hoje, o fato, sabe por quê? Consumir bebida alcoólica dentro de uma escola particular em Campo Grande. Acendeu um alerta para pais, responsáveis, educadores e toda a comunidade. Eu sei que aqui em Três Lagoas também acontecem casos, mas o pessoal joga debaixo do pano, né? Esse negócio aí de colocar bebida aí em frascos de água, etc., e levar para a escola. Então a gente tem que ficar de olho. A jovem teria levado a bebida escondida para o ambiente escolar, onde passou mal após o consumo, precisou de atendimento médico. A situação chama atenção para um problema que pode ser difícil de identificar. Bebidas alcoólicas podem ser colocadas em garrafas ou outros recipientes aparentemente comuns e levadas para dentro das escolas sem que sejam percebidas imediatamente. O consumo de álcool por adolescentes pode provocar intoxicação, perda de consciência e outras complicações graves, especialmente quando ocorre sem supervisão. Aliás, menor de idade não pode nem tomar bebida alcoólica, quanto mais levar para a escola. O alerta também vale para Três Lagoas. Embora o caso citado aqui tenha ocorrido fora do município, situações envolvendo o consumo de álcool por adolescentes também pode acontecer na cidade e exigem atenção permanente. Pais e responsáveis devem conversar com os filhos sobre os riscos, acompanhar a rotina escolar e ficar atento a mudanças de comportamento. Mais do que fiscalizar, o diálogo, a prevenção são fundamentais para evitar que uma brincadeira, uma experiência dessa, termine em uma emergência. A menina está em estado de coma. A pessoa fala assim, ai, mas se eu não tomar a bebida que meu amigo está oferecendo aqui, eles vão me excluir, vão deixar eu de lado. Não toma! Não toma, você não foi orientado pela sua mãe e pelo seu pai para você não fazer uso de bebida alcoólica? E aí o pessoal tá lá tomando uma lá na escola? Denuncia. Ah, mas não pode denunciar que depois menina... Não, você tem que denunciar porque se a pessoa lá que tá tomando uma lá, bebendo uma escondida lá na garrafinha de água, passar mal ou entrar em coma, a responsabilidade é sua também que não contou. Então, presta atenção nessa situação aí. 11 horas e 30 minutos, nós vamos para os comerciais e voltamos em seguida.
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2: 11 horas e 35 minutos, 11:35, de volta com Hora da Notícia desta sexta-feira, 14 de agosto. Uma ex-vereadora denuncia assédio e ameaça na rodoviária de Três Lagoas e cobra por mais segurança. A mulher afirma ter sido perseguida e alvo de investidas de cunho sexual, onde ela diz que precisou usar um capacete para se defender e conseguiu acionar a polícia militar. A informação detalhada dessa ocorrência no Ronda Policial com o Fábio Campos, já já, a partir do meio-dia. 11:36. Uma informação que está chegando aqui agora é que a prevenção e os cuidados com a saúde dos animais ganharam destaque hoje, viu? Sexta-feira, a Prefeitura realizou na Praça Ramos Tebet uma ação do Dia D de combate à leishmaniose viral, dentro das atividades do Agosto Verde, campanha de conscientização e prevenção da doença. Durante a ação, a população recebeu orientações importantes sobre a leishmaniose e também os cuidados com os animais e as formas de prevenção. Quem esteve lá acompanhando tudo de perto foi o repórter Neto, que participou lá da ação durante essa manhã e traz informações para você. Vamos ver, solta aí, Will.
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11: Manhã de sexta-feira, na Praça Senador Ramstevitch, a Saúde, a SER, o Controle de Endemias, organizou um evento aqui muito interessante, das 8 às 11 horas, está finalizando agora,

0: é o dia D de combate à leishmaniose visceral. Ao meu lado, Aline Martins, coordenadora de promoção da saúde, uma das responsáveis por tudo isso aqui. Aline, o que aconteceu hoje na Praça Central?
1: Bom dia, primeiramente. Hoje é um dia alusivo ao controle e combate à leishmaniose. É um trabalho que é feito anualmente, corriqueiramente, tanto pelos setores de entomologia, endemias, CCZ e promoção da saúde. E hoje estamos realizando o dia alusivo.
0: É um dia, então, que vocês se unem para falar aqui. O que a população que compareceu recebeu?
1: No momento, a gente ofertou uma blitz educativa, fomos no comércio, orientando e distribuindo folders informativos, junto com o bem-estar animal, informando sobre posse responsável. Está presente no evento, além do bem-estar animal, a entomologia, mostrando as coleções entomológicas, a promoção da saúde com os infortes, encartes informativos, e temos a ação do CCZ, que está fazendo a vacinação antirrábica, cão e gato, entregando vermífugo para os cães e colhendo sangue para o teste de leishmaniose.
0: Aline, foi uma manhã muito produtiva. Nós acompanhamos alguns momentos, agora já está finalizando, o pessoal já está indo embora também. Já praticamente terminou a atividade. Para vocês, superaram expectativas ou falta um pouco mais de apoio ainda?
1: A gente sempre pede engajamento da população. A gente faz isso sempre para engajar mais a população e mostrar o nosso serviço, que é diário.
0: Você é uma pessoa muito solista, a gente conhece o seu trabalho há algum tempo e você está sempre aberto a sugestões. Vamos pensar num dia de leishmaniose, de dengue ou de outra, que a promoção de saúde pode em outro bairro, Novo Oeste, Vila Piloto, quem sabe, Aline?
1: Vamos sim, vamos agendar. Toda sugestão é bem-vinda.
0: Tá. Para finalizar então, como promoção da saúde, um recado para o nosso pessoal que está te vendo.
1: Pessoal, a gente agradece e pede que a população olhe o seu entorno, o seu quintal, o seu terreno, porque o mosquito que transmite a leishmaniose, como muita gente acha que o animal que é o transmissor, e não é, é um mosquito, que é o mosquito palha. Ele precisa de um ambiente sujo, onde que tenha matéria orgânica para se produzir, tá? Então, a gente pede para vocês olharem o quintal, não deixar resto de matéria orgânica. O que, que seria isso? Restos de folhas apodrecendo, matos, paus apodrecendo, frutas, mangueira, jabuticabeira, sempre está limpando esses locais. Restos de fezes de animais também, porque é ali que o mosquito se prolifera. Enquanto a dengue precisa de água parada para se proliferar, o mosquito palha, que é o transmissor da leishmaniose, precisa de resto de matéria orgânica.
0: Tá bom, Aline, muito obrigado pela atenção. Falamos com ela, jovem, simpática, competente, Aline Martins, coordenadora municipal de promoção da saúde. Com imagens da nossa equipe, Neto, diretamente aqui da Praça Senador Ramsevit, onde ocorreu com muito sucesso o dia D de campanha contra a leishmaniose visceral. 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
4: 11 horas e 40 minutos, 11:40, final de semana tá chegando, que bom, né, gente? Para aproveitar com segurança, todo cuidado é pouco. No Hora da Notícia você vai conferir agora as dicas importantes do Corpo de Bombeiros para evitar acidentes e garantir o final de semana tranquilo. O Tenente Bombeiro Cândido traz as orientações essenciais para a população de Três Lagoas. Vamos acompanhar a reportagem. Tenente Cândido, grande Tenente Cândido, 11 horas e 41 minutos, deu certo aí, Will? Opa, agora sim.
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5: Sexta-feira, dia 14 de agosto, estamos aqui novamente no 5º Grupamento de Bombeiros para falar sobre o final de semana, que vai ter tempo seco, muito calor, muitas festas universitárias, shows. Estamos aqui com o Tenente Cândido para falar sobre as dicas de segurança desse final de semana.
6: Bom dia a todos. Esse final de semana é um final de semana aí que o Três Lagoense geralmente gosta, né? Muito calor. O Super El Niño está fazendo os seus efeitos, né? Estamos sentindo os efeitos do Super El Niño e vai fazer muito calor, cara.

0: Calor na casa dos 30, 34 graus aqui para a nossa região, né? Então a gente precisa tomar cuidado com as questões dos rios, né? Se for navegar nos rios, usar colete salva-vidas, se for beber, não pilotar as embarcações, as mesmas práticas que a gente usa aqui para o trânsito na cidade, a gente tem que usar lá no, nos rios da nossa região, no Rio Paraná, no Rio Sucuriú, no Rio Verde, né? Então, também a gente vai ter uma grande festa universitária lá na Arena Mix, uma grande festa universitária, vai ter aí a concentração de pessoas aí de idade aí de 18 a 25 anos aí, né? Então a gente precisa tomar cuidado, principalmente com a ingestão de álcool, né? A gente sabe que essas festas universitárias, elas têm um volume muito grande de consumo de álcool, né? E depois ainda a questão da saída, dos horários de saída, né? A festa está prevista para acabar às 5 horas da manhã, então a gente tem que pensar o seguinte: muitos trabalhadores estão saindo desse horário, então vamos tomar cuidado no trânsito. Se bebeu, não dirija, eleja o motorista da rodada, vá de Uber, vai de carona compartilhada. Vamos fazer um trânsito seguro na nossa cidade, pessoal. Essas são as dicas aí para o final de semana.
1: Feliz Cândido, novamente muito obrigado por estar falando com a Rádio Caçula, com imagens de Neto, reportagem de Romeu Neto para a redação da Rádio Caçula, que faz parte da sua vida.
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4: 11 horas e 43 minutos, é o Hora da Notícia. Nós vamos conhecer os patrocinadores aqui do Hora da Notícia e a gente volta em seguida com um resumo esportivo. Hoje tem entrevista com o professor Ratinho. Fica ligado aí.

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5: 11:47, 11:47, de volta com a Hora da Notícia, com a Hora Boa, resumo esportivo. Eu vou falar uma coisa pra você, o negócio tá pegando, viu? O Misto Esporte Clube de Três Lagoas decidiu não participar da Copa MS 2026, Neto Júnior, bom dia.
6: Bom dia novamente, bom dia a todos que nos acompanham, que nos dão a honra dessa audiência até as 12 horras. Bom dia, Will, bom dia pras caçuletes.
7: Bom dia, bom dia, bom dia.
6: Bom dia, bom dia, você, todo especial. Depois de 16 anos, a Copa MS volta. É uma boa oportunidade para ir para a Copa do Brasil, mas o Misto falou, não, calma, vamos pisar no freio, vamos nos dedicar à Série A do Sul-Mato-Grossense em 2027. Para uns é uma boa notícia, para outros é uma má notícia. Mas a boa notícia hoje é a visita do professor Paulo Alessandro, do árbitro Paulo Alessandro. Tregagô, vocês conhecem Paulo Alessandro? Talvez não, né? Mas se eu falar Ratinho, Jô...
5: Professor Ratinho.
6: Ratinho, juiz Ratinho, árbitro Ratinho. Hoje nos dá a honra da visita no nosso resumo do esporte. Professor, bom dia, muito obrigado.
8: Bom dia, Neto, bom dia, Cláudio, bom dia a todos.
6: Professor Ratinho veio falar aqui, em nome da Sejuvel, no comando do meu amigo Walter Dias, o poderoso Hulk, vamos falar sobre futebol de base, que é onde tudo começa, né? Futebol de base... Quem é um craque? Quem é um craque hoje? O Neymar, Ronaldo, o outro Neto lá, já passaram pela base, Cláudio Júnior. Então é importante trabalhar esse quesito. O professor vem falar pra gente sobre um campeonato sub-13 e sub-15. Professor, que campeonato é esse?
8: É, a Sejuvel tem os campeonatos delas, os cronogramas, né? Que é o campeonato sub-9, sub-11, sub-13, sub-15 e 17, né? Nós encerramos em julho. O Sub-9 e o Sub-11, uhum. Também participaram mais de 25 equipes também. É, e agora, a partir do dia 22, a gente temos o campeonato Sub-13 e Sub-15, na modalidade de campo.
6: Sub-13 e Sub-15 vai ser ali no Adem, né? nas dependências do Adem, mas se for preciso, nós usamos madrugadão também, né?
8: Sim, sim. A gente tem todos os campos que é de propriedade da prefeitura, né, à disposição para que a gente utilize eles. Mas a princípio a gente vai utilizar o estádio da Adem, é um estádio bem centralizado,
6: muito
8: que todas as equipes ficam bem pertinho ali para que eles cheguem.
6: Né? O estádio da Adem está no coração da cidade, né? Qualquer lado você for está perto, a administração Cassiano Maia está cuidando muito bem dos gramados dos nossos campos, como o professor disse, nossos campos municipais, nossos instrumentos públicos municipais. Professor, evento com mais de 200 jogadores, tem inscrição aberta ainda?
8: Não, as inscrições se encerraram dia 30 de julho, né? A gente já teve o congresso técnico no dia 5 de agosto e a gente já está pronto, né? A partir de segunda-feira a gente já solta a tabela para eles, para que eles já fiquem todo pronto para começar dia 22, no sábado, no estádio da Adem.
6: Então o Sub-13 e o Sub-15 vai ser tudo junto ou vai ter uma rodada final de semana Sub-13, outra final de semana Sub-15? Estádio da Adem, pessoal, está no centro da cidade, não tem conversa, ali na confluência de três importantes avenidas, Dr. Clodoaldo Garcia, Dr. Rosário Congro e a Custódio Andres. Não tem como falar, eu não sei onde é a Adem. A Adem está ali no centrão da cidade. Quando os jogos serão? Nos sábados e domingos? Qual o horário?
8: Sim, a categoria sub-13 a gente vai utilizar os sábados. Sábados de manhã e sábado à tarde, né? A gente vai ter cinco rodadas.
6: Cinco rodadas? Dia todo, então?
8: Isso, três rodadas de manhã e duas rodadas à tarde, né? É, a gente vai utilizar dias diferentes, né? Do sábado para o domingo, para as categorias. Porque tanto na categoria sub-13, os que já estão atingindo os 13 anos, eles podem participar do sub-15. Então algumas equipes vão participar das duas categorias, né? Então eles utilizam o atleta tanto no sub-13 quanto no sub-15.
6: Os times que estão inscritos já, professor, o senhor disse que são 20 times inscritos. Quais bairros que eles estão representando? O senhor tem a relação deles aí?
8: Sim, a gente tem a escolinha da professora Raira, temos o colégio Uni3, temos o bairro Flamboyant, o São João com o professor Marrom, A gente também tem o Vasquinho, que é lá no final.
6: O Unitrans está o Leão.

0: Ah, né, se eu não me engano, o Greg está por ali também, o Marron está lá na Vila Pigoto também, pessoal. Quem mais, professor?
1: Sim,
0: a gente tem aí também.
1: A gente tem o Adilson Popó, né, que é com o professor Gabriel, que vai tomar conta. A gente também tem o professor Pedrinho, que é tradicional, ele vai entrar com a Escolinha do Galo.
0: Quem
1: também...
0: não conhece o professor Pedrinho? Professor Pedrinho, um abraço, meu amigo, um abraço. Já tomei muitas beer com o professor Pedrinho e é meu amigo do coração, pai do vereador Pedrinho Júnior. É uma lenda entregar gols, viu? Você conhece o professor Pedrinho?
2: Não, não conheço.
0: Que isso, você está perdendo uma das pessoas mais ilustres e queridas de Três Lagoas. Vamos marcar o professor Pedrinho, marcar uma beer, hein? Eu e o Cláudio, para o Cláudio dar um abraço no senhor. Sim. Quem mais, professor?
1: O Pedrinho é um patrimônio, né?
0: Não, o Pedrinho é nosso.
1: Ele tem o filho dele também, tem, que é a Escolinha do Pedrinho e a Júnior. Escolinha do Galo, que é a do professor Pedrinho.
0: Ô, Galo, saudade desse pessoal aí. Quem mais, professor? Então, o Pedrinho tá lá, tá representando a Escolinha do Galo.
1: Tá, temos também o La Quebrada, que é lá no,
0: La Quebrada.
1: Lá no Paranapungá. Também.
0: Povo bom, hein?
1: São diversas escolinhas de toda a região do nosso... Temos o projeto lá, MSMT Centro Juvenil, lá na Vila Piloto.
0: Esse eu também não conheço, ainda faço questão de ir lá conhecer. Porque, Cláudio, é uma coisa, o professor está falando aqui, cada componente desse, cada equipe dessa, tem um projeto social envolto. Tem um projeto, mesmo que não tenha, eu faz isso, não, mas só de levar a criança, levar para um campo, fazer uma filosofia de vida, que o esporte
2: todos
0: é vida.
2: Todos os bairros, toda a cidade envolvida.
0: Então, cada equipe dessa, eu fui professor, tem mais de 600 jogadores envolvidos, mais de 600 crianças que estão envolvidas com coisa boa, que é esporte, que não é essa porcariada que todo mundo vê na rua aí. Então, parabéns a cada um deles. Eu faço questão de conhecer esse aí, La Quebrada. Esse eu não conheço, professor.
1: É, La Quebrada, ela é lá no Jardim Glória, ali naquela pracinha que fez. Eles treinam ali.
0: Que maravilha,
1: entre o Paranapungá e o Vila Nova ali.
0: Sei.
1: É o Jardim Glória ali.
0: Vou lá conhecer.
1: Aí o da Vila Piloto, que é o MSMT, né? O Centro Juvenil lá, que é muito, muito antigo lá também. E temos a escolinha do Grilo, Ipanema Grilo, que é lá do Santa Rita também. Ele vai participar tanto da categoria sub-13, sub-15.
0: Sim, também Ipanema é um bairro tradicional. Tem o meu amigo professor, educação física, falou o nome dele agora, meu amigo Gordinho. A gente toma umas birras de vez em quando lá no churrasquinho do Maurício. Mas, professor, finalizando então, tudo começa no próximo sábado, é isso? Gratuito, é uma organização familiar que a Sejuvel está organizando, tá propiciando mais lazer. Como o Cláudio disse, Três Lagoas é um balaio de cultura, um balaio de esporte, um balaio de religiosidade, tem tudo para todos. Então, para finalizar, convida o nosso povo aí para que dia, horário e local.
1: A abertura vai ser lá, não vamos ter abertura, vai começar já com os jogos, né? Vai ter 5 rodadas no sábado, começando às 7h30 até o final da tarde do sábado. No domingo a gente vai ter também 3 rodadas, que é do sub-15. A gente convida a todos, lembrando também que essa modalidade no categoria sub-13, sub-15, a gente disponibiliza tanto as premiações em troféu, medalha e premiação em dinheiro, para que as equipes se tenham a manutenção, né, que tem muito gasto, né, uniforme, levar os atletas até o campo, né, a maioria. O bom dessa categoria é o pai que está lá presente. Né? Essa categoria é muito bom, do sub-9, sub-11, sub-13.
0: É a família, né? Que também vai mãe, vai vó, vai tio, vai. Leva até o cachorrinho para assistir também. É bom, rapaz. É gostoso. Então, professor, começou no sábado, vai começar no próximo sábado, domingo. Depois não para mais. Já posso marcar na minha agenda. Todo sábado, domingo eu vou para a Aden.
1: Sim, até dia 7 de novembro.
0: Maravilha.
1: Que é o nosso calendário. Maravilha. Até dia 7 de novembro a gente tem rodada. Todos os sábados e todos os domingos.
0: Beleza, professor. Leve um abraço da gente, da Rádio Caçula, ao querido amigo Walter Dias, o Hulk. Muito obrigado pela presença. E tendo mais novidade de futebol de base, é só vir. A porta está aberta para o senhor aqui.
1: Valeu, claro que sim. Obrigado vocês, tá?
0: Falamos com ele, Paulo Alessandro, o Ratinho.
2: Conhecido como Professor Ratinho, muito obrigado por sua presença e acompanhando a gente aqui nessa bancada hoje do Hora da Notícia. Obrigado, um ótimo final de semana para você também, Neto Júnior.
0: Um abraço, Cláudio, um abraço, Will, um abraço a todos que nos acompanharam, se Deus assim permitir. Ah, lembrando que domingo tem o Sub-11 lá no madrugadão, professor, dia todo, viu, Cláudio? Dia todo, começa 8 horas da manhã e vai terminar meia-noite, se der certo. São 10 equipes disputando futebol sub-11 no madrugadão. O prefeitão vai estar na abertura, eu vou estar na abertura e você vai estar na abertura.
2: Compromisso no esporte não vai faltar no final de semana para você que mora em Três Lagoas e toda a região. 11h57, nosso tempo acabou, eu vou deixar uma mensagem para você. Sorria, mais uma semana vencida com sucesso. Aproveite cada instante.

0: e descanse bastante. Beijo no seu coração. A gente está de volta com a Hora da Notícia na segunda-feira, às 11 da manhã. Beijo, tchau.
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Obrigado, né? Deu certo aqui. Obrigado. Olha, vamos... Deixa eu abrir meu TikTok aqui. Vocês que nos escutam, muito obrigado à nossa audiência, às nossas plataformas digitais, porque hoje é sexta-feira. Hoje, uma sexta-feira, sextou com muito, muito calor, muito quente. Ei, meu Deus do céu. Muito quente aqui em Três Lagoas, Mato Grosso do Sul. Então hoje, começando, vamos sortear querosene aqui do meu amigo Cicinho. Vamos sortear aí. Olha, ó, tem até na pauta aí, Will, coloquei agora por último. Queria chamar a atenção de vocês aí. Vocês podem fazer uma ação solidária e ao mesmo tempo também ter um almoço bacana, um almoço legal, um almoço gostoso, onde quem vai fazer é uma galinhada com creme de milho é meu amigo José Aristone, o Tony Canguçu, como é mais conhecido, José Tony, o Tony Canguçu. Ele tem um espetinho ali depois do ginásio esporte, e ele vai fazer essa galinhada em prol, tá desfocado, hein, em prol aí do Clariano da Silva. O Clariano da Silva precisa fazer uma cirurgia de oncologia, e a cirurgia é muito cara, e a família aí não tem um dinheiro integral para bancar aí essa cirurgia. Então os familiares, o José Aristone também, se juntaram, se comoveram, né, em prol aí de uma causa beneficente, né, que vai sortear essa galinhada, que custa apenas R$30. R$30. Anote o telefone aí do Plácido Clariano da Silva. Joga até na tela aí a foto dele, por gentileza. Que o pessoal, quem nos assiste, ele é uma pessoa bem querida. É uma pessoa aí que não tá muito zoom, não. É uma pessoa bem querida. Chama o Rafael lá para te dar a mão aí, ouviu? Chama o Rafael lá. É uma pessoa bem querida, né? É uma pessoa que todos gostam, então. E os familiares e os amigos também já fizeram ali, a união faz a força, literalmente. R$30 é beneficente. Você pode ligar para comprar a sua galinhada beneficente para o Clariano, né, para o Plácido Clariano da Silva. Clariano, como é mais conhecido, 67992 9292 6575, tá? Ou você pode retirar no domingo, que é o dia da galinhada beneficente, aí na rua Baldomero Leituga, 1050, no Jardim Novo Aeroporto, tá? Então vamos aí vender a galinhada e vamos sortear duas galinhadas aqui pela Ronda Xavier. O local da retirada Baldomero Leituga, 1050, é na JX Xavier Eventos, tá? É o local da retirada. E vai ser feita a entrega também, tá? Você pode ligar, o pessoal entrega aí para... Ó, só para vocês terem uma ideia, como a união faz a força, que você pede, eles entregam. Ah, não posso ir buscar. Não tem problema. Ligue 99292-6575. É que o pessoal vai retirar, vai entregar, melhor dizendo, aí a galinhada aí na sua casa. Se você não puder ir retirar, na rua Baldomero Leituga, 1050, no Jardim Novo Aeroporto, o pessoal leva aí para você. A união faz a força, meus amigos. A união faz a força. E o pessoal aqui, todo mundo aí comovido, todo mundo em prol aí de uma solidariedade, de um almoço beneficente como esse. Então é muito a salutar, viu, meu amigo José Aristone? O que foi o meu trem aqui? Aqui, agora sim, no TikTok. Olha, vamos, meu amigo, mas também tem gente aqui que é muito prego. Aí não, aí isso aqui não é ser um prego. Porque você, meu amigo, você é minha amiga, tem o prego e o martelo. Quem você é? Você é o prego que leva as marteladas, ou você é o martelo que manda as marteladas na cabeça do prego? Ou você é o burrão da história? Isso aqui pra mim não tem lógica. Não tem lógica, meus amigos. Você quer pedir pra... Ou se não tá, vai ficar sobrando dinheiro pra caramba também.
né? Mas aqui é o seguinte, ó. O que o golpista faz?

0: Ele mexe com a ambição da pessoa. É o pecado capital. E o pecado capital também é a preguiça, né? A pessoa tem a preguiça, que é um dos pecados capital, e a ambição, outro pecado capital. Tá tudo no meio do capeta ali, tudo no meio do Lucifer. E olha só, o golpe do falso advogado. Meu amigo, camarada aqui perdeu quase 9 mil reais. Muito bem, foi registrado na DEPAC. O homem de 59 anos mora no centro da cidade. Está na sua residência, no finalzinho da tarde, tranquilo. No final, por volta das 18 horas, recebeu uma mensagem via WhatsApp. 18 horas. Passou assim, estava em casa. Recebeu a mensagem com o número do processo, que de fato ele tem uma ação, né? Então, está movendo uma ação contra uma pessoa aqui. E no caso, falando o seguinte, que ele teria sido condenado a pagar, aí referente a essa indenização, a pessoa teria sido condenada a pagar uma indenização de R$21.528,23. Muito bem. E ele diz o seguinte, para receber essa quantia, nessa mensagem, é o valor da indenização, ele foi orientado a fornecer a sua conta bancária. Sua conta bancária. Ele então forneceu, o burrão forneceu aí a conta da Caixa Econômica Federal e também disse o saldo que da conta. Que então aqui o saldo seria de R$ 8.700. E no caso, o golpista disse o seguinte: olha, meu senhor, para você receber essa quantia de R$ 21.528,23, o senhor tem que transferir para uma outra conta o saldo aí dessa sua conta da Caixa Econômica Federal de R$ 8.700. Ele então falou: oh, que beleza, oito contas, vou ganhar 21. Mais 21, 30 pau, é batata. Ele então fez o procedimento para então receber a indenização, realizou a transferência de R$ 8.700 para uma conta bancária, né, de uma instituição de nome de uma mulher, da Andressa aqui, Andressa tá Bueno aqui. E ele transferiu a conta e prossegue, relatou que o locutor, o golpista, né, ele então forneceu uma segunda conta, ó, o senhor tem que transferir mais dinheiro para uma segunda conta aí, de outra titularidade. Aí que ele foi desconfiar que era golpe. Ah, meu amigo, vai ser burro lá na casa do chapéu, hein? Vai ser burrão lá na casa do chapéu. Aí não tem jeito de defender. Ó, olha só que legal. Vai, Will, ó, Will, vai aí, ó. Lá embaixo aí, depois do rapaz que morreu no motel aí, ó, tem dois áudios aí, o meu amigo Will. Esses áudios que eu vou apresentar agora, eu gosto de ficar brincando com os golpistas. Já me ligaram duas vezes falando que eu comprei, olha, você ligou aqui do Nubank, você ligou aí para, fez uma compra, digite 1, se você não fez, digite 2, se você fez. Me ligaram, hoje é sexta, me ligaram na quarta-feira, vou colocar a gravação para vocês ouvir. Me ligaram duas vezes e hoje ligou de novo, porque olha só a primeira, que ele ligou primeiro, o cara ficou puto da vida.
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0: Tem uma veracidade, né? Que tá tocando musiquinha.
2: Banco Nubank, boa tarde.
3: Boa tarde.
2: Meu nome é Gabriel Fontinelli, que podemos ajudar?
3: Não, falou que fez uma compra aí de 1.700 e pouquinho, no Nubank, eu nem tô sabendo.
2: No caso, nós identificamos em sistema um pagamento que ele acabou fugindo do seu padrão de uso, tá? Então, por questão de segurança, decidimos entrar em contato com o titular e verificar a autenticação do pagamento. Seria um gasto no valor de R$ 1.795 pelo site das Casas Bahia. O senhor não teve
0: conversa, conversa.
3: Não tem.
2: Tá, tudo bem. Informa o CPF para o cancelamento, por gentileza, senhor.
3: Deixa eu te falar, mas manda dois passinhos aí, pra trás.
2: Você não vai tomar no seu cu, filha da puta do caralho?
3: Mané. Manézão.
0: Esses dois passinhos pra trás... Isso aí foi na quarta-feira.

0: Esse camarada me ligou tentando passar esse golpe. Aí eu tinha que fornecer os dados da minha conta corrente. Esses dois passinhos para trás é o seguinte. Eu falei pro cara, eu falo pro cara assim, ó. É, dá dois passinhos. Você, meu amigo, está em casa aí. Você que está me escutando aí no presídio. Dá dois passinhos aí para trás. Dois passinhos. Dê dois passinhos para trás. Aí você pergunta, por quê? É para desencostar o focinho da grade. Rapaz, mas os caras pegaram, hein? Que veio um outro que me ligou hoje. Ligou hoje umas 10 horas esse outro aí que veio ali. Solta aí.
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0: Você vê que a mensagem...
2: Setor de segurança aqui do Bank, bom dia, com quem falo?
3: Fábio.
2: O motivo do meu contato com o Fábio é referente à compra de carga análise. O senhor reconhece o cartão ou tem algum pagamento pela data?
3: Não, nenhum, desconheço.
2: O senhor Fábio, o cartão está ativo de crédito, né?
3: Sim.
2: Tudo bem, portanto, como o senhor está informando que não reconhece a compra, isso é uma fraude aqui na ligação. Estou registrando o boletim de ocorrência, onde eu vou transferir para o setor de cancelamento, tá ok?
3: Ok.
2: O cartão físico da Nubank, ele está em posse do senhor ou teve a perda?
3: Comigo. Pego
2: então,
3: aqui.
2: Então o cancelamento vai ser apenas da compra. O cartão físico o senhor vai usar o mesmo, tá ok?
3: Ok.
2: O senhor já acessou o aplicativo, Fábio, para verificar se teve algum aumento na fatura mediante a compra ou se teve algum valor de débito que foi descontado?
3: Não acessei não.
2: Eu peço então que o senhor coloque a nossa ligação no Vivamos e acesse o aplicativo para a gente estar verificando, tá ok?
3: Tá, pode falar.
2: Assim que o senhor tiver a tela inicial do aplicativo, a gente damos continuidade, tudo bem?
3: Já tô abrindo aqui, pode falar. Já tô abrindo.
2: Não, aqui... tá ok, assim que abrir o senhor me avisa. Lembrando, Fábio, que aqui a ligação, ela é gravada e monitorada para a segurança de ambos. Eu me chamo Jean Lucas e eu que vou realizar atendimento do senhor, tá ok?
3: Tá, muito obrigado.
2: Conseguiu acessar aí, Fábio?
3: Sim, acessei, tá aberto, pois não. Tá aqui, aparentemente não tem nada, não.
2: O senhor tá em qual tela do aplicativo, meu bem?
3: Na inicial, nos saldos.
2: Ó, aqui o sistema tá apresentando como fatura atual. O senhor me confirma o valor da fatura, incluindo 100 centavos, tá ok, meu bem?
3: Não entendi, desculpa.
2: Aqui o sistema tá contando como fatura atual. O senhor me confirma o valor da fatura, incluindo centavos, tá ok, meu bem?
3: Aqui dá 4.568 centavos.
2: 568 centavos?
3: É.
2: É? Vai isso. Tomar o meu seu cu, seu filho de uma puta.
3: Ah, desculpa aí.
0: Rapaz, eu me divirto. O pessoal liga pra mim pra esses golpes aí. Eu gosto, minha filha fica brava comigo. Minha filha fala, papai, larga a mão disso aí. Mas eu fico me divertindo. Mas eu acho um barato. O cara quer tirar um barato, você tem, não tem nada pra fazer. Hoje é sexta-feira, sextou, não é mesmo? Ai, ai, ai, meu amigo. É muita burrice isso aqui, né? Como é que você vai me oferecer o número da sua conta, vai transferir para uma conta R$8.700 para uma outra conta que é o nome de uma mulher... E você recebeu uma indenização que o advogado está te ligando. Liga pro raio do abençoado do advogado, burrão. Seu burro. Só dizendo assim, vai ser burro, vai ser jegue lá adiante, hein? Ah, meu filho. Só falta votar 13 também. Só para completar a burrice. Aí pronto, aí é mais burro ainda. É um jumento mesmo. Vamos ao intervalo comercial e voltamos em 2 minutos.
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1: Policial, voltamos para a Ronda Policial, são 12 horas e 20 minutos, 12 e 20. Hoje é uma sexta-feira. Olha, deixa eu ver aqui um recadinho, que um ouvinte que me mandou, que eu achei bem legal. Aqui, Daniel Pio. Daniel Pio, boa tarde, caçula, sempre líder em audiência, desde quando eu era criança, meu velho pai ouvia Ronda Policial, faz uns 40 anos. Olha só que legal, muito bacana. Qual é o nome do seu papai aí, o Daniel? Fala aí o nome do seu papai aí pra gente poder falar aqui. Seu pai é vivo, é falecido, é saudoso, né? Que legal, 40, é 40, eu faço a Ronda Policial, a Ronda Policial começou com, até o Chico Bomba, que fez na Difusora, ele trabalhou com a gente aqui uma época. Depois, quem marcou bastante aqui pela Ronda Policial foi o Ademir Firmino, meu amigo Ademir Bofim, com aquele, o jargão dele, aquele jargão e tal, que ele usava, os bordão, né? Tereza Lagoas, bordão, que eles usavam um jargão, também tiravam um sarro danado. Sempre descontraído, meu amigo Bofim, Ademir Firmino. E, de fato, eu encontrei com o Ademir em uma ocasião, em dezembro, do finalzinho do ano passado. Ele estava todo feliz que ele tinha conhecido Jericoacoara. Ele sempre falou Jericoacoara, ele sempre usava, né? Ele sempre usava essa frase, Jericoacoara. Ele sempre falava de Jericoacoara, mas ele não conhecia. Ele disse para mim, eu não conhecia Jericoacoara. E é o lugar mais lindo do mundo, é bem bonito lá. Bonito mesmo pra caramba lá. E ele conheceu, né? Ele foi em dezembro, né? E nós ficamos batendo um papo lá, falei, vamos voltar pra rádio, rapaz. Eu tô de férias agora, sou aposentado. Um abraço pro meu amigo Ademir Firmino, uma peça, uma figuraça. Gente boníssima da conta. Um abração, meu amigo Bofim. Daniel Pio, obrigado pela audiência, viu, Daniel? Saudoso Francisco. Olha só que saudade, né? Uma saudade imensa, né, Daniel? Ô, Daniel, então vamos pegar esse almoço beneficente aqui pra você, ó. Joga de novo aí, o meu amigo Will. Esse almoço beneficente aí. 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

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Anota aí o Will, já, o Daniel Pio, né, retirar aí um almoço, tá bom? É um almoço aí, em prol aí de um almoço beneficente para o Plácido, como é mais conhecido, tá? Ele carinhosamente chamado pelo o Plácido Clariano da Silva. Eu conheço como Clariano, mas é Plácido Clariano da Silva, o pessoal chama de Clariano e alguns também chamam de Plácido. Enfim, é uma pessoa boníssima, é uma pessoa querida. Por isso que acho que todo mundo aí fazendo aí o maior esforço para arrecadar esse dinheiro, porque não tem condições financeiras para bancar integral, é muito caro, né, meus amigos? Você que você que conhece alguém, ou você que tem um familiar aí com câncer, né? Você sabe que o tratamento é muito caro, não é barato não. Então, aí a união faz a força, literalmente. 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E vamos aí. Deus abençoe todo mundo aí, que vai dar tudo certo, meu amigo. Olha, um motoqueiro empinando aqui foi flagrado. Só faltou a melancia na cabeça. Aqui no Parque São Carlos, aí na tarde de ontem, o Odilon, que não é juiz de direito, sim, um pequenino jovem de 22 anos, o Odilon Santos Lima. Só faltou a melancia na cabeça. A Polícia Militar estava em patrulhamento ali pelo bairro São Carlos, quando percebeu uma motocicleta e o condutor estava empinando a sua motocicleta, fazendo graça para as pitulas. Ah, pitula do lado, olha que pitula. Eu sou do Globo da Morte. Eita, lasqueira. E aquele barulho mais delícia do mundo. E você, quando empina a sua motocicleta, você não se preocupa em atropelar ninguém, porque você tem uma visão dos céus. Uma visão dos céus. E aquela, ontem, um céu de brigadeiro. Meu Deus do céu. Não é mesmo? E o pessoal, aí só faltou a melancia, resolveu então abordar. Foi abordado, identificado o Odilon Santos Lima. Ele, no caso, acabou sendo detida, a motocicleta foi apreendida e bolacharam de recordações de estrelas do céu de brigadeiro. Né? No caso aqui, uma G150 Titan foi apreendida e encaminhada aqui. E no caso aqui, olha só que maldade, a loirinha, a loira dos prédios. Esse prédio novo, esse prédio novo oeste aí tá danado, pessoal, hein? Meu Deus do céu, tá pegando fogo esses dias aí. Os meus amigos trabalhadores aí, as diaristas, tá tudo já arrancando, já ficando doidinho, arrancando cabelo aí, descabelado aí, tão doidinho, né? A loirinha dos prédios, olha só, tentou aí ainda desfazer um entorpecente no vaso sanitário. Eita, pega, tráfico de drogas, desobediência à decisão judicial sobre perda da suspensão de direito. Novo Oeste. Evelyn Kaline Moraes Lacerda, 32 anos, a loirinha dos prédios, a loirona dos prédios, autuada em flagrante. Na ocasião aqui, uma denúncia onde Evelyn, né, a loira dos prédios, estava com uma tornozeleira no local comercializando entorpecente. Já que ela estava ali mesmo, ela estava aproveitando o carreto. Então a Polícia Militar, aí ao chegar próximo aí do local, percebeu aí a pessoa, e ela, ao perceber também a viatura da polícia, tentou empreender fuga com uma sacola nas mãos, correu para dentro de uma residência, mas foi alcançada dentro do banheiro, tentando descartar no vaso sanitário a sacola contendo 112 gramas aí de maconha. Foi encontrada também uma balança de precisão de cor prata, um rolo plástico filme utilizado para embalagem de droga e tesoura, e uma faca de cozinha. Mas ao checar o telefone, o nome da loirinha, né, da loirinha dos prédios, pôde verificar-se que ela possuía em seu desfavor um mandado de prisão em aberto,
aí que é aberto, com a validade até

0: É agosto de 2038. Eita, pega. Na ocasião aqui, seria referente a um tráfico de drogas. Ela teria sido presa em Campo Grande em 2015. Em 2015, a conta chegou agora mais de 10 anos, hein? Mais de 10 anos, a conta chegou e chegou com juros e multa. Meu Deus do céu, Jesus, eita loirinha danada. Vocês perceberam que o número de mulheres que estão entrando no tráfico de drogas, estão sendo aliciadas aí com dinheiro fácil? Ontem nós falamos lá do Bar Netuno, né? Duas mulheres foram presas no Bar Netuno. Duas mulheres foram presas, usaram até o canil, o cão farejador, onde tabletes de maconha foram apreendidas. A Suzy L, 30 anos, foi presa, né? 30 anos de apenas. Ela que seria dona de um bar, né? Nesse bar, que seria o Bar Netuno, no Vila Alegre. É a Suzy L, ela que comercializava entorpecente. E foi abordado o Alan e o Leandro, né, que seria os viciados. A Bruna foi autuada em flagrante. Aí, segundo também, ela teria participação direta no tráfico de drogas. Né, olha só, pelo menos 6-7 tabletes apreendidos, pinos de cocaína. Isso aí é gente grande, ó. Isso aí não é foi do leinho do spreadinho aqui, não. Isso aí. Olha a diferença. Ontem as mulheres foram presas com coisa grande, hein? Nos predinhos ali, a loirinha do tráfico aqui, a loirinha dos predinhos foi presa com miudinha, coisa miúda, né? Foram sendo duas paradinhas. Evelyn Kaline Moraes Lacerda, 32 anos, a loirinha ou a loira dos predinhos. E também agora o Bar Netuno, que tava vendo umas estrelas danada. Aí o número de mulheres é impressionante aí como está crescendo aí no tráfico de drogas. Né, no tráfico de drogas aí pessoal, vamos falando aqui, mandando um alô para os pessoais, a Casta Firmino, quer agradar a sogra, né, Fabiana, a Fabiana quer fazer a média com a sogra, Sérgio Moreno, Maria Ludes. Ah, aqui, ó, mandaram um abraço para a sogrinha. Olha, quer fazer média com a sogra. Dona Luísa. A Dona Luísa. Aniversário hoje da Dona Luísa? Sério mesmo, o Fabiano? Manda para mim aí no WhatsApp um documento dela. Deixa eu ver se é aniversário dela mesmo hoje. Da Dona Luísa. Da Dona Luzia, me desculpem. Dona Luzia. Dona Luzia. Manda aí, 991498282. O Will já tá olhando lá, se vai chegar aí. Manda aí pra mim aí, por favor, o Fabiano. Se for aniversário dela, nós vamos ajeitar um brinde pra ela aqui. É hoje é nível da Dona Luzia. Aqui também pelo Facebook, Edivaldo. Chegou agora. Aniversário dia 21. Olha, 21, vem semana que vem. O meu é dia 21 também, sabia, Edivaldo? Faz 50ão, dia 21, meu. Dia 21, faz 50ão. Olha só, 50 anos, hein, bicho? Ave Maria. Jesus, mano. Aqui a Lucy. Vamos rapidinho. Depois do intervalo, vamos fazer um sorteio, então. Vamos brincar aqui. O Will ali já tá olhando o WhatsApp. Ô minha amiga Fabiana, manda aí um documento aí no WhatsApp, 991498282, pra checar aí. Se a sua sogra, Luzia, né? A Dona Luzia faz aniversário hoje. Muitas felicidades, muitos anos de vida. Aniversário com sexta-feira é bom demais da conta, hein? Sexta-feira já é bom, imagina com aniversário. Eita, pega! Vamos rapidinho, intervalo comercial e voltamos em 2 minutos.
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6: Voltamos com a Ronda Policial. Um abraço aqui para a Elaine Paula em Araçatuba. Olha só, minhas filhas estão em Araçatuba hoje. Estão em Araçatuba. A Maria Antônia e a Beatriz Campos estão em Araçatuba, porque hoje é calourada do namoradinho da minha mais nova, o João Lopes, o filho do José Lopes. Eles estão hoje na calourada de medicina. Olha só que legal, fazendo medicina lá em Araçatuba. Eles estão passeando aí hoje, essa molecada aí. Tá tudo para lá perdido. A Lúcia Alves, muito boa tarde. Também a Marta Rodrigues, também muito boa tarde, minha amiga. Aqui o pessoal participando bastante. Aqui pela Ronda da Polessa, José Canisto, Bruno. Aí meu amigo Bebezão, um abraço. Meu amigo Bebezão, o Biel, todo mundo ligadinho na Ronda Policial. Olha, vamos falando aqui referente a um caso onde um jovem aqui de 31 anos, hein? Um rapaz novo pra caramba. Ele foi encontrado morto, aí, em óbito, em um motel aqui de Três Lagoas, né? Então, ele é um médico veterinário, 31 anos. Ele foi encontrado, rapaz novo, novo pra caramba, né? Foi encontrado em um quarto de motel, né? Ele é da cidade, morador de Castilho. O que aconteceu? Ele chegou no motel, mas será que ele foi? O pessoal aqui procura um motel, né, rapaz? Ele chegou no motel quarta-feira. Já pediu um quarto lá no motel, pá, e nada, e tudo calmo. Aí não começou, nem pediu uma água, não pediu uma cerveja, não pediu nada. E ontem, né, o pessoal, no finalzinho da tarde, falou, nenhum contato feito aí pelo hóspede, né? E no caso, aí o pessoal, então, a funcionária foi checar, interfonou, e ninguém atendeu, nem sinal de vida, e literalmente, infelizmente, o rapaz estava morto aí, né? Por volta, ele entrou na quarta aí por volta das 18h30, ontem no finalzinho da tarde, né? O pessoal tentou um contato, nada, foi ver, estava em óbito. Já está bem rígido, está com rigidez o corpo. Então, provavelmente, foi a óbito na quarta-feira mesmo. Na quarta-feira, provavelmente. Agora, não sabe se fez uso aí de substância tóxica ou não, se bebeu ou se foi infarto, mal súbito. Somente quem poderá dizer, obviamente, é a perícia. Se foi uma morte natural, se foi uma morte por substância ilegais, enfim. Mas o fato é que a família é lutada aí, os sentimentos para a família, né? 31 anos, um rapaz novo pra caramba, né? Olha, o rapaz, né? Boa pinta, um garoto aí, né? Novo veterinário. Meus sentimentos aí para a família aí, do jovem, tá? E uma pessoa.

0: pessoa que acabou sendo presa também por tráfico de drogas. Um pequenino inocente. Tem música aí de violino aí? Uma música de fundo para ajudar nós aqui a narrar. Esses meninos não sabem nada, essas crianças aqui, viu? Não, isso aí até é um, isso é psicopata, isso aí. Isso é um moleque psicopata, isso aqui não, isso aqui é inocente. 17 aninhos, fala sério, gente, quem tem 17 anos aí? Você que me escuta aí. Você não sabe nem o que você está aprendendo a saber agora o que é Pix, né? Não é mesmo? É, meu Deus do céu. O que aconteceu? Madrugada, 3h45, pequenino na rua, esse danadinho na rua, o pai não consegue segurar o filho dentro de casa, eu não consigo segurar o menino. E ele então, quando viu os polícia, ele ao perceber os polícia ali também, ele entrou, entrar numa residência. É, meninas, que Novo Oeste tá tudo aqui animado, esse povo, hein? Agora um pequenino, 17 anos. E ele então acabou sendo abordado quando ele tentou entrar ali para o APTO. Né, e foi abordado com 9 pinos de cocaína, 3 porções de maconha. 3 porções de maconha e 9 pinos de cocaína. Questionado, ele informou o seguinte: ó, seus polícias, é o negócio seguinte. Eu estou comercializando, eu nem sabia, para mim isso aqui não era, era erva de tereré. Joga na tela aí, era erva de tereré. Esse pino aqui, eu achei que era aquele pino de medicamento, sei lá o que é esse negócio aqui. Pino, eu lá saber o que é pino, né? Não, nem sei o que é pino. É, no caso, aí ó, ele do tem um força tática, o tático aí, ó, tá com tático aí. E no caso, eu nem sei o que é esses pinos. Esse aqui eu achei que é erva de tereré, mas só que essas balas aqui não é bala, é maconha. É maconha. E é pra ajudar no... Eu tenho dó do meu pai. E eu quero pra ajudar em casa. E como eu sou de menor, eles não dão emprego pra nós. Eu tô vendendo droga. É pra ajudar nas despesas de casa. Tô fazendo uma boa ação, porque eu sou de menor. E de menor não pode trabalhar. E o meu pai 13, né, meu companheiro, ele diz que é um jovem roubar um celular e tomar uma cervejinha? Que é um menor inocente traficar, destruir outras famílias só para ajudar em casa? Que é isso que tem de mais? Ele é de menor, como se diz, né? Não é menor, tá? É de menor. Que tem ele roubar um celular, matar alguém, um latrocínio para tomar cervejinha? Que tem ele roubar? Que tem ele traficar? Né? Não tem nada para ajudar a família? Tá certo, meu filho, vai com Deus. Aí chegou na delegacia, saiu o primeiro que os polícia. Né? Saiu o primeiro, já saiu voado lá, saiu alegre, contente, voltou para os braços da família e o pai não consegue segurar o pequenino na casa. Denúncias ao 3919-9700, 3919-9700, denúncia aí, meu amigo, minha amiga aí, fazer aí para a polícia, que será muito, muito de bom agrado. 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Só vou jogar uma galinhada para você e você vai ajudar aí a causa, que é uma causa de uma cirurgia aí do câncer, oncológica, tá? Então ligue 992927565, tá bom? Então aí conversa aí com o Plácido, o Clariano, né? Que ele vai passar o Pix dele aí, tá? Então aí a União faz a força, R$30. Aí é um valor até simbólico, 30 conto, hein? Se é um marmitex lá, é um baita de uma galinhada, hein? Eu conheço o meu amigo José Aristone, né? Ele já faz petinho, frango assado, ele já vai juntar tudo, fazer a galinhada, o pessoal ali, a família, né? Pra arrecadar fundos aí pra levantar dinheiro aí, tá? O dinheiro para essa cirurgia, tá? Não é pra fazer festa não, meu filho. Não é pra fazer festa, não é pra... bancar ninguém não. Isso aqui é para bancar uma causa justa, beneficente, uma causa aí que temos que abraçar todo mundo, temos que abraçar, ser solidário, nessa situação. Solidário. E você vai ter um almoço bom pra caramba também. Vai ter um domingão, um galinhado, creme de milho. É bom pra caramba. Creme de milho é bom, hein? E um arroz também branco. E, nossa senhora, é bom pra caramba. Tá louco. É, vamos aqui. Rapidinho, intervalo comercial. E voltamos em 2 minutos.
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1: Vamos com a Ronda Policial, são 12 horas e 47 minutos, 12h47. Olha, até a Joyce me mandou aqui no WhatsApp, eu até achei que fosse aniversário da sogra dela, mas na realidade é aniversário da Joyce, né? Da Joyce Alves de Souza. De fato, ela mandou o RG dela aqui, fazendo aniversário hoje, né? No hoje aí, é uma filiação, os pais, natural aqui de Três Lagoas, né? Então, ô Joyce, pega uma casa da Esfirra, vamos jogar uma casa da Esfirra então, certo, Will? Beleza? Anota, aí o Will já tá providenciando, o Will já, o Will faz essa parte artística aí. É, pessoal, vamos aí com o

0: Romeuzinho, né, o Romeu de Campos Neto, né, o Romeu de Campos Neto, ele conversou com o meu amigo, aí, o subtenente Cândido, que vai nos passar dicas de segurança. Chegando no final de semana, um calor que Deus me perdoe, hein, Jesus. Um calor que nem é verão, já chegou o verão mais cedo, que não é verão, não é bem assim, mas parece assim que é verão, sim. Né? Ave Maria, Jesus. Vamos com dicas de segurança com meu amigo Romeu de Campos Júnior, com o tenente Cândido.
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3: Sexta-feira, dia 14 de agosto, estamos aqui novamente no 5º Grupamento de Bombeiros para falar sobre o final de semana, que vai ter tempo seco, muito calor, muitas festas, festas universitárias, shows. Estamos aqui com o tenente Cândido para falar sobre as dicas de segurança desse final de semana.
4: Bom dia a todos. Esse final de semana é um final de semana aí que o Três Lagoense geralmente gosta, né? Muito calor, muito calor. O Super El Niño está fazendo os seus efeitos, né? Estamos sentindo os efeitos do Super El Niño e vai fazer muito calor, calor na casa dos 30, 34 graus aqui para a nossa região, né? Então a gente precisa tomar cuidado com as questões dos rios, né? Se for navegar nos rios, usar colete salva-vidas, se for beber, não pilotar as embarcações, as mesmas práticas que a gente usa aqui para o trânsito na cidade, a gente tem que usar lá nos rios da nossa região, no Rio Paraná, no Rio Sucuriú, no Rio Verde, né? Então, também a gente vai ter uma grande festa universitária lá na Arena Mix, uma grande festa universitária, vai ter aí a concentração de pessoas aí de idade aí de 18 a 25 anos aí, né? Então a gente precisa tomar cuidado, principalmente com a ingestão de álcool, né? A gente sabe que essas festas universitárias, elas têm um volume muito grande de consumo de álcool, né? E depois ainda a questão da saída, dos horários de saída, né? A festa está prevista para acabar às 5 horas da manhã, então a gente tem que pensar o seguinte: muitos trabalhadores estão saindo desse horário, então vamos tomar cuidado no trânsito. Se bebeu, não dirija, eleja o motorista da rodada, vá de Uber, vai de carona compartilhada, vamos fazer um trânsito seguro na nossa cidade, pessoal. Essas são as dicas aí para o final de semana.
3: Tenente Cândido, novamente, muito obrigado por estar falando com a Rádio Caçula, com imagens de Neto, reportagem de Romeu Neto para a redação da Rádio Caçula, que faz parte da sua vida.
0: Pessoal, é isso aí. Bora! E esse molecado não tem juízo não, hein? 5 horas da manhã, chega que 5 horas da manhã mesmo, se bobear 7. Né? E toma todas, parece uma esponja. Né? Pessoal, que anima. Rapaz, nem parece que estamos no verão ou no inverno, né? Ó, inverno começou em junho e vai terminar só em setembro. Setembro, hein? Só mês que vem ainda. Depois vem a primavera, o verão que é pra começar em dezembro. Parece que nós estamos no verão, mas imagina um verão, meu amigo, como é que vai ser isso aqui? Vai ser o quintal no inferno isso aqui, rapaz. O capeta parece que tá começando só a abrir a meia porta assim, para sair aquela fogaréu, tá doido. Ah, Maria, ah, Jesus, só falta dilúvio também, aí calor, capeta chegou ao fim dos tempos, meu pai amado. Ó, vamos falando aqui também de uma ocorrência que envolvendo aqui tráfico de descaminho, melhor dizendo, descaminho 1.000 pacotes de cigarros contrabandeados na MS-276. Aqui, nessa fiscalização, foi apreendido nesta madrugada a PRE na 276 entre a BR-376. Foi, ali entre Dourados e Nova Andradina, foi abordado um veículo, né, um veículo que estava pesado, chamou a atenção dos policiais. E no caso é uma aduaneira ali, né? Uma fiscalização de rotina. 1.050 pacotes de cigarro de várias marcas, né? O motorista disse que pegou a mercadoria em Dourados e pretendia fazer a entrega na cidade de Nova Andradina. Nova Andradina. E no caso, a Polícia Federal também foi acionada e foi encaminhada. Joga aí, Ju, as fotos aí, meu filho. Joga aí do a carga avaliada. Os cigarros foram avaliados R$52 mil e o veículo apreendido, uma van, né? Que é isso? Expresso do Sorriso mesmo, foi sorrindo, feliz da vida para a Polícia Federal, né? Foi no sorriso, na orelha, né? Um sorriso assim aberto, alegre, ai Jesus amado, oi meu pai amado. Vamos aqui para quem quer galinhada aí, falta uma galinhada, um almoço beneficente, aí falta aí quem quer, fala aí, agora sumiu meu WhatsApp aqui, quem quer, fala aí, é uma

galinhada beneficente lá do meu amigo José Aristone. Aqui, deixa eu ver. A Bila, muito boa tarde. Então, como estávamos dizendo aqui, um almoço beneficente lá do meu amigo Clariano, o Plácido Clariano da Silva. Vamos sortear aqui você peça o seu almoço pelo telefone, seu ingresso, é para garantir o rango aí, a galinhada, com creme, só para mim, um creme de milho, arroz branco, para mim já está valendo, tá? É 992-926575. É o telefone aí do Clariano. Só um creme de milho, um arroz, para mim, já tô no lucro, meu amigo. Já estou no lucro. Já está valendo. Já valeu o ingresso, como se diz o outro, né? Como dizia meu pai. Já está pronto. Vamos andar aqui. Deixa eu ver onde eu tô aqui. O pessoal quer a querosene aqui no TikTok. Muito obrigado. O pessoal ficou devagar hoje no TikTok, hein? Só 4 mil curtidas. 4 mil curtidas. O pessoal do Instagram, aqui, vamos jogar a querosene aqui. Vamos ver, minha filha faz aniversário dia 22 de agosto, olha, 22 é minha filha, ô Célia. Eu faço dia 21 de agosto, cai na sexta, né? E dia 22 de agosto é a Beatriz, Beatriz Campos, né? É Beatriz Fernanda Campos, que ela sempre fala Beatriz Campos, não tirou o Fernanda. Ela faz dia 22, eu nasci dia 21, e olha só, eu queria que ela tivesse nascido no dia 21 também, mas por pouco ela não nasceu, ela nasceu madrugada do dia 22, início da madrugada, hein? Mas passou raspando na trave. Vamos, aqui dia 18 também, a geladinha, aqui a Lúcia Alves, é 18, aniversário aqui do esposo dela, tá me dizendo aqui, Anderson, meu nome é Anderson Luiz, quero participar da caixinha de cerveja. Meu amigo aqui também, Luiz Antônio, Coco Balboa, um abraço aí, meu amigo. Vamos aqui, ó, no Pontal do Fai, olha só que legal, meu. No Pontal do Fai, o pessoal ouvindo aqui, caçula Marta. Muito obrigado a toda a nossa audiência, Marta Zenilda. Deixa-me ver aqui, Marta, Luci, Regina. Hoje, meu sobrinho tá fazendo Célio Júnior. Hoje eu tô meio... Vamos ver. Manda aí, ô Regina. Manda um WhatsApp aí, rapidinho. Você tem 30 segundos. Deixa eu contar aqui. 30 segundos, rapidinho. Aí, manda aí no WhatsApp 991498282, tá? Manda um RG dele, alguma coisa, identificação do seu sobrinho. Você tá fazendo aniversário hoje, ó. Vamos ver. Vamos jogar aqui 30 segundos, tá bom, minha amiga? São aqui, no caso, 12 horas e 56 minutos, né? Vamos jogando aqui aos 30 segundos. Vamos esperar, falta 15 segundos, tá? Chegou. Se não chegou, a gente sorteia alguém aqui, rapidão. Manda aí, minha filha, manda aí. Boa tarde, quer ver sorteio? Que eu danado aqui. Vamos. Mandou nada, não, né, Hugo? Chegou nada não, né? Então, não mandou. Faz aniversário amanhã. Ó, quem mandou aqui um WhatsApp aqui, ó? É a Rayane. Rayane do quê, minha amiga? Final 22 aí, telefone. Qual é o seu nome aí, por gentileza, Rayane? Diga seu nome, minha amiga Rayane. Qual o bairro? Rayane Tainara. Anota aí, Rayane Tainara. Aí joga a cerveja pra ela, caixinha de cerveja lá do meu amigo Cicinho. Um abraço, meu amigo Cicinho, um abração. Rayane Tainara, Santa Terezinha, tá bom? E no caso que o almoço beneficente também da galinhada vai pra quem? Quem quer a galinhada aqui? Quero participar do sorteio. A galinhada vai pra a minha amiga aqui, Marilena da Silva. A galinhada e o Will, então, Marilena da Silva, certo? Acabou-se, né, cara doce? Acabou-se, cara doce. São 12 horas e 58 minutos, tenham todos aí uma ótima tarde. Fique agora com o Rock 96 aí, com a Guta Rufino, aí até as 15 horas, você pedindo aí o melhor som aí pra você, meu amigo, minha amiga. Todo mundo, final de semana, sextou, taca-lhe o pau, mas com cuidado, muita calma nesta hora, tá certo? Então, se você for beber, chama eu. Se você for beber, não dirija,
né? Pega um aplicativo, motorista da vez, enfim, tico-tico no fubá.

0: dirige, enfim, não vai compensar não, não vai dar legal não, tá certo? Tenham todos aí uma ótima tarde, um ótimo final de semana, voltamos na segunda, se Deus quiser. E olha só, hein, calorzão pra caramba esse final de semana. Ó, hoje, deixa eu até ver aqui, ó, calor pra caramba, meu. Olha só, agora 34 graus com a máxima, amanhã vai subir pra 35. E no domingão, 37 graus, meu amigo. 37, tem noção? Isso é porque é inverno, hein? Isso é porque é inverno. Imagine se fosse verão, hein? Se fosse verão, meu pai amado Jesus. Tenham todos aí uma ótima tarde, um ótimo final de semana. Aí voltamos na segunda. Tchau, gente. Até mais.
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É isso aí, a gente acaba de ouvir Virguloides aqui na Caçula FM, esse é o Rock 96, eu sou Augusta Ruffini e até às 3 horas eu sou sua companhia para alegrar a sua tarde. Hoje é sexta-feira, sextou, e a gente vai sextar por aqui na 96.9 com muita música. A gente vai curtir anos 80, 90, 2000 e você pode participar comigo pelo nosso WhatsApp. 679-9149-8282. Manda mensagem, participa comigo, deixa seu recado e pede sua música também, viu? Paulo Guimarães já tá aqui, olha, já fez um pedido musical. É isso aí, olha só, vou tocar essa música que você pediu, viu? O Paulo pediu pra ouvir Nirvana e a gente vai curtir agora.

É isso aí, a gente acabou de curtir Nirvana e Jota Quest, um acústico, uma delícia, né, do seu lado. É muito bom o rock nacional. Mas a gente vai virar a chavinha por aqui, a gente vai pro rock internacional, porque tem pedido de ouvinte aqui, olha, tem uma mensagem do Lu, o Lu lá do Hot Dog, lá da Vila Alegre. Muito boa tarde, obrigada pela sua participação aqui no programa. Mandou uma mensagem aqui, olha, Jardim Alvorada, programação top demais. Obrigada, viu? Muito obrigada. E vai rolar sua música. Ele pediu pra tocar Dream On. Inclusive, eu adoro Aerosmith. Essa música foi lançada em 1973, viu? A gente vai curtir ela agora, nesse instante.

Olha só, as participações por aqui hoje não param e eu tô adorando, viu? Sextou de verdade. Olha só, Márcia Lima, Joyce, Marcos Bruno, muito boa tarde. Sejam muito bem-vindos aqui na Rock 96 da Caçula FM. Eu tô até às 3 da tarde com vocês por aqui, trazendo o melhor do pop e do rock nacional e internacional, do jeito que a gente gosta, né? E eu quero mandar um beijo também pra minha mãe, que tá aqui acompanhando a programação. Ela pediu pra tocar Queen. Vai tocar Queen. Já, já tem Queen aqui pra você, viu, mãe? Um grande beijo. Muito obrigada aí pelo apoio sempre. E eu quero mandar um grande abraço também pro meu ouvinte, grande amigo Elton Cerrado, que tá acompanhando a programação. Inclusive, esse próximo som aqui, olha, é pra você, é sua cara, Led Zeppelin.

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0: 1h29.
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0: E a gente tá de volta por aqui com muito mais música pra você. Esse é o Rock 96, eu sou Augusta Rufino. E de segunda a sexta-feira, da 1 às 3 da tarde, o seu encontro aqui é comigo, viu? Pra curtir muito som alternativo, nostálgico, fazer uma volta ao tempo, assim, olha. Lá nos anos 80, 70, os anos 2000, que a gente escutou tanto som, né? Tudo tem aqui, viu? Tem pop, tem rock, tem MPB também. O seu som alternativo é aqui. E eu quero agradecer a participação aqui, olha. Sérgio, Paulo Guimarães está participando novamente com a gente aqui. Pediu mais uma música, essa aqui eu adoro, viu? Esse é um clássico, vai rolar daqui a pouco, viu? E esse bloco, inclusive, tá um bloco extremamente nostálgico, que faz realmente uma viagem no túnel do tempo. E a gente vai começar agora com uma música que eu gosto muito. Chama A Little Respect.

0: música muito conhecida dessa dupla, viu? Lançada em 1988, faz um tempinho, viu? Faz um tempinho, mas olha, essa música, ela é muito linda. Fala sobre amor, fala sobre vulnerabilidade, sobre a necessidade de ser tratado com muito respeito. E isso a gente gosta, né? Eu sigo por aqui no nosso WhatsApp com a participação. Olha só, o Iude acabou de mandar um áudio aqui pra mim. Fala, Iude.
1: Oi, tudo bem? Boa tarde, eu queria participar da Rock 96 FM. Queria pedir uma música do Linkin Park.
0: Pode
1: essa
0: pedir
1: daqui, ó. A gun so far, gun so far. Essa é pop.
0: Aí sim, hein? In the End já tá programado aqui, já vai tocar Linkin Park por aqui, viu? Fica ligado. Mas agora eu vou atender o pedido do Paulo Guimarães e na sequência o pedido da Tânia, minha mãe. Vai tocar agora Tears for Fears e na sequência Queen.
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Essa aqui vai pra você, viu? Tânia Rufino, que pediu pra tocar Queen. Uma das mais conhecidas. E mais animadas também.

0: É isso aí, esse é o Rock 96, eu sou Augusta Ruffini, eu tô com vocês até às 3 da tarde. Eu quero agradecer a participação de todos aqui, olha, Diego, Sérgio, Udi, Paulo, Lu, Marcos, Márcia, Joyce, todo mundo participando, mandando mensagem, é isso aí, continua interagindo. E pra você que ainda não tem o nosso WhatsApp, é o 679-9149-8282, por ele você deixa recado, pede sua música e participa comigo. Ó, acabou de chegar a mensagem do Wellington da Silva aqui. Muito boa tarde, Wellington, seja bem-vindo. E peça sua música, participa aqui comigo, já eu tô de volta. 96,
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4: 1h45. Muito boa tarde pra Cleusa também, que já chegou por aqui, tá participando da nossa programação. Um grande beijo, viu, Cleusa? Rock Balboa também. Rock Balboa, quanto tempo! Esse aqui é tio do Vinícius, hein? E aí, como que você tá? Olha só, você fez um pedido muito maneiro, viu? Elvis Presley, eu adoro. Pode ter certeza que vai tocar Elvis aqui hoje também. Fiquem ligadinho. Gente, foi tanto pedido que vocês vão ter que acompanhar a programação comigo até as 3 da tarde, viu? Não tem como pra rolar tudo. Lauro, um grande abraço, viu? Lauro, que faz tempo que não participa aqui comigo. Muito obrigada aí pela companhia nessa tarde. Pra você que tá dirigindo, pra você que tá no comércio, pra você que tá trabalhando, tá em casa, seja muito bem-vindo. Esse é o Rock 96, eu sou Augusta Rufino e eu sou sua companhia da 1 às 3 da tarde aqui na Caçula FM. Agora vamos atender o pedido do Yudi, Linkin Park com In The End.

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1: Agora é hora de AC/DC com Thunderstruck. Essa é pra você, viu? Diego acabou de fazer o pedido aqui.

É isso aí, várias participações na tarde de hoje. Eu quero mandar um beijo para minha amiga Ana Carolina Bardella, que está acompanhando a programação. Inclusive, mandou até um áudio aqui. Olha, obrigada, viu, Carol? Um grande beijo para você, para os meninos, para todo mundo aí, viu? Obrigada pela participação. E eu vou colocar agora um som.

Eu tô adorando esse sextou, viu? A programação de hoje tá uma maravilha, graças à participação de vocês aqui comigo, viu? Eu quero mandar um beijo pra todo mundo. Eu quero que vocês continuem participando, porque o programa fica muito mais animado, porque isso aqui, olha, é feito pra vocês. E quando vocês participam, o programa fica muito mais a cara de vocês, viu? Então, se você quer curtir um pop, um rock, um MPB, você quer curtir um som alternativo, manda um WhatsApp pra cá, 679-9149-8282. Eu vou continuar atendendo os pedidos. Olha, pediram Dire Straits. Nossa, tem uns roqueiros muito clássicos aqui acompanhando a programação hoje, viu? Tô gostando, viu? Tô gostando. A gente foge do tradicional aqui. É assim que eu gosto. Continua comigo. Já já eu trago mais informações direto da redação daqui a pouquinho. A gente vai trazer notícia aqui do portal radiocaçula.com.br. Então fica comigo.

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0: Agora são 2 horas em ponto e a gente traz informação direto da redação da Rádio Caçula aqui com o Neto Júnior. Muito boa tarde, Neto.
1: Muito boa tarde. Acompanham na Caçula, rádio que toca rock, mas também toca notícia. Vamos falar de coisa boa final de semana. Amanhã, sábado, a Praça Senador Ramstedt, a nossa Praça Central, recebe o espetáculo Circense, Clássicos do Picadeiro, totalmente gratuito, a partir das 17h30, mais conhecido como 5h30 da tarde. Você leva a tua família, você leva a tua cadeirinha, vai ter os banquinhos, vai ter todo o conforto lá, mas se você quiser levar a sua cadeirinha, levar seu coolerzinho, levar sua garrafa de água, começa às 5h30 da tarde. Tem duração de mais ou menos uma hora e meia, muito show, muito legal, espetáculo circense para toda a família amanhã, Clássicos do Picadeiro, totalmente gratuito. E no domingo tem Festival de Futebol Sub-11 no estádio Benedito Soares da Mota, nosso madrugadão. A partir das 8h30, no domingão, 10 equipes se encontram para um dia inteiro de futebol. Presença confirmada do prefeitão, presença da equipe da Rádio Caçula. Muita família, muita alegria, totalmente gratuito também. Então você fica convidado. Amanhã, sábado, tem espetáculo circense na nossa Praça Central. E no domingo, futebol durante todo o dia, Guta. Futebol de graça, gratuito, no madrugadão. Essas informações para Caçula. Toca rock, mas também toca notícias. Caçula faz parte da sua vida.
0: Muito obrigada, Neto. É isso aí, realmente, a programação gratuita para o final de semana aqui em Três Lagoas. Bora participar, gente. E agora a gente volta à nossa programação.
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0: Agora é hora de muito mais música e eu tô aqui com mais uma ouvinte. Deixa eu ver aqui, Ana Leles. Oi, Ana.
3: Boa tarde, Guta.
0: Boa tarde.
3: Guta, seu programa está lindo, maravilhoso.
0: Obrigada.
3: Trabalho,
0: é curtinho. Nosso programa.
3: Olha, que sucesso.
0: Obrigada, Ana. Bom trabalho. Eu agradeço, viu? Se o programa está lindo, é graças a vocês que estão aqui colaborando, pedindo música, interagindo comigo, porque se eu tô com energia, é porque vocês estão me dando energia, viu? A gente segue por aqui. Ana, eu vou dedicar essa música para você, viu? Você que gosta

De volta aqui aos estúdios da Caçula FM, esse é o Rock 96, eu sou Augusta Rufino e até as 3 horas você vai curtir muito som comigo aqui, viu? É pop, é rock, nacional, internacional. E eu quero agradecer a participação de todos que estão mandando mensagem aqui pelo WhatsApp, no Instagram, em todos os nossos canais. Lembrando que o nosso número é 679-9149-8282. E agora é hora de curtir um som mais pesado, viu? Esse aqui foi pedido do meu amigo Hugo, Pardal, esse aqui vai pra você, viu? Metallica.

E é isso aí, a gente acabou de curtir Metallica aqui na nossa programação. Um grande abraço e muito obrigada pela sua participação, viu, Hugo? Um grande beijo, Pardal, te vejo mais tarde, inclusive, viu? E a gente segue por aqui com a nossa programação. Agora a gente vai de clássico. Esse aqui foi pedido do nosso ouvinte, Paulo. A gente vai ouvir agora Dire Straits

0: De volta aqui aos estúdios, esse é o Rock 96 e eu tô acompanhando você nessa tarde, você tá me acompanhando nessa tarde também com o melhor do pop e do rock nacional e internacional aqui na Caçula FM 96.9. E eu quero que você participe comigo, viu? Até as 3 horas tem muito som pra rolar por aqui. Você pode participar pelo WhatsApp, 679-9149-8282. E eu tô aqui com um ouvinte, deixa eu ver aqui, o Edu. Oi Edu, tudo bem? Quanto tempo, Edu? Edu tem um recado aqui, vamos ver.
1: Boa tarde, minha amiga Guta.
0: Boa tarde.
1: É aqui, seu parceiro de alta temporada.
0: Opa, desde o Conecta aí.
1: Desejar você uma boa sexta-feira e um bom programa, hein? O programa hoje tá muito bom, hein?
0: Obrigada.
1: Parabéns.
0: Muito obrigada.
1: Já aproveitando aqui, ó, a passagem, pedi pra você mandar pelo menos 2 pra nós do biquíni aí, biquíni Cavadão. Chove, chuva e vento, ventania, só pra matar a saudade. Pô, e também porque hoje é sexto, será que já tá na hora de abrir uma?
0: Opa!
1: Você fala pra mim, tá bom?
0: Quem já pode, já deve.
1: Mas escuta aqui, se pode abrir uma ou não. Contigo? Um abraço e Guta, tenha uma boa sexta-feira aí.
0: Boa sexta-feira, Edu. Olha só, quem já pode, deve abrir uma, viu? Porque sextou. E sextou por aqui também, viu? Vou atender seu pedido, porque eu gosto muito de biquíni. Tenho certeza que quem tá acompanhando a programação adora também. E como diz meu amigo Will Ramos, vai ter uma dobradinha aqui. Vai ter 2 do biquíni Cavadão. Chove, chuva e vento, ventania.

0: Esse é o Rock 96 e olha só, tô adorando a programação de hoje, viu? A participação de vocês é muito importante, faz o programa ficar a cara de vocês. E você que tá aí no carro, tá em casa, tá no trabalho, tá curtindo aqui de Três Lagoas, da região ou de outra cidade, participa aqui, me conta. 679-9149-8282. Tem pedido musical pro próximo bloco e olha só, são sons que eu adoro, viu? Pediram Skank, pediram Legião Urbana, pode deixar que já já eu vou mandar um alô pra vocês aí que tá acompanhando. Lobo Solitário já mandou mensagem pra gente aqui. Tem também o Lúcio e o Wellington que estão na obra. É isso aí, pessoal, já já vai tocar o som de vocês aqui, viu? Tá programado. 96,
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6: 12h27.
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6: Agora eu vou atender o pedido aqui do nosso ouvinte que tá lá na obra. É o Lúcio e o Wellington. Eles pediram para tocar Legião Urbana e essa vai para vocês, viu? Uma das mais famosas, Tempo Perdido.

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Agradecer ao André Martinelli pela participação durante a nossa programação, que pediu a música aí pro Lúcio e pro Wellington. A gente já tocou Legião Urbana aqui e sempre vai rolar Legião Urbana por aqui, viu? Porque eu adoro. E os ouvintes gostam muito também, viu? Agradecer a participação do Antônio Corrêa. Antônio me pediu pra tocar uma música do Rick Renner, mas o Rick Renner é na sequência agora. Daqui a pouquinho o Cowboy tá por aqui. E o Cowboy vai tocar a música do Rick Renner pra você, viu? Mas se você quiser ouvir um Raul Seixas, um Zé Ramalho, você pode me chamar aqui que eu vou rolar um som pra você, viu? Pode ser pop, pode ser rock, pode ser um MPB, que é a cara da Rock 96, viu? Lembrando que eu, Augusta Rufino, tô de segunda a sexta-feira, da 1 às 3 da tarde, com você aqui, com o melhor do pop, do rock nacional e internacional. Eu já volto, mandar um abração aqui pra Tânia também, a nossa ouvinte participando aqui. Essa aqui é a charada da minha mãe, viu? Muito obrigada pela participação, obrigada pela sintonia. Volto já, pro nosso último bloco.

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3: 2h50.
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3: Por aqui tem rock, mas também tem muito pop. E a gente vai agora de clássico Britney Spears com Toxic.

Agora são 12h57, tá encerrando a nossa programação, tá chegando ao fim a Rock 96. Eu quero agradecer a participação de todos e hoje, sexta-feira, eu faço questão de falar nome por nome. Lembrando vocês que a nossa programação tá com um novo horário essa semana, estreou em novo horário, dá 1 às 3 da tarde, de segunda a sexta. Eu, Augusta Rufino, tô aqui na Rock 96 pra atender vocês, os pedidos e pra interagir, trazer o melhor do pop e do rock nacional e internacional. E hoje, em especial, sexta-feira, nossa programação foi um sucesso graças à participação de vocês. E muitos de vocês adoraram, mas olha só, porque vocês participaram, ficou a cara de vocês. Tânia, André, Lúcio, Wellington, Antônio Correia, quem mais está por aqui comigo? Deixa eu ver... Tem o Lobo Solitário, esse aqui não tá o nome, viu? Paulo Guimarães, Alexandre Garcia do Paranapungá, Cavalgada, Wellington da Silva, Edu Barbosa, meu grande amigo que sempre participa, Ana Lelis, essa aqui eu não preciso nem falar, né? Sou apaixonada. Rock Balboa, Cleusa, minha mãe Tânia, Lauro, Diego, quanta participação, quem mais? Yudi tá aqui comigo também, Sérgio, o Luciano do Jardim Alvorada lá. Olha só, pessoal, muito obrigada, viu? Fiquei muito contente com a participação de todos vocês. A gente encerra nessa sexta-feira o Rock 96. Segunda-feira, tô de volta, viu? Às 6h30 da manhã com o Rafael Oliveira no Jornal da Caçula. E 1 da tarde com o Rock 96, com muita programação alternativa aqui pra vocês, viu? Um grande beijo, uma excelente sexta-feira, um excelente final de semana pra todos vocês. Curtam, aproveitam, escutem muito rock and roll e eu vou deixar vocês com a pedrada, né? Essa é a música de sexta-feira, uma das minhas bandas favoritas, The Cure, e uma música que é a cara da sexta mesmo e a cara da Augusta, porque eu sou totalmente apaixonada, né? The Cure com Friday I'm Love. Tchau, gente! Fui!

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Eita, coisa boa demais. Alô, galerinha, tamo chegando. Ótima tarde pra você, maravilhosa, abençoada sexta-feira. Tá tudo certinho por aí ou não? Fala com nós, fala com nós. Abençoada tarde pra você, obrigado pelo carinho. A partir de agora, Daniel Santos chega pra tocar as melhores modas sertanejas em clima de rodeio. Você participa com a gente, você pede moda. Aqui o cowboy Daniel Santos ajeita a moda. 3 horas e 7 minutos. Coisa boa demais, né? Uma abençoada tarde pra você. Fique à minha vontade com a gente por aqui também na pegada do rodeio. Você vai participar com a gente também através do nosso WhatsApp, hein? 679-9149-8282. 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Agradecer também a todo o pessoal lá do Cidão Motos, também alô Cidão, alô Simária. Agradecer todo o pessoal lá da JMR Gessos, tá com a gente por aqui também, vambora. Agradecer pelo carinho da audiência junto com a gente também na parceria que deu certo, hein? É o sucata do Miranda, alô Jaqueline. 3 horas e 8 minutos, começa a partir de agora.

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1: Isso é bom demais. Agora 3:10. Vamos dar também um abraço especial para toda a galera que já está chegando com a gente por aqui também nesta sexta-feira, hein? Sexto. Ótima tarde para você, fica bem à vontade. Hoje tem presentão, hein? É presente especial para você hoje, hein? Quem não quer ganhar R$50 do Pix? Vale a pena você participar com a gente por aqui também. Chama nós no WhatsApp, hein? Anota aí o 679-9149-8282. 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Até às 5:30 da tarde, hoje e amanhã também, viu? É, sabadão também, viu, mexerico? Você já tem a sua latinha, já leva lá pra você ganhar aquele dinheirão, hein? Vale a pena você participar com a gente por aqui também. Hoje é o sorteio no valor de R$50. 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E é só você participar com a gente. Fala assim, cowboy. Fala pro Miranda que eu quero ganhar esses R$50, hein? Vale a pena você participar com a gente. Mande áudio que o Daniel Santos tá sem ler. Não tô conseguindo ler mais, hein? Não tô conseguindo ler mais. A idade chegou. Eita, coisa boa demais. Ótima tarde pra você. Fica bem à vontade. Alô, Miranda. Alô, Jaqueline. Pra toda a equipe também, uma abençoada sexta-feira pra você. Obrigado, hein? Obrigado pela parceria. Sucata do Miranda, loja 2. Hoje dando aí, ó, R$50 pra galera que participar com a gente. Mas mande áudio, viu? Fala assim, Daniel Santos, eu quero ganhar 50 conto do Miranda, hein? Loja 2, na Avenida Filinto Miller. Vem ao lado lá da Pão Dourado. Vale a pena você participar. Oi! 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Deixa eu mandar também um abraço especial pra galera que tá chegando com a gente por aqui também, a toda a galera que tá na rodagem. Abençoada tarde pra vocês, hein? Bom trabalho, alô, galerinha. Pessoal da Perlopes também tá junto com a gente por aqui, né? É. Pessoal participa com a gente também, chama nós no WhatsApp aí, ó, pode mandar alô. Manda seu boa tarde, fica bem à vontade, é o 679-9149-8282. Pra todo o pessoal que tá lá trabalhando, tá curtindo a gente. Ótima tarde pra vocês, hein? Bom trabalho, proteção divina, hein? Pessoal lá da Frota 101 também, alô, seu Luiz. Tá tudo certinho, tá belezinha? Abençoada tarde pra você, bom trabalho também, viu? Pessoal lá da Frota 69 também, pessoal da Frota 138, pessoal lá da Frota 125. Ótima tarde pra vocês aí, pra toda a galera lá da Perlopes também, no Puxa da Madeira. Receba aí o nosso abraço!
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0: Ô, Danilo, dessa amor. Não me esconde nada, não. Começamos demais agora, 3 horas e 18 minutos.
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0: Essa é a nossa 96, que a Sul FM faz parte da sua vida. Essa é a hora do cowboy, viu? Você tava esperando a gente chegar, né? A gente agradece de coração pelo seu carinho, pela sua audiência com a gente também, com certeza. Também pela sua participação aqui da nossa 96, que a Sul FM. Onde quer que você esteja, que Deus te abençoe, que Deus te dê uma tarde maravilhosa, aquela tarde abençoada a você na sua casa, também no seu trabalho, que tudo que aconteça na sua vida,

0: Que seja sempre com a proteção do nosso país celestial. Obrigado pelo seu carinho, também pela sua participação, hein? Pra você que tá dentro do carro, dá aquele tapa no volante e fala assim: eita, agora sim começa a tocar os modão, hein? Chicote estrala aqui, o sistema é bruto. 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Deixa eu ver, tem participação com a gente por aqui também, vambora.
1: Você vai tocar ela?
0: O opa,
1: tocar
0: essa ela aqui, ó.
1: Oi, queria participar da hora do cowboy.
0: Opa.
1: Eu pedi uma música que eu sempre quis escutar.
0: Certo.
1: É, eu queria pedir uma música do Teodoro e Sampaio, do
0: Só os melhores, Pitoco. Hein? É o Pitoco.
1: É, ganhei um cachorrinho com o nome de Pitoco. Cachorro inteligente, aí, adestrado e muito louco. Tá? Se você puder colocar.
0: É nóis, deixa com nós, irmão.
1: Um salve à tropa da Europa Ferragem.
0: Certo.
1: Eu sou um dos colaboradores.
0: Belezinha. Valeu, Yudi. Um abraço carinhosamente pra você. Obrigado pelo carinho, hein? Abração pra você. Essa foi top do Brasil, hein? Ei, valeu, Yudi, pra você, pra toda essa galera. Receba aí o nosso abraço, o nosso carinho. Valeu, meu irmão. Tem mais participação com a gente por aqui também. Alô, Cowboy Daniel Santos, toca modão pra nós aí, hein? Já quero também participar do sorteio, né? Quem tá participando, a Edna, manda um áudio também, né, mexerica? Solta aí pra nós, vambora.
2: Oi, Daniel.
0: Oi.
2: Quero ganhar esses R$50, vou dar de presente pro meu marido, fez aniversário ontem.
0: Eita, que maravilha, hein? João Aranha fez aniversário. Abraço pra você, valeu, obrigado, hein? Que Deus te abençoe, que Deus te proteja e ilumine sempre, viu? E essa data com toda a certeza, repita por muitos e muitos anos. Bora pro Pega Lá!

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Calma, sabor demais, ótima tarde pra você, obrigado. É 3 horas e 21 minutos, agora vambora de moda, hein? Pessoal, participa com a gente, pede moda. Aqui o cowboy Daniel Santos agita a moda.

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2: Eita, coisa boa demais, essa é a Hora do Cowboy. O Daniel Santos, junto com você nessa maravilhosa, nessa tarde abençoada, hein? Deixa eu mandar também um abração especial pra toda a galera, pessoal que tá com a gente por aqui, também lá de Castilho. Alô, seu Antônio, como é que você tá? Tá tudo certinho, tá belezinha? Adel, seu Antônio pediu a moda aqui com Augusta Rufino. A gente vai tocar moda pro senhor também de Rick Renner. Daqui a pouquinho, valeu, seu Antônio. Mais uma vez, um abraço carinhosamente pra você. Obrigado pelo carinho também, viu? Olha só, a Jéssica também já está com a gente diretamente lá de Castilho. Tá pedindo também modão, hein? Igrejinha Azul. Essa moda é maravilhosa mesmo, né? Um abraço pra você, obrigado pelo carinho. E você tem uma tarde maravilhosa, uma tarde abençoada também, viu? Deixa eu ver também a participação da Tainara, também tá com a gente. Alô, Tainara! Como é que você tá? Tá tudo certinho? Tá belezinha? Abençoada sexta-feira pra você também, um excelente final de semana, hein? Obrigado pelo carinho, tamo junto, é nóis, tamo junto, é nóis. Daniel Santos vai no rápido intervalo comercial, vamos faturar, daqui a pouquinho eu tô de volta, hein? Aumenta o som porque daqui a pouquinho só tem as melhores.

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1: Cowboy vai te pegar aí nesta sexta-feira top do Brasil. Fica bem à vontade com a gente por aqui também. Agora são exatamente 3 horas 32 minutos. Abençoada tarde pra você, tá tudo certinho, tá belezinha? Como é que tá seu coração, hein? Como é que tá seu coração? Tá apaixonado demais ou não? Manda sua participação com a gente por aqui também, tá, porque hoje tá valendo R$50. É um Pix de 50. Você vai fazer o quê se você ganhasse R$50 nessa tarde abençoada aí de sexta-feira, hein? Vai tomar aquele querosene também ou não? Mexerica falou: se ele ganhasse, ele ia tomar tudo de querosene. Deixa eu ver a participação da galera com a gente por aqui também, viu? Mais uma vez, deixa eu mandar também um abração especial pra Edna. Também tá com a gente, né, Edna? A Júlio César Ramírez. Alô, Júlio César Ramírez. Também lá pra Tina, também lá pra Leodora, lá pro Vitor Hugo, né? Toda a família Ramírez, receba também o nosso abraço, nosso carinho nessa tarde abençoada, hein? Pessoal lá do sítio Tatupeba, sempre na audiência com a gente por aqui também, né? Eita, galera top do Brasil, segura a moda aí!
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0: Oi. O cowboy vai te pegar.
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1: Vai dar mais uma vez. Um abração especial pra toda a galera da Perlopes também. O pessoal tá lá trabalhando. O pessoal tá sintonizado também, dando a carona, né? Dando a carona aqui pra nossa 96 Caçula FM. Essa é a hora do cowboy. De segunda a sexta-feira, das 15, também até as 18 horas. E todo sabadão, também a partir do meio-dia, você tá aqui com a gente por aqui, hein? Todo o pessoal da Perlopes, toda a galera também. Obrigado pelo carinho. Alô, seu Luiz. Seu Luiz, sempre com a gente também na audiência. Obrigado pelo carinho. Tamo junto, é nóis. 3 horas e 32 minutos. Você participa, você pede moda. O cowboy Daniel Santos ajeita a moda.

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0: Eita, coisa boa demais, só tem as melhores, só tem as melhores.
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estamos demais, hein? 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Aqui o sistema é bruto. 3 horas e 39 minutos agora.

Alô, Paulinho, como é que tá as coisas aí, meu irmãozinho? Tá tudo certinho, tá belezinha? Abençoada da tarde pra você também, obrigado pelo carinho da audiência com a gente por aqui, também na pegada firme e forte, hein? Você participa com a gente, pode pedir moda, hein? 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

0: moda linda demais, né? Eu particularmente é uma das modas que eu mais gosto de Christian Ralph, viu? E você, gosta também ou não? Participa com a gente por aqui, ó. Manda sua participação. Pode pedir a sua moda, que aqui a gente vai atender você com todo carinho também, viu? Chama nós no WhatsApp ainda. Além disso, ó, você pode ganhar R$50 da tarde desta sexta-feira, hein? Anota aí, ó, 679-9149-8282. A gente vai faturar um pouquinho rapidão. Daniel Santos tá de volta. A nossa 96 Caçula FM, viu? Receba aí o nosso abraço.
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Estamos de mais ótima tarde pra você. Olha essa galera, fica bem à vontade. Chama nós no WhatsApp, é o 679-9149-8282. 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

0: 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O que você vai fazer se você ganhar os 50 conto hoje, hein? O pessoal tá participando com a gente por aqui também. Deixa eu ver a participação da galera com a gente, hein? Maria de Lourdes também tá com a gente aqui. Obrigado, hein? Ótima tarde pra você também. Obrigado pelo carinho. Que Deus te abençoe. Que Deus te proteja. Que Deus ilumine. Olha só, a Natália também tá com a gente. Alô, Natália. Abração carinhosamente pra você. Fala com nós. Solta a voz.
1: Boa tarde, cowboy. Tudo
0: Oi,
1: bem?
0: Tudo bem?
1: Coloquei o sorteio dos R$50.
0: Maravilha, né?
1: E toca pra nós aí. Alô, porteiro da Marília Mendonça.
0: Maravilha.
1: Aquela que fala assim: pega suas coisas que estão aqui.
0: Moda linda demais.
1: Esse apartamento você não entra mais. Apareceu pra todo mundo aí. E pras meninas lá da farmácia lá que está na escuta.
0: Beleza.
1: Um beijo. Beleza. Pra todo mundo aí. Tchau, tchau. Obrigado.
0: Valeu, Natália. Ótima tarde pra você. Obrigado pelo carinho. Tá mandando também lá pra Tamara, pra Carla, pra Júlia, também pra Lilian. Toda essa galera, obrigado pelo carinho. Deus abençoe cada um de vocês. Vamos ajeitar a moda, hein? Obrigado pelo carinho também, com toda a certeza, pela sua participação com a gente por aqui também nessa tarde de sexta-feira, hein? Tamo juntando, nós. Deixa eu ver também, ó. A Sandra de Souza. Alô, Sandra de Souza. Quero ganhar R$50, hein, cowboy? Abração pra você, boa sorte também. Já está participando aqui do sorteio também, viu? Obrigado pelo carinho também, pela sua participação. Tamo junto é nóis. Deixa eu ver, tem mais participação. Solta aí, mexerica, vambora.
2: Oi, Daniel, boa tarde.
0: Oi,
2: Daniel.
0: Boa tarde, Tina.
2: Olha nós aqui do Sítio Tatupé.
0: Olha só, maravilha.
2: Se eu ganhar esse cinquentão aí, eu vou fazer uma feirinha de fruta pra Leodora.
0: Eita, coisa boa.
2: Essa menina gosta de uma maçã, hein? Ô, Daniel, toca aí Mala Amarela pra nós, tá bom?
0: Maravilha, vamos ajeitar já a moda.
2: Se tiver ouvindo e gostar da moda aí, tá bom? Falou?
0: Beleza.
2: Ótima tarde abençoada pra todos nós.
0: É nóis. Valeu, Tina. Um abraço pra você, pra Leodora. Alô, Leodora. Pro Vitor Hugo, Júlio César Ramírez, toda a família Ramírez, Deus abençoe cada um de vocês, obrigado, hein? Boa sorte também, já está participando também do sorteio, com oferecimento lá da loja 2 do Sucata do Miranda, hein? Deixa eu ver, tem mais participação com a gente por aqui, mexerica, de ajeita a moda, né? De ajeita é só moda pra galera toda aí, viu? O pessoal participa com a gente, o pessoal pede modão aqui, hein? É igual sempre falem, os melhores ouvintes está com a gente por aqui, ó. A nossa 96 Caçula FM, fala com nós.
2: Oi, Daniel.
0: Oi.
2: Boa tarde.
0: Boa tarde, Tânia.
2: Ótima tarde.
0: Ótima tarde pra você.
2: E eu quero pedir a música do Edson Hudson.
0: Certo.
2: Galera Coração.
0: Maravilha.
2: Ofereço pra você, pra sua esposa, pra todos aí da rádio.
0: Obrigado.
2: Especialmente pra mim, que amanhã tô fazendo aniversário.
0: Eita, aí sim!
2: E pro meu marido Genivaldo, meu primo Debrair, pra minha cunhada Cleusa, meu irmão Bertino, pra Ana Lelis, pra Carlinda, pra Cleusa Garcia, pra Marta Angélica. E pra todos gostarem da música.
0: Beleza.
2: E pra todos meus outros amigos que estiverem na sintonia.
0: Tamo junto, é nóis.
2: Um abraço da Tânia do Santa Rita.
0: Valeu, Tânia, da do Santa Rita.
2: Oi, Daniel, eu quero ganhar R$50 no Pix, meu aí, amigo. Pra me curtir meu aniversário.
0: Valeu, Tânia, tá participando do sorteio. Boa sorte pra você também, obrigado, hein. A Tânia é do Santa Rita, a terra da mulher bonita. Então amanhã, ó, amanhã tem festa lá, hein? Amanhã vai ter festa, viu, mexerico? A Tânia, olha só, amanhã então, aniversário da Tânia. Parabenizar você desde já, né? Que Deus te abençoe, que Deus te proteja. Deus abençoe muito a sua vida, ilumina também os seus caminhos. Enche também sempre o seu coração de muita paz, de muita saúde, de muito amor, de muitas alegrias. Que esse novo ciclo seja repleto de momentos especiais, de muitas realizações. Você merece com toda a certeza. Valeu, Tânia. Parabéns pelo seu dia de amanhã, o aniversário completando então. Mais um ano de vida, que essa data se repita por muitos e muitos anos.

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0: Coisa boa demais, hein? 4 horas e 3 minutos. Olha só, nessa tarde aí de sexta-feira, já tem informação pra você.
1: Na noite de quinta-feira, a Secretaria Municipal de Turismo e Cultura, a Seturc, promoveu uma reunião de orientação com os participantes da 36ª Festa do Folclore de Três Lagoas. O encontro contou com participação da Vigilância Sanitária e teve como foco as boas práticas de manipulação de alimentos. A capacitação foi conduzida pelas servidoras Acácia Gimenez, Andréia Nakamura e Daiane Trevisan, que apresentaram orientações técnicas sobre higiene, armazenamento, preparo e conservação dos alimentos que serão comercializados durante o evento. O objetivo foi reforçar os cuidados necessários para garantir a segurança alimentar e oferecer produtos de qualidade ao público na 36ª Festa do Folclore. Cláudio Júnior, direto da redação. 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
6: Coisa boa demais, essa é a Hora do Cowboy. Eu, Daniel Santos, é um prazer estar com você também todos os dias, tocando sempre as melhores modas pra você em clima de rodeio. A gente agradece e deseja pra você aquela sexta-feira maravilhosa, né? E pra você que participar com a gente por aqui também, não se esqueça, hein? Tá valendo R$50, tá valendo R$50 diretamente lá da Loja 2, lá do Sucata do Miranda, hein? Alô, Miranda, alô, Jaqueline, a toda a equipe, receba aí o nosso abraço, nosso carinho.

0: agora são exatamente 4 horas e 7 minutos. Uma ótima tarde pra você, de onde quer que você esteja. Abração carinhosamente, obrigado pelo carinho, obrigado pela carona, obrigado pela companhia. Fica junto com a gente por aqui, tá bem, o Daniel Santos junto com você até as 18 horas, hein? Essa é a nossa 96 Caçula FM, faz parte da sua vida, hein? E eu quero aqui convidar junto com a gente para fazer um bate-papo bem bacana, bem legal. Meu amigo Claudinho Pereira, tá aqui no nosso estúdio. Vai dar uma boa tarde também. Alô, Claudinho, ótima tarde para você, meu irmão.
1: Boa tarde a todos vocês, boa tarde aos ouvintes da Hora do Cowboy, Daniel. Hoje eu vou estar falando, sabe o quê? Que a gente nem percebe, mas é um carinho muito grande. Sabe o que, que o dia hoje é?
0: Que dia que hoje é, rapaz?
1: Dia do cardiologista. Dia do
0: cardiologista. Olha só que maravilha.
1: Olha, eu estava vendo agora nos status das médicas cardiologistas. Quero mandar um grande beijo para a doutora Vívia Fidelli. Ulisses, que cuida do coração da patroa Ulisses.
0: Olha só.
1: Tem a doutora Luciene Granja, tem vários médicos, Vitor Hugo, e sem contar que agora, gente, tem lá no regional, tem uma sala só de cardiologistas.
0: Maravilha, maravilha. O cardiologista, com toda certeza, dedica os órgãos mais cautelosos que tem, né, Claudinho? Mais importantes do nosso corpo, com certeza, quem cuida mais aí é os cardiologistas, que sem o coração não é nada, né?
1: Ainda mais, teve uma cardiologista coração, que eu não sei o nome dela, ela escreveu assim, eu cuido do coração e cuido de várias emoções.
0: Olha só, é verdade, olha só. Então, parabéns aí a todos os cardiologistas pelo dia, esses profissionais incríveis, né, cuidando aí, que Deus abençoe cada um de vocês com todo o nosso carinho, todo o nosso reconhecimento. Parabéns aos cardiologistas pelo compromisso e carinho, que com toda certeza é uma profissão que merece nosso respeito, né, Claudinho?
1: Sim, e você sabe que cardiologista, eles têm várias funções. Várias tem funções. O que cara que só estuda o coração, o que lê as letrinhas pequenininhas de pressão, tem tudo.
0: Olha só, maravilha. Aí, ó. Todos os cardiologistas, de Três Lagoas, toda a nossa região do Brasil e do mundo, recebam o nosso abraço, hein?
1: Ó. Então, falou!
0: Valeu, Claudinho, um abraço pra você. O resto aí, o coração tá bom, né? Coração tá bom? Ou tem que contratar?
1: Eu tô bem do coração.
0: Valeu, Claudinho, um abraço pra você. Parabéns aí. Pelo esse carinho junto com a gente também, participando aqui da Hora do Cowboy, da nossa 96 Caçula FM. Hoje é dia, então, ó, homenagear esses profissionais que cuidam com dedicação dos órgãos, né, mais importantes do nosso corpo, que é o coração, né? Parabéns a todos vocês.

0: cardiologista, pelo conhecimento, pelo compromisso, pelo carinho, que ajuda a salvar vidas, hein? Muita saúde, muita paz a todos vocês, muito que Deus abençoe grandemente sempre, viu? Parabéns, Deus abençoe. E vambora, vambora de moda! Deixa eu atender a Natália. Dona Natália, mais uma vez um abraço pra você. Obrigado pelo carinho também, pela sua participação com a gente por aqui também, viu? Mandar mais uma vez um abração especial lá pra Tamara, pra Carla, pra Júlia, também pra Lilian. Ela que participou com a gente por aqui também. Ela até cantou um pedacinho dessa moda, né? Fala de novo aí, ó.
1: Boa tarde.
0: Aí, ó, quer ver?
1: Fala, tudo bem?
0: Quer ver, ó?
1: É, coloca eu aí no sorteio dos R$50. E toca pra nós aí. Alô, porteiro
0: essa
1: da
0: moda,
1: Marília,
0: né?
1: Mendonça. Aquela que fala assim.
0: Aí, ó. Ela cantando.
1: Pega,
0: ó,
1: as suas coisas que estão aqui.
0: Tá vendo aí?
1: Esse apartamento você.
0: 10-0 de você, viu, mexerica? Mexerica que não canta nada, viu?
1: Aparecer pra todo mundo aí. E pras meninas lá da farmácia lá que está na escuta.
0: Beleza, hein?
1: Um beijo. Pra todo mundo aí. Tchau, tchau. Obrigado.
0: Valeu. Um abraço pra você. Obrigado pelo carinho. Deu de 10-0, de 1000-0 no mexerica aqui, que quando ele bebe, o homem fica querendo cantar, mas não leva jeito não, viu?

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2: Coisa boa demais, 4 horas e 17 minutos. 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Alô, Jaqueline! Pra toda a família, que Deus abençoe cada um de vocês. 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Vou mandar também mais uma vez um abraço especial pra toda a galera. Tabela da JMRG, você tá com a gente por aqui também. Abração carinhosamente pra vocês, obrigado pelo carinho da audiência, hein? 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

0: É nota mil. Tem que mandar também um abração especial quem tá com a gente por aqui também, ó. Nosso amigo Cezinho. Alô, Cezinho! Abraço pra você, meu irmãozinho. Obrigado. Obrigado pelo carinho. Tamo junto, é nóis. Cezinho trabalhando, tá curtindo a gente. Abração pra vocês. Tem que mandar áudio, viu? Ou me manda aqui um texto aqui, mas nunca manda áudio pra nós, né, mexerica? Vou tirar ele do sorteio. Se não mandar áudio, não vai valer. Não vai valer, viu? Ana Paula, tabela do Jardim Dourados, está com a gente por aqui também. Obrigado pelo carinho. Rogério Santos, tabela do Santos Dumont, também tá lá junto com o seu paizão Sebastião. Obrigado pelo carinho, Deus abençoe você também, tamo junto, é nóis, hein? O Carlos Eduardo, tabela da Vila Piloto, essa galera que tá sempre aqui na hora do cowboy, viu? A Maria Aparecida, tabela do Jardim Alvorada, receba, receba aí também o nosso abraço. 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Deixa eu ver também quem tá com a gente por aqui também. Deixa eu ver o pessoal lá da Vila Piloto, hein? Deixa eu ver. Ah, ela que apareceu? É, mandou áudio pra nós aqui participando? Eita, alô, Rosângela, fala com nós.
1: Boa tarde, Daniel.
0: Belezinha? Daniel,
1: gostaria de ver uma música aí com o Chorei no Trânsito.
0: Essa tá? Moda é linda, né?
1: Conhecendo para todos meus amigos da Vila Piloto, para você, para tua esposa, para toda a sua família. E bom trabalho para você aí, ó. E o Bora Bora, hein?
0: Bora Bora.
1: Eu tô na escuta.
0: Beleza, hein? Rosângela lá da Vila Piloto pediu a moda aqui, Chorei no Sinal. Vamos tocar essa moda linda pra você também. E com certeza pra todas nós, né? Que essa moda é sensacional, hein? Valeu, Rosângela.

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0: coisa boa demais, hoje é sexta-feira. Como é que tá seu coração, hein? Tá tudo certinho, tá belezinha? Tá feliz da vida? Agradeceu a Deus pelas oportunidades que Deus deu pra você nesse dia, nessa tarde maravilhosa. Ainda não? Então agradeça, viu? Agradeça. Não deixa jamais de agradecer ao nosso Pai Celestial por tudo, viu? Todas as coisas, por mais difíceis que sejam, jamais deixa de agradecer, de conversar com Deus. Deus tem o melhor pra sua vida a cada instante. Às vezes você não tá sabendo ver isso, viu? Gente, ó, são 4 horas e 30 minutos agora. Uma ótima tarde pra você. Obrigado pelo carinho. Chama também um abração especial, meu amigo Juninho. Alô, Juninho! Grande Juninho. Juninho trabalhou aqui na nossa 96 Caçula FM também. Assim, quando o Daniel entrou, há mais de um ano e meio atrás, não é? Eu entrei, ele aqui foi meu professor aqui em todo o nosso sistema, né? Ei, grande Juninho, hoje ele é um empresário forte dentro de Três Lagoas, com a graça de Deus. Tá certo aí, tá vendo? Ei, grande Juninho, abração especial pra você, valeu meu irmão, obrigado pelo carinho, pela amizade, pela parceria, que Deus te abençoe. O rendimento sempre tá lá na audiência com a gente por aqui também. Isso que é o legal da vida, o cara ensina a gente a trabalhar, depois tá lá, ó, conferindo também o nosso simples, o nosso humilde trabalho, né, participando com a gente por aqui também. Que satisfação, valeu meu irmão, obrigado pelo carinho, que Deus continue te protegendo, continue te abençoando. Tamo junto é nós, hein? Abraço pra você, grande Juninho. Tamo junto, hein, meu irmão? Tamo junto é nós. Vambora, vambora de moda lá. Olha só quem tá com a gente por aqui também. Olha só quem tá com a gente, mais um parceiro. Que eu tive o prazer em trabalhar com ele também lá na empresa JSL. Era motorista da rodagem lá junto com esse cara. Sensacional, hein? E ele tá ali, ó, junto com a gente, tá bem na sintonia, na boleia do cargueiro. Tá participando com a gente por aqui também. Fala com a gente, seu Edu.
1: Boa tarde, meu amigo Daniel.
0: Oi.
1: Passando aqui pra desejar você um bom programa. E já de passagem, já pedi pra você ajeitar uma moda pra nós aqui. Pra toda a minha galera da rodagem aqui, que tá puxa do celulose.
0: Maravilha.
1: Pessoal da puxa da madeira. Galera que tá está pegando aqui no pega, no... No 12 aqui.
0: Tá filho, certo.
1: O chicote está lá de quina.
0: É de quina, hein?
1: E mandar um abraço também pro meu amigo Marcelinho.
0: O Elias, de Marcelinho.
1: Que sempre tá lembrando de você.
0: Elias.
1: E pedir para você ajeitar uma moto
0: Chapinha.
1: Rio Negro Solimões. O Chapeludo.
0: Aí, ó.
1: É o sucesso do momento.
0: Tá certo. Filho, é nóis.
1: Tá toda a galera aí.
0: Um abraço.
1: Ei, Daniel, eu quero esses 50 reais aí, velho. Pode ajeitar, ajeita ele pra mim aí, que eu tô precisando desses 50 reais pra pôr gasolina no carro.
0: Tá certo, aí. Ei, valeu, seu Edu. Um abração especial pra você, pra toda a galera também da JSL, Marcelinho, também o Elias. Alô, Peixe, um abraço pra você também, grande Peixe. Todo o pessoal do Puxa do Papel Pesado. Receba aí, ó. Receba aí. Receba.

4h34. Coisa boa demais, é só você continuar participando com a gente por aqui também através do nosso WhatsApp. Anota aí, ó: 679-9149-8282. Se a morena soubesse o calor que a loira tem, pintava o cabelo de loira pra ficar loira também.

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2: Coisa boa demais, hein? Só tem as melhores, só tem as melhores. Tá participando com a gente por aqui também através do nosso WhatsApp, 679-9149-8282.
3: Entendi.
2: Oi. Tem mais participação com a gente por aqui também através do nosso WhatsApp, hein? Fala com nós.
3: Alô, Daniel.
2: Oi.
3: Boa tarde.
2: Boa tarde, Zinho. Tá bom.
3: Coloca a fazenda, Caio Sara, pra nós ouvir.
2: Opa, vamos ajeitar a moda, hein?
3: O Wagner, a Paula, a Luz, a Érico, o William, a Ilza, o Gustavo,
2: certo.
3: Dona Hélia, tá pescando.
2: Ali, ó,
3: o senhor tá ligado em...
2: No 12.
3: Lá, Artursonzinho, hein?
2: Ali, ó.
3: Tá? Eita, o Gustavo,
2: tá
3: o
2: certo.
3: Sexto, a esposa.
2: Valeu, Zico. Um abraço.
3: Todo mundo gostado da música aí.
2: Beleza, obrigado, hein?
3: Alô,
2: valeu, Zico. Aquele abração especial. Obrigado pelo carinho da audiência. Também pela sua participação com a gente por aqui também. E pra toda a família, receba o nosso abraço, hein? Deixa eu mandar também um abração especial pra Edneia também, né? Alô, Edneia. Edneia pediu moda. Já tá na agulha moda? Tá na agulha, senão ela fala assim: cowboy, cowboy, cadê minha moda? Mexerica, mexerica, toca minha música aí.
4: É. História e me
2: alô,
4: trouxe.
2: Ô, Edneia, um abraço pra você, obrigado pelo carinho. Vamos ajeitar a moda.

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0: Precisamos de mais, essa é a hora do cowboy. Cadê o grito do Romeu? Cadê o Romeu? Romeu tá com a gente por aqui também, não? Chega pra cá, rapazinho. Cadê o gritinho do Romeu aqui da 96, hein?
1: Ô, Romeu.
0: Fala pra nós, dá uma boa tarde aqui pra galera aqui. Boa tarde, Romeu.
1: Boa tarde.
0: Por que que tem um gritinho seu aqui? O que que você fez?
1: Não fiz nada, o cowboy que gosta da graça.
0: Ei, grande Romeu, um abraço pra você. Valeu, meu irmãozinho, tamo junto.

0: Mas bom demais, essa é a nossa 96 Caçula FM. Abração mais uma vez também para todos, né? Todos os cardiologistas, né? Hoje é dia deles, hein? Hoje é dia de comemorar os cardiologistas, homenagear esses profissionais que cuidam aí do coração. Eita, todos os cardiologistas, Deus abençoe cada um de vocês. E amanhã tem aniversário da Tânia, amanhã também, né? É, amanhã tem aniversário da Tânia, hein? Abração, hein? Opa, ó. Aí, bom demais, tô recebendo um presentão aqui na 96 Caçula FM do patrão, ó, coxinha, salgadinho. Valeu, Fábio, obrigado. Eita coisa, bom demais, o Fábio Campos aqui, ó, trouxe aqui no estúdio. Vamos comer, vamos se alimentar. Ele falou assim, Cabo, você tá desnutrido. Precisa se alimentar. Eita coisa boa, 4 horas e 52 minutos. Deixa eu ver a participação da galera com a gente por aqui também, né? Participa com a gente, hoje tá valendo 50 conto, hein? Hoje tá valendo 50 conto, hein?
1: Calma, eu quero participar do 50 real aí. Do
0: beleza, alô Lauro, forte abraço. Valeu, meu irmãozinho. Também pra Cibele, tá com a gente também. Alô, Cibele, abração especial pra você. Obrigado pelo carinho, tamo junto, é nóis, hein. Eita, coisa boa demais. A Cibele também está com a gente. Tá querendo participar também do sorteio. Mais uma vez, a Maria de Lourdes. Também a Sandra de Souza. Toda essa galera maravilhosa, obrigado pelo carinho da audiência também, viu. Deixa eu ver, tem mais participação. Tem mais participação com a gente por aqui também. Deixa eu ver aqui, ó.
2: Meu amigo Luizinho, filho do Abner Fernando, da Europa Ferragem, pediu uma música. Aí Se Eu Te Pego, do Michel Teló.
0: Beleza, vamos ajeitar moda pra essa galera maravilhosa, hein? Vamos ajeitar moda pra vocês. É vocês quem manda aqui na programação da Hora do Cowboy, viu? Vocês participam, pede moda. Aqui o Cowboy Daniel Santos ajeita moda, hein? Alô, Liseu. Liseu lá do Jardim Progresso também, tá bem, Cowboy? Quero participar do sorteio do Pix. Desses 50 reais do Sucata do Miranda, hein? Valeu, Cowboy, um abraço pra você, um abençoado final de semana. Tamo junto, hein, meu irmãozinho? Tamo junto, é nóis. Grande Eliseu, um abraço pra você. Eu que agradeço, hein? Eu que agradeço pelo carinho. Valeu, meu irmãozinho. Também, deixa eu ver, também tem mais participação. Deixa eu ver a galera participando com a gente por aqui também, viu?
3: Boa tarde pra você. Tô escutando o seu programa.
0: Valeu, a Beth Lopes. Deixa eu ver a continuação aqui, ó.
3: Tá brincando?
0: E Beth Lopes, um abraço pra você. Obrigado pelo carinho, que Deus te abençoe grandemente sempre, tamo junto, é nóis, hein. Também deixa eu ver, tem mais participação. Solta aí, Mexerica, vambora, rapidão, hein.
4: Boa tarde, aqui é o Aslan.
0: Oi.
4: Vou fazer um sorteio pra participar aí dos cinquentão aí.
0: Maravilha.
4: Um abraço lá pro pessoal do Bistecão.
0: Beleza, um abração especial pra toda a galera lá do Bistecão. Receba aí o nosso abraço, nosso carinho. Também deixa eu ver, tem mais participação, solta pra nós aí, Mexerica, vambora, hein? Vambora!
5: Aô, meu jovem!
0: O Cowboy da JSL!

0: Boa tarde, um abraço.
1: Ô Daniel, manda um modão aí pra nós aí, pra galera aí.
0: Certo.
1: Do papel pesado, o pessoal do... da madeira,
0: maravilha,
1: também. Empresa, empresa. Positiva?
0: Positiva, hein?
1: E o Nego Silimões aí. Na sola da bota aí.
0: Esse é modão,
1: Esse. Não é perigoso.
0: Não é perigoso, é nada.
1: Bora pra cima, bora pra cima.
0: Essa é praticamente o hino nacional, né? Eita, coisa boa demais. Deixa eu ver, tem mais participação? Deixa eu ver, tem mais uma participação aqui, ó. Deixa eu ver, ó.
2: Ô, meu amigo cowboy.
0: Oi.
2: Você tem o gritinho aí, aqui nós temos o gritinho do Elias.
0: Tem
2: o
0: gritinho do Elias?
2: O gritinho do Elias também, velho.
0: É mesmo?
2: Só pra você ter uma ideia aí. Ah, o gritinho aí, Elias. Dá aí pro gritinho pro cowboy ver aí na rádio aí. Positivo, vem pra nós aí. Oi, oi, oi.
0: É seu Edu, o gritinho do Elias. Eita, coisa boa demais, hein?
3: Alô, Daniel.
0: Oi. Esse é do Zico, já foi. Eita, coisa boa demais, ó. Mas antes da gente tocar mais moda, eu quero aqui, ó, desejar uma ótima tarde a cada um de vocês, meus amigos motoristas, pessoal que tá na rodagem, pessoal que tá dando sempre a carona, né? Sempre prestigiando o nosso trabalho. A gente tem que sempre agradecer essa categoria que merece, com certeza, merece todo o nosso carinho, todo o nosso abraço, todo o nosso respeito a toda essa galera aí, ó.
4: Mais uma pra...
0: E deixa eu ver essa aqui. É isso aqui, então solta aí, mexerica, vambora. Essa é linda demais.
5: Caminhão,
0: preste atenção, ó.
5: Caminhão é pra quem gosta.
0: Desistir. Não é uma boa resposta.
5: Não importa o agrupamento, não importa o caminhão. Se você gosta, vá em frente, meu irmão. Agora fala pra mim. Alguém nasceu sabendo? Então deixa o garoto tentar. Ele também quer realizar o sonho de poder viajar. Ele sonha sentir essa liberdade, cruzar o Brasil de cidade em cidade. Sabemos que nem sempre o caminhão vai estar lavado, tampouco a cristal do lado. Mas sonhar não custa nada. Toca na cabeça, na mente a namorada. Talvez o caminhão não esteja arqueado, muito menos lavado. Mas vai ser caminhão do mesmo jeito. Não liga pro povo. O povo é bom em botar defeito. Luta, chora, dá risada, mas não para. Tá perto e você é um sujeito esperto. Logo a carteira vem, o emprego também. Já imaginou descer a serra ouvindo o som do freio motor? Já imaginou na porta do QTH e dizer assim: cara, sei lá, realizei aquilo que tanto sonhei. Você olha aquele caminhão estacionado, você ali sentado, conversando com o chegado, dizendo assim: lembra quando éramos crianças, brincando de carrinho, imaginando tudo isso sendo realidade? E hoje estamos aqui, a lágrima desce na hora e a gente comemora. Meu coração acelera, o corpo arrepia, a mente é um milhão. Em meio a tantas profissões, escolhi ser chofé de caminhão. Viajo na incerteza se irei voltar, mas tenha certeza,
0: se eu não voltar, ficarei por lá.
5: E vou feliz fazendo o que sempre quis.
0: Copiou?
5: O sucesso começa de baixo. A lágrima pode até vir na madrugada, mas lembre-se que toda a realidade, ela um dia foi sonhada.
0: Copiou?
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1: Eita, coisa boa demais, hein? Toda essa galera vai participando, chama nós no WhatsApp. Também é 79-9149-8282. 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Alô, Marcos. Um abração especial ao nosso amigo Marcos. Também o motorista lá da Perlopes também, né? É da Frota 69, né? Abração pra você, pra, obrigado pelo carinho da audiência, tá com a gente também na sintonia, obrigado pela carona aí, Deus abençoe você, proteção divina, valeu meu irmãozinho, pra todo o pessoal da Perlopes, toda a galera que tá na rodagem, pessoal dando a carona pro nossa hora do cowboy, aqui os

0: Essa boa demais, 5 horas e 11 minutos, 5 e 11 agora.
1: Uma nova regulamentação do programa Farmácia Popular, publicada nesta semana, prevê a modernização tecnológica, a ampliação do acesso e a melhoria do monitoramento do serviço. Em nota, o Ministério da Saúde informou que um grupo de trabalho vai discutir a oferta de exames de sangue e urina, testes rápidos, teleatendimento e monitoramento terapêutico. Segundo a pasta, também será avaliado o credenciamento de unidades em áreas vulneráveis, considerando critérios como densidade demográfica e priorizando periferias de grandes centros. Para locais com maior dificuldade logística, como regiões ribeirinhas, será estudada a possibilidade de estruturas alternativas para assistência, como unidades volantes ou avançadas de atendimento. A informação completa sobre este assunto você encontra no portal radiocaçula.com.br. Direto da redação, Cláudio Júnior. 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
5: Coisa boa, né? O pessoal tá participando, né, mexerico? A gente só tem que agradecer toda essa galera. Obrigado pelo carinho, Deus abençoe cada um de vocês. Melhores ouvintes, está com a gente por aqui também, podendo aí, ó, participar. Pode pedir a sua moda, que aqui nós ajeita a moda, né? 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Obrigado pelo carinho da cada um de vocês. Em clima de rodeio, nós ajeita a moda!
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6: Começa logo essa moda, menino, olha.

0: começa bom demais ontem. Daqui a pouquinho, vai ter um sorteio, mexerico. Rapaz do céu, olha só o tanto de gente participando com a gente por aqui. Infelizmente, não dá tempo de atender a cada um de vocês, não, né? Não dá, né? Bom, manda aí, manda pra nós aí, manda pra mim aqui essa participação. Deixa eu pelo menos mandar um abraço especial pra toda essa galera que merece o nosso carinho, merece o nosso respeito, né? Merece toda a nossa gratidão. Quero agradecer de coração pelo carinho da audiência de cada um de vocês, viu? Agradecer de coração, hein? Eita, coisa boa, coisa boa!
1: Ô, cowboy, boa tarde.
0: Oi.
1: Manda uma moda aí pra minha esposa, Renata Bettina.
0: Beleza.

0: Isso, um abraço pra você, Josué, Renata, Betina. Deus abençoe cada um de vocês, casal nota mil, hein? Obrigado, hein? Fica bem à vontade, sempre poder participar com a gente por aqui também, na pegada do rodeio. Você participa com a gente, vai de moda e nós ajeita, amor. Deixa eu ver, tem mais participação, ó. Alô, cowboy, seria possível mandar esse poema que você colocou pra tocar falando sobre os caminhoneiros? Ou onde eu posso procurar? Vou mandar pra você com todo carinho, viu? É. Um abraço pra você, viu? Deixa eu ver quem pediu aqui, deixa eu ver, ó. A Tamara e o Jackson. Tamara e Jackson tá aqui no perfil do WhatsApp. Não sei se é Tamara ou se é o Jackson, mas eu vou mandar pra você com todo carinho, valeu? Tamo junto! Um abraço, hein? Homenagem, né, pra todos os nossos amigos caminhoneiros, né? Às vezes o caminhoneiro tá na rodagem, aí tá o carro baixo atrás e fica ali reclamando, né? Reclama do caminhoneiro, mas não pensa que o caminhoneiro muitas vezes tá levando o pão de cada dia, né? Passando dias e dias fora de casa, não tem data pra ter o aniversário com a esposa, com o filho, né? Não tá ali, ó, presente nas principais datas do ano. E às vezes a gente não tem sequer a paciência com os caminhoneiros, né? Só pra toda essa galera que com certeza movimenta o nosso país. Um abraço carinhosamente, que Deus abençoe, que Deus proteja a todos os caminhoneiros, a todo o pessoal das estradas, da rodagem. E a cada um de nós também, que às vezes está atrás do caminhoneiro ali no carro, né? Ouvindo aquele som, com aquele ambiente bem bacana, bem legal, né? E não tenha um pouquinho de paciência, de sensibilidade com o pessoal que tá ali trabalhando, tá certo? É. Vamos respeitar mais, hein? Vamos respeitar mais e valorizar mais os nossos parceiros das estradas aí, né?
1: Eita
0: coisa boa, essa é a hora do cowboy! E quem gostava muito dessa moda era meu saudoso pai violeiro, hein? Nossir da Viola. Saudoso pai violeiro que me deixou, já tá mais de 4 anos, mas tá lá de cima conferindo também o nosso trabalho aqui.
2: Eu estava.
0: Alô, mãezona, tá lá na sintonia, tá belo, mãezona, bonitona, te amo, viu? Beijão todo especial, obrigado pelo carinho. Meu irmão Nenezão, Dirceu Arceu. Meu irmão Denir, também um beijo pra você, minha irmã Aparecida. Receba aí o nosso abraço.

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0: coisa boa demais. Essa é a hora do cowboy atendendo toda essa galera. Olha só, vamos tocar dois pedacinhos de duas modas e daqui a pouquinho a gente vai ter o sorteio também, né? Então olha só, os últimos minutinhos pra você entrar em contato também com a gente através do nosso WhatsApp e poder participar, hein? Manda sua mensagem aí, ó. Quer ganhar 50 conto? Então participa com a gente por aqui no 679-9149-8282. Mandar mais uma vez um abração especial não é pro Marcos também, né? Marcos também lá da Frota 69, lá da Caperlop, também tá na audiência com a gente por aqui. Pessoal da tarde pra você aí, obrigado pelo carinho. Valeu, meu irmãozinho. Abração carinhosamente pra toda essa galera que tá na rodagem. Olha só, deixa eu ver a participação do Zico. Também pediu moda. Vamos ajeitar a moda lá pro Zico, hein? Vamos ajeitar a moda pro Zico. Deixa eu ver a participação com a gente por aqui também. Quem tá participando com a gente é. Deixa eu ver aí, ó. Solta aí, mexerica. Vambora.
1: Ô, Daniel Santos. Oi. É o velhinho aqui do sítio Jonqueiro.
0: Você tá bom, meu irmão?
1: Que eu falei pra você que eu não enxergo pra escrever, eu não enxergo essas letras, meu querido.
0: Tá certo.
1: E você falou, não, pode mandar áudio.
0: Isso, pô, pode mandar manda áudio pra nós.
1: Pra mim, soldadinho de Deus.
0: Beleza, vamos ajeitar a moda, hein?
1: Tô oferecendo pra Ângela Dias, a avó da Ló. Marina,
0: certo.
1: Milena, Natália, Camila, da Vila Guanabara.
0: Maravilha.
1: E para vocês todos da rádio que eu amo de coração.
0: Gratidão, meu irmão.
1: Eu escuto a rádio e tenho conectação com a rádio mais de 40 anos. Que eu trabalhava, hein? Com o pai da Toninha Campos.
0: Olha só.
1: Seu Abílio Siqueira Campos. Beleza,
0: meu irmão? Beleza, meu irmão.
1: Satisfação, hein?
0: Obrigado, hein? Tá de velhinho, um abraço pra você. Igual eu falei, pode mandar áudio mesmo sempre, viu? Pode sempre poder participar com o cowboy. A gente tá aqui pra te atender com todo carinho também, com muito respeito. Fica bem à vontade. Valeu, meu irmãozinho. Que Deus te abençoe. Que você tenha uma noite maravilhosa. Um excelente final de semana. E sempre quando quiser, pode participar com a gente por aqui. Pode mandar seu áudio aí, fica bem à vontade, ok? Um abraço, hein? Obrigado pelo carinho, a galera. Pede moda e nós agir!

Tá tudo certinho, é moda? É? Vamos tocar moda lá então com o nosso amigo velhinho. É. Vamos tocar essa moda aí um pedacinho, vambora! Daqui a pouco terá o sorteio, hein? Daqui a pouco terá o sorteio, sucata do Miranda, hein? É 50 conto, hein, Xerica? É?

Eita, coisa boa demais, hein? Só tem as melhores. Gente, eu quero aqui agradecer você pelo carinho, desejar pra você uma noite maravilhosa, hein? Estamos chegando ao final. Quero aqui agradecer toda essa galera que participou com a gente por aqui também na pegada do rodeio. Bora fazer o sorteio, mexeriga. Bora. Tá coisa boa, 5 horas e 49 minutos. A partir de agora, quero aqui mais uma vez agradecer você pelo carinho, pra você que participou, pra você que não participou, mas tava ligado com a gente por aqui também. Que Deus abençoe você, obrigado, viu? Obrigado pelo carinho, obrigado pela sua audiência. 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O valor de R$50 pra toda essa galera que participar, concorrer esse valor, ó, nesta plena, maravilhosa e abençoada sexta-feira, hein? 50 conto, hein? Já pensou que maravilha? Alô, Jussiã, um abraço pra você, meu irmãozinho. 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Toda essa galera, obrigado pelo carinho, Deus abençoe todos vocês, tamo junto, é nóis. Valeu, Miranda, valeu, Jaqueline, valeu toda a equipe do Sucata do Miranda, parceria que deu certo, hein? Sensacional os meninos, hein? Sensacional!

sorte pra você que participou também através do nosso WhatsApp, é 679-9149-8282. Quem vai levar 50 conto nesta noite maravilhosa? O sorteio é a partir de agora! Final do telefone 2388. Final do telefone é 2388. Luiz Motorista. Alô, Luiz Motorista. Olha só, maravilha, hein? Seu Luiz, ó, seu Luiz Motorista, um abraço pra você, obrigado, hein? Parabéns, ganhando aí o valor de R$50 diretamente lá do Sucatão do Miranda. 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

0: 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Luiz Motorista, um abraço top do Brasil. Vambora lá! Abraço pra você, amanhã sabadão com a bênção de Deus. Nós estaremos aqui novamente, a partir do meio-dia, tocando sempre as melhores, hein? 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Obrigado pelo carinho. Dá mais uma vez um abração carinhosamente, um beijão pra minha mãezona. Lá em Silvíria também, sempre acompanhando a gente. Obrigado pelo carinho. Meu irmão Nenezão, Dirceu Arceu. Meu irmão Denir, um beijo pra você, minha irmã Aparecida também. Valeu, mãezona, te amo, viu? Obrigado, hein? Obrigado. Valeu, galera. Fiquem todos na paz de Deus.
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0: Dá um beijão também pra minha esposa Cidinha, minha filhona Dani. Agora eu convido você a levar o pensamento a Deus. Agradecer ao nosso Pai Celestial por mais uma noite cheia de oportunidades. Por mais um momento em que você possa parar de fazer o que você está fazendo. E agradecer. Ter a gratidão ao nosso Pai por todas as coisas.
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0: Ó Pai Celestial, Criador dos céus e da terra, Pai. Senhor Deus, nesta maravilhosa, nesta noite aí de sexta-feira, eu peço a Ti que nesse exato momento, Senhor, visita cada lar, a cada família, visita, Pai, a cada coração dos filhos seus. Senhor, meu Deus, nesta noite eu coloco minha vida, minha casa, minha família em Tuas mãos. É só a Ti que o Senhor possa abençoar a cada um de nós. Que o Senhor possa nos livrar de todo mal, de qualquer que seja as enfermidades. Possa nos abençoar, nos proteger, nos orientar. Que toda a nossa preocupação, que toda a nossa angústia, todo medo, toda tristeza, sejam levados embora pela Tua presença. Onde houver as portas fechadas, que o Senhor possa abrir os caminhos. Onde houver a enfermidade, que o Senhor possa trazer a cura. Onde houver a falta, que o Senhor possa enviar a provisão. Onde houver a confusão, que o Senhor possa trazer a paz. Pai, guarda o nosso lar de todo mal, de toda inveja, de toda palavra negativa. Que os Teus anjos estejam ao nosso redor durante esta noite maravilhosa de sexta-feira. Eu peço a Ti, Pai, que o Senhor abençoe a todas as famílias. Que o Senhor possa livrar de todo, de qualquer que seja o mal. Que tudo que aconteça seja assim da Tua vontade. Todos nós sabemos que não se cai numa folha de uma árvore se não for por Ti. Somos falhos, somos pecadores, mas o Senhor é misericordioso. Entrego a Ti aquilo que não consigo resolver. Que o Senhor possa fortalecer nos nossos corações, aumentando sim, Pai, a nossa fé, nos ensinando cada dia mais a confiar no Teu tempo. E nesta noite maravilhosa de sexta-feira, com a bênção de Ti, possa terminar e que o sábado comece com boas notícias, com portas abertas, com motivos para agradecer. Que o Senhor possa estar presente em nossas vidas a cada instante. Obrigado, Senhor Pai. Obrigado por todas as coisas. Pode ter a certeza que Deus está aí na sua casa, junto com você, no seu trabalho, abençoando o seu lar, abençoando a sua família. Durma em paz, porque Deus está cuidando daquilo que você colocou nas mãos dEle. Obrigado por esse dia de trabalho, pelas nossas oportunidades. Obrigado, Senhor Deus. Te agradeço e te peço para que o Senhor possa estar abençoando a cada um de nós. Em nome do Pai, em nome do Filho, em nome do Espírito Santo de Deus. Pai nosso que estais no céu, santificado seja o vosso nome. Venha a nós o vosso reino, seja feita a vossa vontade, assim na terra como no céu. O pão nosso de cada dia nos dai hoje, perdoai as nossas ofensas, assim como nós perdoamos a quem nos tem ofendido. Não nos deixeis cair em tentação, mas livrar de todo mal. Amém, Senhor.

obrigado a cada um de vocês pelo carinho, que Deus abençoe. E até amanhã, com a benção do nosso Pai Celestial. Valeu, galera. Até amanhã, se Deus quiser.

0: terra. Que Deus te abençoe, que o Eterno te dê saúde, te dê paz. Muito obrigado. Que a paz esteja com você.
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2: Está no ar a Voz do Brasil. As notícias do governo federal que movimentaram o país no dia de hoje.
3: Olá, boa noite.
4: Boa noite para você que nos acompanha em todo o país.
3: Sexta-feira, 14 de agosto de 2026.
4: Vamos ao destaque do dia.
3: Vícios em apostas.
4: 1 milhão e 200 mil brasileiros decidiram bloquear o próprio acesso às plataformas.
3: E mais de 800 mil pessoas estão impedidas de apostar em bets por participarem de renegociação de dívidas. Dilson Santa Fé.
5: Desse total, aproximadamente 794.200 estão relacionadas à modalidade voltada a inadimplentes.
4: A regulação da publicidade para bets foi tema da entrevista de hoje.
3: Ricardo Morishita, da Secretaria Nacional de Defesa do Consumidor, faz um alerta para quem gosta de jogar.
6: Jogar faz você perder dinheiro. Você perde. A regra é perder.
4: E hoje vamos fazer um passeio por patrimônios históricos brasileiros.
3: O Brasil possui 26 locais com esse título mundial da Unesco.
4: Pela voz de quem vive no local, conheceremos mais sobre três cidades tombadas.
7: Sou nascido aqui em Ouro Preto, sempre fui apaixonado pela história, sempre ficava encantado, né, com aquele centro histórico ali, parecia a cidade que a gente vê naqueles filmes europeus.
8: São Miguel das Missões, que esse ano estamos comemorando 400 anos da história das Missões.
9: E as pessoas só conhecem a cidade de Olinda pelo carnaval, mas muita coisa em Olinda aconteceu primeiramente.
3: Hoje na apresentação da Voz do Brasil, Luciano Seixas e eu, Mariana Jungmann.
4: E acompanhe a gente ao vivo, acesse radiogov.ebc.com.br ou o canal Gov na sua TV aberta.
3: O governo brasileiro abriu processo para avaliar a adoção de medidas de reciprocidade em resposta às tarifas impostas pelos Estados Unidos.
4: A análise tem como base a Lei da Reciprocidade Econômica, que permite ao Brasil adotar medidas para responder a ações comerciais consideradas prejudiciais ao país.
3: O Ministério das Relações Exteriores também informou a solicitação de consultas diplomáticas com o objetivo de buscar uma solução por meio do diálogo.
4: Enquanto isso, o governo brasileiro seguirá defendendo o multilateralismo e buscando novos mercados para os produtos brasileiros.
3: Uma resolução do Ministério de Minas e Energia define diretrizes para o combate a fraudes e adulterações no mercado de combustíveis e de derivados de petróleo.
4: A norma também apresenta medidas para o fortalecimento da fiscalização pela Agência Nacional do Petróleo, Gás Natural e Biocombustíveis, ANP.